0: Maravilha, pra você de boa, tá na hora do nosso intervalo, daqui a pouquinho tô de volta. Volto já já, hein, pessoal? Rapidinho, fica aí.
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2: 9:14.
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0: Maravilha! Todo mundo ligadão aí, curtindo o nosso som. Obrigado pela companhia. Massa demais. Vamos que vamos então para o nosso... Para nós, mais uma sequência. Mais uma sequência de muito louvorzão. É aqui no nosso Top Gospel Brasil. Aumenta aí.

0: maravilha, todo mundo de boa, hora do nosso intervalo. João 3,16,
1: todo mundo
0: com essa palavra, né? Porque Deus tanto amou o mundo que deu seu filho unigênito, para que todo aquele que nele crê não pereça, mas tenha vida eterna. Deus deu o melhor, né? Deus deu o melhor. E ainda, muitas das vezes, a gente ainda é ingrato, né? Vamos dizer assim, esquece de agradecer. Daqui a pouquinho tô de volta.
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3: 9:28.
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7: A Justiça Federal em Alagoas aceitou as denúncias contra a Braskem e tornou a petroquímica ré em um processo que apura as responsabilidades pelo desastre socioambiental causado pela exploração de Salgema em Maceió. A decisão determinou o prosseguimento parcial da ação penal movida pelo Ministério Público Federal contra a empresa e ex-dirigentes e técnicos. O processo apura os impactos da mineração nos bairros do Pinheiro, Mutange e Bebedouro, onde foram registrados afundamento do solo, rachaduras, tremores e formação de crateras. E o grupo Menudo anunciou o retorno aos palcos para celebrar 50 anos de história. A boy band, criada em Porto Rico, voltará à estrada após 15 anos com turnê comemorativa.
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0: Maravilha, pessoal, e nós continuamos com o nosso Top Gospel Brasil, louvando e adorando, agradecendo o nome do Rei dos Reis, Senhor dos Senhores. Aumenta aí.

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E quando menos esperou, já estava insistindo de novo, acreditando de novo. Já aconteceu isso?

porque você é bom o suficiente. Diga, mas é porque Ele te renova. Ele te renova. E quando você pensar que está fraco, o poder dEle se aperfeiçoa na tua fraqueza. Diga ao fraco: eu sou forte.

0: do nosso intervalo. Essa palavra que nós lemos em João 3,16, você sabe quanto vale a sua vida, ou não? Você sabe quanto vale a sua vida? A Bíblia diz que você foi criado à imagem e semelhança de Deus, formado de maneira muito especial. Amém? Então, você, super refazer a pergunta, você sabe quanto vale a sua vida, meu irmão? Amém? Amém? Então, vamos curtir louvor, depois do intervalo, claro.
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0: Maravilha, hora do nosso... Estamos de volta, né? Estamos de volta por cá. Vamos que vamos, né? Levando muito louvorzão. É hora de louvar mais ainda. Tá chegando a última sequência.

0: pessoal, fechando muito bem nosso programa de hoje, segunda-feira, 22 de junho, porque Deus tanto amou o mundo que deu o seu filho unigênito, para que todo aquele que nele crê não pereça, mas tenha vida eterna. João 3,16, a gente vai meditar um pouquinho nessa palavra durante essa semana, tá bom? Então, para você que tá ligadão aí curtindo nosso programa, obrigado pela companhia, obrigado pela audiência, a gente se vê amanhã, se Deus permitir. Abraço, boa segunda, boa semana, tchau gente, valeu, tchau, tchau.
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3: 9h57.
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11: Voltei pra falar que Pedro Sampaio faz sucesso no exterior com nova tour, hein? O DJ e produtor Pedro Sampaio vem fixando cada vez mais seu nome no exterior, tanto no ambiente online como em apresentações físicas. Após o mega hit Jet Ski, gravado com a participação de Melody, conquistar o verão brasileiro, o cantor teve agora o som urbano através da Shows Tour para países do Hemisfério Norte, que vive o período mais quente do ano, apropriadamente para festas e celebrações. Com pequenos intervalos para compromissos no Brasil, a agenda de Pedro Sampaio começou no fim de abril e vai até o dia 8 de agosto. Ao todo, serão 24 apresentações em 11 países diferentes, sendo 9 na Europa, Espanha, França, Alemanha e Holanda, entre outros, além de Estados Unidos e México. Daqui a pouquinho eu volto com mais notícias do mundo da música. Até já!
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16: Olá, meus amores apaixonados, estamos chegando, é segunda-feira, a partir de agora eu e você juntinhos no ar, o nosso programa.
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16: Eu sou o Ailton Moreno, quero abraçar você e desejar que você viva intensamente esse nosso encontro de emoção, de sentimentos bons e de canções. E ainda bem que a gente não perde a mania de acreditar que o melhor está por vir, que sempre vale a pena recomeçar, que ainda existe bondade no próximo, que a luta um dia acaba, que a decepção não mata, que o coração aprende a perdoar e que acreditar em Deus faz toda a diferença para a nossa vida ser melhor. E acima de tudo, saber que vivemos para amar e ser amados. E encontramos alguém que nos faz feliz e nos proporciona a alegria de viver intensamente. Por isso, convido você para começarmos o nosso programa com canções. Na primeira parte tem lançamentos, tem músicas para a gente recordar, tem tanta coisa boa para dividir. E na segunda parte do programa, a gente já viaja lá no tempo com a saudade, com a recordação, com músicas românticas que fazem bem para quem ama e se apaixona. Amores apaixonados, começando nosso encontro central desta maravilhosa segunda-feira. E aí a gente já recorda por aqui uma canção muito bonita do Elton John,

Este é o nosso encontro de amores e apaixonados. É o Encontro Central, o programa romântico feito para o seu coração, aqui na trilha sonora do seu rádio. Tem canções para você que ama e se apaixona.

Hora da gente fazer aquele intervalo, é pequenininho. Eu já volto trazendo mais canções, emoções e os sentimentos bons que não param no nosso Encontro Central. Volto rapidinho.

0: 10:26.
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0: Cruz Vermelha e do Crescente Vermelho. A Organização Mundial da Saúde ativou o alerta sanitário internacional. O vírus já chegou à Uganda, com 19 casos e 2 mortes confirmadas. Não existe vacina ou tratamento aprovado contra a cepa, responsável pela epidemia. Foram registrados 808 casos e 192 mortes na República Democrática do Congo, com taxa de letalidade de 24%. O G7 pediu resposta forte e coordenada ao surto. Os Estados Unidos afirmaram ter comprometido mais de US$ 700 milhões. A China intensificou o monitoramento do vírus com novo plano de prevenção e controle. E uma menina de 2 anos caiu de uma varanda de um apartamento em São Bernardo do Campo e está em estado grave. A mãe foi presa por abandono de incapaz.
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Olá, meus amores apaixonados. Estamos voltando com o nosso Encontro Central. Como é bom estarmos juntinhos para vivenciar as canções, as emoções, os melhores momentos de amores. Deixe os outros serem quem são. Nós não podemos obrigar ninguém a mudar, mas sim oferecer uma atmosfera mental positiva, na qual eles possam mudar se quiserem. Entretanto, não nos cabe fazer a transformação por alguém, para eles e por eles. Todo mundo está aqui para aprender as próprias lições. E se fizermos o trabalho dos outros, eles simplesmente terão que refazer o que foi feito, por não terem tomado a iniciativa. Tudo o que podemos fazer é amá-los e assim deixar que sejam quem são. Saiba que a verdade está sempre neles e que eles poderão mudar assim que quiserem. A vida é assim. Você muda, eu mudo. Todos nós passamos por estágios desta vida. O mais importante é saber amar, viver e ser feliz. Mais uma canção linda para a gente ouvir no nosso Encontro Central.

As canções de amores tocam os corações, mexem com os sentimentos. Assim, nosso Encontro Central, todos os dias, está aqui na sua rádio para deixar você mais feliz.

falando ao coração dos apaixonados. Nosso encontro central, aqui na trilha sonora do seu rádio. Venha viver intensamente, venha partilhar intensamente todas as noites aqui do seu rádio, curtindo as melhores canções. É hora de ouvir canções que falam ao coração.

0: hora da gente dar aquela pausa pequenininha, mas já volto com o Encontro Central, Encontro de Amores, na trilha sonora do seu rádio.
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2: 10h55.
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10: Voltei para falar que Natanzinho Lima promove na Liga em Sampa. Destaque do brega nordestino, o sergipano Natanzinho Lima deu início aos lançamentos do DVD na Liga em Sampa. Ao vivo, registrado diante de mais de 30 mil pessoas na maior cidade do país, o projeto foca num dos momentos mais grandiosos da sua carreira, marcada por shows concorridos em todo o país e forte presença no ambiente online. Só no Spotify, ele conta com mais de 8 milhões de ouvintes mensais, reunindo canções inéditas que ganham a identidade única do cantor. O lançamento chegou liderado pela Até Quando, música intensa e carregada de sentimento. Além da aposta principal, o público também vai ter acesso às inéditas Pesadelo, Banho de Cachaça, Hoje Não, Amanhã Talvez e Dois Cachorros. Daqui a pouquinho eu volto com mais notícias. Até já!
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Olá, meus amores, estamos de volta com o nosso encontro central, encontro de amores, o encontro de apaixonados na trilha sonora do seu rádio. Prazer imenso saber que você está por aqui e que a gente vai dividir os melhores momentos de amor. E ame sempre, ame todos os dias, ame mesmo que você não possa, mas ame, porque há diversas formas de se declarar e de amar com o coração. Abra o seu coração para viver intensamente os melhores momentos, as melhores paixões, porque o amor enche nossas vidas todos os dias.

É sempre hora de virar a página, de botar a roupa mais bonita, de tirar o nosso rosto da lágrima, colocar um sorriso na vida, deixar tudo de lado. As tristezas, as incertezas do passado. E aí a gente recomeça, a gente vive novas emoções. A gente volta a sentir o sol brilhar intensamente em nossas vidas. Porque o amor, ele toca o coração dos apaixonados. O amor é a essência do querer bem. A vida precisa da gente acreditando no amor, que vale a pena construir um novo amor. Viver um novo amor, seja na vida, seja na família, com amizades e com quem a gente ama. Viva o amor!

Essa é a nossa viagem no tempo, falando ao coração dos apaixonados. Nosso encontro central, aqui na trilha sonora do seu rádio. Venha viver intensamente, venha partilhar intensamente todas as noites aqui do seu rádio, curtindo as melhores canções. 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Essa é linda, para tocar o seu coração.

feliz em estar dividindo com você esses laços de amores. Sorria, viva o amor, intensamente. Hora do intervalo, pequenininho, e eu já volto com mais canções, com mais emoção, aqui na trilha sonora do seu coração.

0: 11:28.
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3: O projeto em tramitação no Senado prevê aumento expressivo nas custas cobradas pela Justiça Federal e pelo Superior Tribunal de Justiça. O texto, já aprovado pela Câmara, atualiza tabelas congeladas desde 2000. As custas das ações cíveis passariam de 1% para 2% a 3% do valor da causa, com teto de R$ 107 mil. Reais. Se o teto fosse corrigido apenas pela inflação, desde o ano de 2000, resultaria em aproximadamente R$ 8 mil. Reais. O projeto cria 5 fundos financiados pela arrecadação das custas, incluindo o Fundo de Fortalecimento da Justiça Federal e o Fundo Especial do STJ. Especialistas afirmam que o reajuste pode dificultar o acesso à justiça, especialmente para recursos em segunda instância. O projeto segue em análise no Senado. E a maior ginasta da história do Brasil está de volta ao topo do pódio. Rebeca Andrade conquistou ontem o ouro no salto do Pan-Americano do Rio de Janeiro. Foi a primeira vitória internacional da atleta após quase 2 anos longe das competições desde os Jogos Olímpicos. Diante da torcida brasileira, Rebeca fez o melhor salto da final. Recebeu a nota 14.433 na primeira tentativa e garantiu o título com a melhor média entre as duas apresentações.
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Olá, meus amores apaixonados. Estamos voltando com o nosso encontro central na trilha sonora do seu rádio, com canções, emoções, sentimentos bons para você que nos acompanha em qualquer parte desse Brasil e do mundo ouvindo o nosso programa. Um conselho para a vida: escolha florir ao invés de ferir. Escolha ser luz e brilhe no mundo escuro de alguém. Escolha fazer o bem sem esperar nada em troca. Faça para os outros aquilo que gostaria que fizessem com você. Se deseja luz, seja luz. Se deseja o bem, faça o bem. Se deseja o amor, espalhe o amor. Sua vida só tem sentido se outras pessoas ganham sentido também. Lembre-se, quando somos bons para os outros, nós somos melhores ainda para nós mesmos. É assim que a gente pode partilhar e fazer o outro feliz e encontrar também nossa felicidade.

e ame sempre. Ame todos os dias, ame mesmo que você não possa, mas ame, porque há diversas formas de se declarar e de amar com o coração. Abra o seu coração para viver intensamente os melhores momentos, as melhores paixões, porque o amor enche nossas vidas todos os dias.

é bom. É melhor que caminhar. Essa é a nossa viagem no tempo, falando ao coração dos apaixonados. Nosso encontro central, aqui na trilha sonora do seu rádio. Venha viver intensamente, venha partilhar intensamente todas as noites aqui do seu rádio, curtindo as melhores canções. É hora de ouvir e se apaixonar. Essa é linda, para tocar o seu coração.

Meus amores, apaixonados e apaixonadas, é final do nosso encontro central desta segunda-feira. Foi bom demais estar aqui com você. Um abraço forte. Amanhã, terça-feira, vamos estar juntinhos mais uma vez. Fiquem com Deus e até lá.

0: 11:57.
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4: De volta! E pra falar que Paula Matos lançou o conteúdo full do álbum Eita Resenha. A cantora Paula Matos encerrou um dos projetos mais representativos da sua carreira e apresentou ao público a versão completa de Eita Resenha, audiovisual gravado em Recife, que chegou nos últimos dias reunindo 15 faixas e uma proposta que vai além da música, celebrar histórias e conexões. O último capítulo do projeto chegou com a música Coisa de Ex, parceria inédita com o Fly, faixa escolhida para marcar o encerramento da sequência de lançamentos iniciada nos últimos meses. Vale a pena conferir esse trabalho, hein? Fique ligado, amanhã eu trago mais notícias do mundo da música. Até lá, tchau!
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7: Olá Brasil, está no ar o Central de Notícias. E vamos aos destaques desta hora.
8: A operação da Polícia Civil e do Ministério Público apreendeu R$316 mil em dinheiro vivo em endereços ligados ao deputado estadual Val Ceasa, do PRD do Rio de Janeiro. R$166 mil foram encontrados na residência do parlamentar. Outros R$150 mil foram apreendidos em imóveis ligados a ele. A ação investiga a suposta ligação de agentes públicos com o Terceiro Comando Puro, segundo a maior facção criminosa do Rio de Janeiro. Foram cumpridos 14 mandados de busca e apreensão. O gabinete do deputado na Assembleia Legislativa também foi alvo. O deputado afirmou ser alvo de perseguição política. E morreu ontem Robson Barros, ex-paquito da Xuxa, aos 57 anos. Ele ficou conhecido por fazer parte da primeira formação dos assistentes de palco da apresentadora. Casado e pai de 4 filhos, ele será sepultado em São Paulo. A causa da morte não foi divulgada.
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0: E vamos juntos rezar com fé, com fervor, profunda confiança, o quinto dia da novena perpétua de Jesus das Santas Chagas. E eu convido você a mandar as suas intenções, 41-3221-6060. Rezemos. Por suas santas chagas, suas chagas gloriosas, o Cristo Senhor me proteja e me guarde. Senhor Jesus, foste levado na cruz, para que por vossas santas chagas sejam curadas as de nossas almas. Eu vos louvo e agradeço pelo vosso ato redentor. Carregaste em vosso próprio corpo os meus pecados e de toda a humanidade. Nas vossas santas chagas coloco as minhas intenções, minhas preocupações, ansiedades e angústias, minhas enfermidades físicas e psíquicas, meus sofrimentos, dores, alegrias e necessidades. Em vossas santas chagas, Senhor, coloco minha família. Envolvei, Senhor, a mim e meus familiares, protegendo-nos do mal. Senhor, ao mostrar vossas santas chagas gloriosas a Tomé, e o mandando tocar em vosso lado aberto, curaste da incredulidade. Eu vos peço, Senhor, permita-me refugiar em vossas santas chagas, e por mérito desses sinais de vosso amor, curai a minha falta de fé. Ó Jesus, pelos méritos de vossa paixão, morte e ressurreição, dai-me a graça de viver os frutos da nossa redenção. Queridos filhos e filhas, vamos agora escutar este testemunho e deixar que Deus nos fortaleça na fé e na confiança de que Deus é o Deus dos milagres. Acompanhe.
1: Eu esperava uma graça há 5 anos e não alcançava a graça que eu tanto necessitava. O dia que eu alcançasse a graça, eu ia fazer o curso de ministro em agradecimento a Deus pela graça recebida. Aí eu recebi o convite para ser ministra novamente, aceitei o convite, dizendo ao mesmo tempo para o vigário que me convidou que não sabia por que ia lá, que eu não tinha recebido a graça que eu tanto esperava. Um afastamento de uma família muito próxima e muito querida, sem motivo nenhum, que resolveu se afastar da gente, e eu sou muito família. Quando chega o Natal, eu não sei passar o Natal sem família, e na época eu fazia todas as novenas junto com o Padre Reginaldo, e naquela época eu estava fazendo a novena e ele falava assim, eu estava no meu comércio, ele dizia assim, faça o teu pedido e põe embaixo da tua manjedoura, que eu sei que você tem uma manjedoura aí na tua casa. Eu tinha na minha casa, mas tinha também no meu comércio. Ele falava e eu discutia com ele no rádio e no meu comércio. Eu dizia, não vou fazer, Padre Reginaldo, sozinha, né? Porque há 5 anos eu peço essa graça. Quando ele falou pela terceira vez, ele falou assim, levanta daí, vai e escreve a tua graça e põe na tua manjedoura, tô te falando. Ele falava comigo, era para mim. Eu levantei de lá, eu falei, tá bom, eu vou obedecer. Levantei, eu estava sentada, levantei, escrevi a graça, o pedido, no caso. Botei embaixo do meu menino Jesus lá e a graça veio. E até hoje sou ministra, graças a Deus, e com a graça alcançada. Graça alcançada, graça testemunhada. Toca o sino, sacristão!
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0: 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E vamos à bênção da casa. Que a vossa divina bênção os acompanhe. Que o Espírito Santo ilumine os seus pensamentos e que seu poder haja por eles em toda parte. Tudo que se encontra nesta casa, os que nela entram, os que dela saem, que Jesus, nas suas santas chagas, nos abençoe e vos preserve do mal, para que nenhuma desgraça se aproxime de vós. O Senhor vos abençoe e vos guarde, que Ele faça seu rosto brilhar sobre vós, que Ele se compadeça de vós e vos dê a paz. Em nome do Pai, do Filho e do Espírito Santo. Amém.
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2: Eu faço um convite muito especial para você que está nos acompanhando. Permaneça conosco durante toda essa madrugada. Aqui na Evangelizar, que seja um tempo de paz, reflexão, encontro com Deus. Quando o mundo desacelera, o silêncio toma conta e fortalecendo aí a sua fé. 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Bom dia, eu sou Alberto Júnior, convido você para ficar junto comigo até às 3 da manhã, terça-feira, 23 de junho de 2026. Temperatura agora em Curitiba, 15 graus. Padre Reginaldo Manzotti.

0: evangelizar, sinal de Deus em todo lugar, Rinaldo e Samuel Sagrado Coração. E já convido você para mandar aí também a sua mensagem, a sua participação no Evangelizar Whats 41, prefixo de Curitiba, 98718-9950. Bom dia, Beto Júnior, como é que você está? Um forte abraço. Olha a Rita, rapaz. Rita de Cássia, Nova Cruz, Rio Grande do Norte, Beto Júnior. Minha irmã Mônica faleceu. Amanhã vai fazer 15 dias. Ô, minha amada, fica aqui meus sentimentos, a minha oração, para que Deus venha consolar o coração de vocês. Tá? Mas muito obrigado por você estar junto com a gente na madrugada. Pode ter certeza que cada música, cada momento vai entrar no seu coração e vai levar um pouco de paz, vai levar um pouco de amor, né, de consolo, porque nessas horas a gente só precisa, né, da mão, do toque de Deus. Porque por mais que a gente queira falar alguma coisa, não chega ao coração, mas Deus, com a sua infinita bondade e o seu amor, chega aonde a gente não tem capacidade para chegar. Mas muito obrigado, mesmo no momento difícil, estar junto com a gente, participando aqui da programação.
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0: Sinal de Deus em todo lugar. Padre Marcelo Rossi, Leonardo, Pedro e Tiago.
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0: Se você está trabalhando, viajando, descansando ou simplesmente aproveitando a tranquilidade dessa madrugada, saiba que aqui na Evangelizar, você está fazendo a diferença. Deixe que a música, a oração, as mensagens de fé preencham esse momento com esperança e alegria. Deus nunca abandona seus filhos. Essa pode ser a madrugada que Ele falará profundamente ao seu coração. Por isso, fique conosco. Permita que a graça divina venha renovar seus pensamentos, fortaleça seus sonhos e venha iluminar os caminhos desse novo dia na sua vida. Chitãozinho e Chororó, Ave Maria.
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0: Que Deus venha cuidar com carinho de cada detalhe do seu dia, trazendo paz, trazendo amor, alegria, fortalecendo a sua fé. E você junto com a gente, mandando a sua mensagem no 987189950. Prefixo de Curitiba, 41. Evangelizar. Sinal de Deus em todo lugar. Ziza Fernandes, Fogo Suave.

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0: 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Celina Borges, eu quero ser de Deus. Muita gente fala, eu quero ser de Deus. E Deus dá essa oportunidade para todos nós, porque Ele quer ver o meu bem, quer ver o seu bem. Só que para andar com Deus, nós vamos ter que limpar algumas coisas. E será que nós estamos preparados para isso? Ter mais paciência, cuidado com as palavras que a gente fala, cuidado, né, com como a gente mexe com as outras pessoas, porque às vezes uma conversinha a mais sobre alguém, sabe que você pode detonar a vida dessa pessoa? E aí, você sabe, né? Toda consequência, todo ato tem a sua consequência. E Deus perdoa os nossos erros, mas as consequências não. Então, quando eu falo que eu quero ser de Deus, Deus é o quê? Justo, santo. Então eu tenho que melhorar cada dia, né? Nós temos que melhorar. Enquanto nós estivermos vivos, nós vamos ter essa oportunidade. Deus vai nos dando essa oportunidade. Muita gente, né, fala o seguinte, que é uma pessoa boa, mas quando você vê os atos, as atitudes dessa pessoa, é só discurso, só palavrinhas lindas. Então, eu quero que você faça uma reflexão nessa terça-feira. Você quer ser de Deus? Para ser de Deus, eu tenho que abrir o meu coração e tenho que ter intimidade com o Pai. E só vou ter intimidade com o Pai quando eu converso com Ele, quando eu bato um papo com Ele, quando eu confesso os meus erros, as minhas falhas e começo a fazer diferente, né? Porque não adianta confessar os erros e continuar nos mesmos, né? Deixa eu agradecer aqui a Roselita, ei, Roselita, Jaborandi, Bahia, junto com a gente também aqui na madrugada Evangelizar. Pegando fogo aqui, pessoal, mandando aí as participações no Evangelizar Whats, 41 prefixo de Curitiba, 987189950. Não esqueça de colocar aí o seu nome e o bairro, a cidade ou local que você está ouvindo aqui a programação. Lembrando sempre, e cada vez que você manda uma mensagem no Evangelizar Whats, nós levamos e apresentamos em todas as missas e colocamos no altar do Senhor para que você seja abençoado, você e toda a sua família.
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0: Olá, meus amados, tudo bem? Bom dia, eu sou o Beto Júnior, agradeço você que está junto comigo. Aqui na madrugada da Evangelizar, hoje, terça-feira, 23 de junho de 2026, você ouvindo, participando aqui da programação. Evangelizar. Sinal de Deus em todo lugar, entre tons. Maria, tu sabias.

0: né, para pensar, aquele tempo para renovar, né, os nossos pensamentos, a nossa cabeça, ouvir boas músicas. Você ouviu aí na Evangelizar Sinal de Deus em Todo Lugar, Álvaro e Daniel com o Padre Mário Sartori, Uma Canção para a Comunhão.
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0: Que Deus proteja e abençoe cada segundo, cada minuto desse novo dia. E sejamos ricamente abençoados com saúde, paz, harmonia e felicidade. Que seja aí uma terça-feira muito abençoada. Às vezes você está esperando uma resposta, né? Calma que vai chegar na hora e no momento certo para você.
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Evangelizar, sinal de Deus em todo lugar. Milionário e José Rico, último julgamento. E participando com a gente também aqui na madrugada de terça-feira da Evangelizar, tem o meu amigo Gilberto de Colombo. Bom dia, Beto Júnior. Deus abençoe esse dia. Uma ótima terça-feira para você e os ouvintes. Obrigado. E que você também tenha uma terça-feira muito abençoada.

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2: 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O líder da obra Evangelizar é preciso, Padre Reginaldo Manzotti. Manda teus anjos.

0: 2 horas. 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

0: evangelizar, sinal de Deus em todo lugar. Padre Rodrigo Natal, as muralhas. 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
4: Em meio às alegrias e realizações de cada dia, elevemos o coração à Santa Virgem Maria. A Igreja, pela evangelização, continua a gerar novos filhos. Esse processo consiste em transformar a partir de dentro. É um verdadeiro renascimento. Nesse parto, sempre renovado, Maria é nossa mãe. Ela, na glória do céu, segue atuando na terra. Participa do domínio de Cristo ressuscitado. Cuida com amor materno dos irmãos de seu filho que ainda peregrinam. Seu grande cuidado é este: que os cristãos cheguem à maturidade de Cristo. Maria, abre nossos ouvidos. Ensina-nos a ouvir a palavra de teu filho Jesus. Sobre as mil palavras deste mundo, faz com que saibamos escutar a realidade em que vivemos, cada pessoa que encontramos, especialmente aquela que é pobre, necessitada, em dificuldade. Maria, mulher da decisão, ilumina nossa mente e nosso coração para obedecermos à palavra de teu filho Jesus, sem hesitação. Dá-nos a coragem da decisão de não nos deixar arrastar para que outros orientem a nossa vida. Maria, mulher da ação, faz com que nossas mãos e nossos pés se movam depressa em direção aos outros, a fim de levar a caridade e o amor. Ave Maria, cheia de graça, o Senhor é contigo. bendita entre as mulheres, e bendito o fruto do teu ventre, Jesus. Santa Maria, Mãe de Deus, roga por nós, pecadores, agora e na hora da nossa morte. Ó Deus, que pela ressurreição de vosso Filho, nosso Senhor Jesus Cristo, fizestes brilhar no mundo a alegria, fazei que pela intercessão da Virgem Maria, sua Mãe, cheguemos às alegrias da vida eterna. Bendito seja Deus nos seus anjos e nos seus santos. Bendito seja Deus que nos deu Maria por mãe. Queremos atingir a maturidade de Cristo, do jeito da Santa Virgem Maria.
0: Que essa terça-feira traga paz e alegria aí, ó, no seu coração. Pois Deus está cuidando de você e preparando um dia cheio de bênçãos. Siga sempre confiante.
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0: Eu sou o Beto Júnior, convido você para ficar junto comigo aqui na madrugada da Evangelizar. Sinal de Deus em todo lugar. Padre Leonan e Gabriele Cruz, poderoso Deus Altíssimo. Sim.

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Ítalo e Reno, basta querer. 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
2: Feliz terça-feira, que o nosso dia comece com muita fé e, claro, todos recebemos aí a proteção divina.
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2: Que Deus venha abençoar grandemente seus sonhos, seus projetos, a sua vida. Sinal de Deus em todo lugar. Tiago Brado, do nada.

Onde quer que você esteja agora, receba nosso abraço fraterno, nossa gratidão pela sua companhia. E a Evangelizar tem a alegria de caminhar com você durante horas aqui na madrugada, levando mensagens que fortalecem a alma e músicas que tocam o coração. Você ouviu Tony Alisson, Quem é essa que avança como a

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2: 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Deus conhece sua história e sabe exatamente do que você precisa nesse momento. 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Sinal de Deus em todo lugar, um peregrino e Gabi Ribeiro. Tem um manto me esperando.

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0: evangelizar, sinal de Deus em todo lugar. Fernanda Silva nos deixando a mensagem, o recado. Ora que melhora. E às vezes a gente perde as forças, né? Então, orando, rezando, nós temos a força que vem do alto. Sempre Deus nos ajuda, nos fortalece. Mais uma vez, obrigado você que foi junto comigo. Eu, Beto Júnior, volto amanhã a partir aí da 00h10, depois da novena da Santa Chagas, na quarta-feira mariana, com mais uma madrugada. Agora tem prosa educativa, depois Lumen Clássica Evangelizar, em rede com a Clube FM, tem Bom Dia com a Dilson Arantes e Juliano Costa, trazendo as principais notícias da sua manhã de terça-feira. E às 6 da manhã tem o Padre Reginaldo Manzotti e a oração da manhã.
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4: Três e um.
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0: Boa tarde, meu amigo, minha amiga. Aqui quem fala é Ronaldo Casagrande, vice-presidente do Instituto Casagrande, e estou aqui mais uma tarde aqui na TV Evangelizar para mais uma prosa educativa, este podcast desenvolvido em parceria entre Instituto Casagrande e a TV Evangelizar, sempre trazendo um tema aí de extrema relevância, e hoje não é diferente. Meu convidado, meu amigo de hoje, que está aqui batendo um papo, é o Rafael Lácio. O Rafael, que é psicólogo, coordenador de curso de psicologia, e já encampou aí vários projetos com pessoas da terceira idade. E é sobre isso que nós vamos conversar hoje, né, Rafael? Primeiro, obrigado aí, obrigado por aceitar o nosso convite.
1: Opa, obrigado, Ronaldo, obrigado pelo convite, né? É um prazer estar aqui falando a respeito desse tema tão importante. Obrigado.
0: Então, vamos conversar hoje sobre longevidade, terceira idade, idoso, o que é uma pessoa idosa, o que é uma pessoa velha, existe preconceito, não existe preconceito, enfim. Hoje nós vamos bater um papo aí sobre todos esses temas aí que perpassam a questão da terceira idade, e um tema que cada vez vem batendo mais, não digo nem na nossa porta como pessoa, mas na porta do Brasil. Exatamente. Né? Cada vez uma população mais idosa, e é sobre isso que vamos conversar. E eu quero já puxar uma pergunta para você, Rafael. Uhum. Já que falamos disso, e eu citei um pouco no início da minha conversa, a gente deve falar idoso ou velho? Existe preconceito nessas formas?
1: Uhum. Então, é interessante a gente começar a pensar dessa forma, né? Tanto o idoso como o velho, se você for analisar, eles têm a mesma faixa etária, são pessoas que estão vivendo, mas a sociedade começou a interpretar de formas diferentes. O velho, né, como ele é visto, como ele é denominado, na realidade, uma pessoa rabugenta, uma pessoa chata, uma pessoa, sabe, que
0: reclama. O velho
1: reclama.
0: Tem um estereótipo.
1: Tem um estereótipo, exatamente, tem um estereótipo. E ele é visto dessa forma, né? A sociedade começou a tratar desse jeito. E aí começou a surgir o entendimento do que seria o idoso. A pessoa que está de bem com a vida, a pessoa que está querendo continuar, está motivada, é positiva. Enfim, são pessoas que vivem a mesma intensidade, o mesmo tempo, mas que tratam a vida por si de formas diferentes, né?
0: E é uma mulher diferente da sociedade, na verdade, deve ser a mesma pessoa.
1: Exatamente, porque na realidade é quase sinônimo, né? Uhum. Então, a diferença foi criada exatamente por esse estereótipo que você falou, né? Para se criar uma personagem de uma situação da forma de viver, né? Então, essa questão toda, ela é vista desse jeito, né? E os preconceitos surgem também daí, né? Que nós vamos falar depois um pouco sobre a questão do preconceito. Porque a pessoa, quando envelhece, por isso o velho envelhece, né? Ela tem exatamente essa condição. Todo mundo vai envelhecer. Todos nós envelhecemos. É o ciclo.
0: É a sorte, na verdade, envelhecer. Muitos não envelhecem.
1: Exatamente, exatamente. Isso você colocou uma situação muito interessante. Tem uma frase que a gente usa, que idoso, né, é o jovem que deu certo. Porque exatamente o jovem conseguiu viver todo o seu ciclo e chegar ao envelhecimento, chegar exatamente à questão do idoso, né? Então, esse é a forma como se encara o procedimento, né? Porque, como você citou aí mesmo, tem muito jovem que não consegue chegar ao envelhecimento. Então, quando a gente trata do processo longevidade, por exemplo, é isso que a gente começa a encarar, né? Como uma pessoa, ao nascer, na realidade, ela está pensando ou está sendo desenvolvida ou está sendo preparada para o seu envelhecimento.
0: Agora, Rafael, esse estereótipo que a gente, no Brasil, criou do velho, uhum, como aquela pessoa que ele não tem uma ocupação, que ele é rabugento, que ele é um peso, que ele é um fardo, uhum, enfim, né? Tem todo um estereótipo que vem carregado. Uhum. Isso é uma coisa que você considera, e agora está mudando um pouco esse conceito, até porque, sim, muitas pessoas estão chegando nessa idade, né?
1: Exato.
0: Mas ele é um estereótipo meio de Brasil, de latino, porque eu acho que tem muitos países que não enxergam a pessoa da terceira idade, nunca enxergou a pessoa da terceira idade como um fardo, como uma pessoa rabugenta, coisa assim, né?
1: Exatamente. Os países da Europa, por exemplo, tem um tratamento com idoso diferenciado.
0: Eu acho,
1: né,
0: que os asiáticos também, né?
1: Principalmente o Japão, né?
0: É.
1: O Japão é um modelo, assim, na questão do tratamento e da longevidade, né? Por exemplo, a expectativa de vida Brasil, nós estamos hoje com uma média de 76,8, dado IBGE.
0: 76 anos, quase 77.
1: É, quase 77. No Japão é 88. Então, bem mais, são 10 anos de média, né? Aqui, por exemplo, a média Brasil, 76,8, homem vivendo 73 e mulher vivendo 78, 79. Né? Então, lá as mulheres vivem 92.
0: Mas lá as mulheres vivem mais também.
1: Vivem mais. Aliás, esse é um dado importante e curioso, né, para a gente poder pensar, que as mulheres vivem em todas as situações do mundo, elas vivem, estudando a questão média, expectativa, elas vivem bem mais do que o homem, sabe? Então, esse é outra situação de se pensar.
0: Bom, não é bem tua área, né? Mas se é genético, será, ou é cuidado?
1: Tem tudo a ver, né, com a própria formação da mulher, com a própria condição fisiológica dela, a própria... Enfim, tem vários dados aí que realmente comprovam essa longevidade da mulher, né, bem mais do que do homem mesmo, né? Mas são dados aí relacionados, como eu disse, ao mundo todo, sabe? Então, isso também é outra coisa a se pensar na relação de vida, que hoje se discute tanto a posição da mulher no mundo, né? Então, isso são coisas também que a gente precisa trazer para o diálogo, não só do velho e do idoso, mas para uma questão de vida inteira, né? Que as pessoas estão meio que tratando esses dados, essas relações, de forma muito ainda desqualificada, né? Então, realmente é um fato que a gente tem que mencionar para a gente começar a refletir cada vez mais sobre isso.
0: Hoje é considerado idoso 60 anos, é isso, né?
1: 60 mais, é.
0: Que eu ganho a carteirinha de idoso,
1: isso,
0: e tal.
1: Isso.
0: Não sei, uma impressão minha, Rafael, eu sou mais novo que isso, mas o teu pastor Raul, que logo eu estou batendo ali também. E não é muito cedo 60 anos ser considerado como idoso? Porque eu vejo assim, ó, tantas pessoas ali com porte atlético, correndo, fazendo, aí na hora de estacionar, ele coloca uma vaga especial, porque ele tem 60 anos. E hoje, 60 anos é uma pessoa tão jovem.
1: É. Então, essa reflexão que você está tendo é que é a grande discussão mundial. Porque o idoso, né, com a expectativa de vida crescendo, né, como que a gente pode classificar uma pessoa, como você disse, 60 anos, que tem toda a vitalidade, tem toda a condição... física, mental, enfim, familiar, social, de vida, né, ser tratado como uma pessoa idosa, né? Essas reflexões, elas estão sendo feitas em todos os níveis. Se você pegar, por exemplo, um dado de previdência social, por exemplo, né, sem entrar no aspecto econômico, né, que não é minha área, mas assim, só a gente pensando no aspecto, antigamente, as pessoas conseguiam se aposentar na faixa de 50 anos. Hoje, a faixa etária de aposentadoria é 65, apesar que ainda tem algumas mudanças que estão acontecendo agora. Mas veja, 65 é o que nós estamos falando, é a faixa etária que nós estamos dizendo, né?
0: 60, né? Porque se você
1: 60,
0: pega 60,
1: exatamente,
0: né? Mais
1: 60,
0: novo que isso.
1: Exatamente. 60 anos, a pessoa já está se aposentando, né? Então, veja, quanto tempo de expectativa de vida essa pessoa tem? Se nós estamos falando de uma média de 76, né, a pessoa só nos 60 só tem 16 anos de média de expectativa. Só que as pessoas, eu estava vendo um dado agora esses dias, as pessoas 80 a mais já estão, daqui a 2050, por aí, nós vamos ter 3 por 1. Cada 3 pessoas, né? De cada 3 pessoas, uma será 80 anos.
0: Então, eu até vou. É. Daqui a pouquinho eu quero trazer, eu fiz questão de pegar uma imagem que mostra um pouco, que retrata um pouco disso que nós estamos falando, né? Que a população está envelhecendo.
1: Está.
0: Né? Você considera que hoje a sociedade, Rafael, ela vê diferentemente já o idoso, ou ainda existe muito essa questão do preconceito?
1: Ainda existe. Infelizmente, Ronaldo, infelizmente. Eu acho que é isso que é a grande discussão, é isso que a gente busca sempre através das informações que a gente pode passar, é como que as pessoas estão sendo tratadas, né, em relação a isso. Os preconceitos, né, realmente são muito fortes ainda, né, e lógico, está diminuindo bastante, está melhorando um pouco, mas ainda não é o forte ainda de se dizer que dentro de uma cultura brasileira, por exemplo, as pessoas 60 a mais, por exemplo, pegando esse ponto de corte, né, as pessoas 60 a mais não vivem preconceito. Eu, por exemplo, Ronaldo, eu estou com 70 anos. Então, veja, esses dias uma pessoa falou assim para mim: não, você é um velho. Aquilo foi uma coisa que parou para mim.
0: Ele já falou num termo pejorativo também.
1: Isso, exatamente. Eu entendi exatamente dessa forma, mas como a minha, eu já tenho, como estudo muito esse assunto, como eu me preparo muito para isso, não foi um choque para mim. Eu fiquei pensando exatamente como essa pessoa estava me vendo. Porque ela foi exatamente no preconceito etário, né, para poder me agredir, né? E ela não foi dizendo assim: não, né, você é um velho, você é um idoso, você, sabe? Ela tentou exatamente jogar para mim um peso de uma coisa que ela queria me agredir. O preconceito, na realidade, do etarismo, do idadismo, né, que é o ageísmo, enfim, tem várias formas de se interpretar o preconceito, ele é exatamente dado por isso. As pessoas não entenderem que uma pessoa, um ser humano, independente da idade que ele tenha, ele tem direito a viver, ele tem direito a produzir, ele tem direito a ser uma pessoa de sociedade. E uma das coisas que a gente mais busca colocar no conceito da idade é exatamente o senso de utilidade, que é o senso que todo mundo quer ter. Quando você se sente útil na vida, né, das pessoas, na sua própria vida, né, você tem exatamente uma vontade cada vez mais de viver, né? Quando a pessoa cai esse senso de utilidade, ela começa a entrar num nível de depressão altíssimo. E é uma das coisas que do idoso mais hoje tem crescido, é a questão da depressão.
0: Isso acontece, Rafael, muito assim, no momento que a pessoa, por exemplo, se aposenta, dela cair em depressão quando ela fica em casa?
1: Existem pessoas que chegam até a se suicidar, sabe? De tão forte que é o processo da aposentadoria. É interessante até esse termo aposentadoria, Ronaldo, não sei se você já estudou essa situação, mas eu fui dar uma lida naquele. De onde veio o nome aposentadoria? Vem de aposento. Então, veja, as pessoas...
0: É reclusa, reclusão.
1: Isso, exatamente. Então, as pessoas ainda ligam o processo aposentadoria aí
0: para
1: o aposento. E se você lembrar, as pessoas se aposentavam, sei lá, vamos pegar aí uma faixa de uns 30, 40 anos atrás, não muito, 30, 40 anos atrás, a pessoa, a imagem que se tinha de um idoso aposentado, ele era daqueles pijamas listados, né?
0: Em casa.
1: Sentado em casa vendo TV.
0: Uhum.
1: A mulher sentada numa cadeira de balanço fazendo tricô. Quer dizer, essa é a imagem que muitas pessoas ainda têm do idoso.
0: Que é o estereótipo do idoso.
1: Exatamente, o estereótipo do idoso. E as pessoas ainda veem, por exemplo, uma pessoa, né, como eu falei, eu tenho 70 anos, desculpa o que batia. Mas 70 anos, né? Você pensa assim, pô, esse cara aí é um velho, é um, né, um idoso, é não sei o que lá, mas eu não me sinto assim, porque eu me sinto produtivo, eu me sinto ainda fazendo as coisas, eu me sinto ainda útil, né? Eu trabalho, eu gosto de viver, consigo resolver conflitos, sabe? Então você tem uma vida diferente. Eu tenho certeza que tem outros da minha faixa etária, e até mais, que estão aí, sabe?
0: Nativa, bem nativa.
1: E se você olhar, por exemplo, os maiores líderes mundiais, tem acima de 80.
0: São, exatamente.
1: Né? Lá, o Trump.
0: Trump, é, mesmo, o Lula, os presidentes dos diversos países são,
1: nossa,
0: pessoas normalmente acima de 60 anos, de muitos deles, né?
1: O Papa, né? Então, sabe, são figuras assim que você vê, poxa vida, né? como essas pessoas conseguem ter uma liderança, e pô, a gente está falando de líder.
2: De conduzir.
1: Né? E de conduzir muitas coisas mais, muito grandes, né? Então, é uma situação para se pensar muito na relação do preconceito, né? Então, essa que é a... Então, eu tenho certeza que, lógico, as pessoas xingam, né, o outro porque estão querendo se livrar dela ou estão querendo agredir ela, né? Mas deve-se entender que todas as pessoas têm direito. Como chamar um garoto de 14 de piá, né? Ou de 18 de piá, ou de 20 de piá, né? São situações, lógico, é o preconceito também da idade do jovem, né?
0: Bom, Rafael, estamos chegando aqui ao término desse primeiro bloco, aqui falando hoje sobre terceira idade, né? Aí a expectativa de terceira idade, enfim, tudo sobre esse tema. Fique com a gente, vamos para um intervalo rapidinho, já já voltamos.

0: Olá, estamos de volta aqui na nossa prosa educativa, hoje conversando sobre pessoas idosas, o mundo para essas pessoas que chegaram aí nos 60+, 65+. E eu tenho aqui hoje como convidado o Rafael Lácio, que é especialista nesse assunto. Rafael, a questão do mercado de trabalho, você falou de preconceito, né? No mercado de trabalho também ainda existe muito esse preconceito, ou o que eu vejo alguns falarem o seguinte: puxa, mas essa nova geração que está aí não é comprometida, e aí abre esse mercado para os 60+.
1: O mercado de trabalho está tendo uma reação muito interessante. Ela está reagindo com duas circunstâncias. Uma que a geração mais jovem, ela está com um nível de ansiedade altíssimo. E a expectativa deles em relação a atividades de trabalho também é muito alta. Então, a necessidade de se ter uma pessoa com mais maturidade dentro de uma relação intergeracional numa instituição está sendo muito importante. Porque essas duas relações diferentes, né, e de ponta praticamente, elas conseguem se equilibrar. Né? Então, no mercado de trabalho, estão surgindo oportunidades muito interessantes para os idosos, porque a demanda de trabalho do idoso está sendo cada vez mais colocada. Né? Lógico, ainda está em crescimento esse dado que eu estou te falando. Mas, em relação, vamos dizer, ao que as organizações estão vendo, esse equilíbrio das duas faixas etárias, ela está fazendo com que a condição de produtividade, de qualidade de serviços, cresça e melhore. Sabe? Teve um filme interessante, uns tempos atrás, não sei se você chegou a assistir, chamava-se O Estagiário.
0: Sim.
1: Né? Aquilo foi uma lição exatamente dessa questão que a gente está comentando. Né? Porque dentro daquilo, um artista maravilhoso, né? Dentro daquela proporção que ele falou, ele aprendeu muita coisa com o jovem, que ele não tinha conhecimento de algumas questões relacionadas a sistemas, a tudo, como os jovens aprenderam como é que se lida em relacionamento, como é que se lida com relacionamento, como é que se lida, né? Então, foi ali mostrado qual é a observação e qual é a melhoria que o lado intergeracional tem no mundo do trabalho. E por isso está se valorizando esse lado intergeracional. Mas ainda, como dizendo, ainda estamos com dificuldades aí, os preconceitos ainda acontecem, né? Mas as pessoas estão começando a olhar o idoso, o maduro, como uma pessoa muito importante no momento.
0: E vai ter que olhar, né? Eu vou até pedir já para o Rafael, aqui depois colocar uma imagem logo na sequência aqui, da pirâmide etária brasileira, mas aí eu quero até que você comentou comigo, nós estávamos nos bastidores antes de começar, e você falou, não se usa mais terceira idade, eu até devo ter comentado em algum momento terceira idade, por força do hábito.
1: Perfeito.
0: Hoje não usa mais, é errado falar, por quê?
1: Então, são termos, terminologias, né, que começou a se discutir, que não existe a tal da terceira idade. A terceira idade é quando? É 50? A terceira idade é 60? A terceira idade é 70? Enfim, qual é a terceira idade? Porque aquilo que a gente comentou um pouco antes também. Quando você fala que uma pessoa de 60 anos é produtiva, eu posso chamar ele de terceira idade? Aí que começou as grandes discussões e as pessoas começaram, por exemplo, a lei até do estacionamento, ela fala lá 60+ agora. Pode ver, as placas de idoso de estacionamento é 60+. Antigamente o tratamento era, se trazia um velhinho com bengalinha, não sei se você lembra disso, né? Tinha um velhinho com bengalinha.
0: Um desenho,
1: exatamente. Era o velhinho. Tiraram esse negócio para chamar as pessoas de 60 ou idoso, né? Para exatamente tirar essa questão de... O que antigamente dizia assim, melhor idade, terceira idade, sabe? Não existe essa vinculação, sabe? Então, nós, na realidade, que estudamos muito essa questão e estamos aí vivendo com vários grupos, né, que estudam esse processo, a gente realmente aboliu esse termo terceira idade. né? Porque a vida é um ciclo. Todo mundo vive a mesma coisa. Eu não posso chamar da criança e do adolescente de primeira idade.
0: É, não tinha primeira idade, segunda idade, falava-se
1: né? Terceira. O adulto, então, é segunda idade, entende? Então, são situações que foram abolidas exatamente por isso, pelo entendimento do próprio conceito, né, do que é envelhecer, né? É.
0: Rafael, nós temos aqui, ó, na tela, aqui, acho que você puder jogar aqui, ó.
1: Uhum.
0: Todo mundo estudou, lembra que a gente estudava isso, achou, geografia, né? As pirâmides etárias do Brasil. Perfeito. E eu lembro quando a gente estudava, aqui vocês estão vendo na tela ali, né? A 2013 aqui do Brasil, uma projeção para 2040, uma projeção para 2060, né? Uhum. Parece que aquela bolha é uma bolha que vai, que vai subindo.
1: Exatamente.
0: Né? E dessa questão, Rafael, que eu queria conversar contigo, acho que pode tirar o zoom aqui, acho que fica melhor para a gente conversar, se já puderam entender aí um pouco melhor essa... Parece uma bolha realmente que vai subindo. Eu lembro quando eu estudei isso na década de 80, mais ou menos, em geografia, que parecia aquela Torre Eiffel, assim, né? Aquela maior parte na base, né? E pouca gente adulta e muito pouca gente velha, né? E quando a gente estudava Europa, já era o contrário. Na Europa já tinha essa barriga, né? Era pouco jovem, muita gente na meia-idade e pouco velho.
1: Certo.
0: Ou pouca gente da idosa.
1: Uhum.
0: Quando você chega hoje na Europa, inverteu já, você já tem o quê? Maior parte idosa, menos gente jovem ou na questão mais ativa, e pouca gente criança. E nós estamos indo para esse caminho, não estamos?
1: Exatamente, estamos sim. E de reflexão importante. Uma que a expectativa, como nós estamos falando, está crescendo, né?
0: Então, as pessoas estão vivendo mais.
1: E o dado também que a gente precisa também olhar e com muito carinho é a questão da natalidade.
0: Que está diminuindo.
1: Bastante. E outro ainda é a mortalidade infantil. Então são três dados, na realidade, que fazem com que essa base modifique.
0: Vai crescendo. Eu vi uma chargezinha esses dias na rede social, que achei bem engraçado, falou assim, ó, não tem como o mundo não acabar, né, Minha bisavó teve 13 filhos, minha avó teve 8, minha mãe 5.
1: Isso.
0: Eu tive uma filha.
1: Isso.
0: Minha filha teve um cachorro e o cachorro é castrado.
1: É isso mesmo.
0: Então você está, na verdade, fazendo um afunilamento, né?
1: Exato.
0: E muita gente, você que lida com a psicologia, muita gente, eu acho que não está mais querendo ter filho também, né?
1: Exatamente.
0: Ou tem, por uma questão de custo, por uma questão de preocupação que as pessoas têm do que vai ser o mundo daqui um pouco, e colocar uma criança... E isso dá um impacto em toda a sociedade, né?
1: Dá. E é até por isso que as previsões dessas pirâmides, né, como a gente viu ali projetado, ali tinha 2060, né? A pirâmide praticamente vai ser ao inverso, né? Quer dizer, nós vamos ter mais idosos do que adolescentes e crianças. Isso é uma preocupação enorme para o mundo. Tem países já hoje pensando nisso e incentivando.
0: A Coreia do Sul, acho que é um país que, se continuar na situação, desaparece.
1: Desaparece. A China está diminuindo o tamanho. A China. O país mais populoso do mundo era a China, depois a Índia. A Índia passou da China. Então você vê. E isso está preocupando o chinês lá, porque a população deles é enorme, né? E de repente. A mesma coisa. Então, por exemplo, tem informações que o Brasil hoje vai chegar em 2040, 2050 a 220 milhões de habitantes. Mas 30 anos depois, nós podemos cair para 100 e...
0: É a primeira vez na história, né, do Brasil, acho que é 2040, alguma coisa assim, nessa faixa, que começa a decrescer a população do país. Até hoje ela sempre cresceu.
1: Exatamente.
0: E ela vai começar a diminuir.
1: Exatamente. Então você vê... Se aqui no Brasil isso acontece, se a gente olhar o mundo todo, nós estamos falando hoje de quase 9 bilhões de habitantes, né? 8 bilhões e pouco, vai daqui a alguns anos nós vamos ter 7, sabe? 7 bilhões, quer dizer, nós estamos falando de 2 bilhões a menos, gente, sabe? Isso em relação de 30, 40 anos aí. Então, a questão toda dessa a questão do idoso, né, que a gente precisa se preocupar, é com o que vai ter de reflexo no mundo. E aqui no Brasil, em cada estado, em cada cidade, se as cidades não começarem a se preparar para o mundo do idoso, nós vamos ter problema sério. Se a política não pensar no idoso, vamos ter problema sério. Se a economia não olhar para o lado idoso, se a psicologia não olhar para, entendeu? Todos nós teremos que olhar. Hoje a arquitetura se preocupa com moradias voltadas ao idoso. Tem projetos hoje sendo estudados especificamente para isso, né? Então são situações que a gente fala hoje, debate. Por exemplo, nós fizemos um circuito que nós levamos para várias IES aqui em Curitiba, para discutir com o jovem o que eles têm que começar a olhar até na empregabilidade deles futura. Porque se eles não começarem a olhar projetos e condições para se trabalhar o idoso do futuro, eles vão perder uma oportunidade de trabalho enorme para frente. Né?
0: Rafael, queria agradecer imensamente. Nós estamos chegando ao final aqui deste programa aqui na TV Evangelizar. Quero agradecer imensamente a sua participação. E eu deixo aqui para você conversar com os nossos telespectadores. Aí, Rafael, deixa as palavras finais, se quiser deixar seu contato, legal, conselhos de uma legal pessoa de 70 anos, fique à vontade.
1: Legal. Bom, primeiro, nós agradecendo a oportunidade novamente. Eu acho que para mim é muito importante estar falando disso, né? Porque como a gente tenta levar para as pessoas, né, o entendimento de que o importante é ser feliz na vida, né? O importante da vida é a felicidade. E é uma coisa tão simples e óbvia que as pessoas esquecem muitas vezes disso, né? Como a gente tenta levar para as pessoas, né, o entendimento de que o importante é ser feliz na vida, né? O importante da vida é a felicidade.

0: é meu amigo, conversando, é um motivo de felicidade para mim, né? Então, essas coisas, né, que as pessoas muitas vezes não dão bola. Elas vivem, elas passam por aquilo e sempre ficam imaginando alguma coisa diferente. E a nós, né, as pessoas idosas, que a gente não tenha medo de viver. Uma das preocupações maiores, Ronaldo, que a gente acabou ainda não falando, é o isolamento e a solidão que muitos idosos sofrem, porque as pessoas vão abandonando, né? A família abandona também, as pessoas vão ser deixadas de lado. E que essas pessoas não fiquem isoladas, vão atrás de programas. Hoje tem muito programa que trabalha o idoso, faz uma socialização, ele consegue fazer um grupo de amizades, ele consegue trocar ideias com pessoas, sabe? E isso faz com que ele tenha uma nova visão da própria vida, né? E ele consiga realmente, sabe, ser feliz, como eu falei, né? Viver uma vida com felicidade, coisa simples, né? E a coisa da longevidade, só um toque importante, né? A gente tem que pensar no, na parte física, na parte mental, na parte social e na parte financeira, né? Tem muito jovem hoje que não se prepara para o futuro, né? E acaba chegando lá no mundo do nosso mundo, no mundo idoso, e está sem condições praticamente de viver, né? Ele depende, às vezes, até de outras pessoas ajudarem, porque ele não tem condição. Por quê? Porque ele não se preparou, né? Então, são coisas assim, desculpe, né? Eu tive que dar alguns toques aí, mas só para a gente poder pensar e refletir sobre isso, né? E quem quiser entrar em contato comigo, né? É Rafael com PH, ponto psicólogo, arroba gmail.com,
1: Então
0: tá?
1: tá aí. Tá aí o contato do Rafael. Rafael, mais uma vez, muito obrigado a você, telespectador, por estar aqui mais uma vez conosco nesta prosa educativa. Até a próxima semana. Valeu!

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0: Olá, pessoal! Quero cumprimentar a todos e todas. Mais uma vez, estamos aqui na nossa pós educativa, sempre trazendo um tema relevante para discutir com você. Quero agradecer mais uma vez a confiança aqui na TV Evangelizar e no Instituto Casa Grande. E hoje vamos falar sobre educação. E tenho um convidado muito especial, uma autoridade. Tenho aqui a honra de receber hoje o secretário de Educação do município de Curitiba, o Jean-Pierre Neto. Oi, Jean, tudo bom?
1: Bom dia, professor Renato, tudo bem? Prazer enorme estar aqui participando desse podcast com vocês, falando desse assunto tão relevante para a nossa sociedade e que nós amamos, não é verdade?
0: E com certeza, ainda mais o Jean é secretário de Educação de Curitiba, uma cidade que é referência em muitos aspectos, inclusive na educação. Então, quer dizer que é uma honra recebê-lo aqui. E Jean, eu acho que você assumiu este ano a Secretaria de Educação, uma responsabilidade enorme. E eu queria perguntar para você, como que se vê hoje a educação, principalmente a educação pública do Brasil, né? Como que você tem um desafio de fazer uma mudança, de levar à frente uma prefeitura complexa, porque é muito grande, mas ao mesmo tempo, eu acho que deve ser um prazer enorme, né? Assumir uma pasta de tamanha importância para uma sociedade. Como que você vê hoje a educação do nosso país?
1: Perfeito. Eu vejo a educação do nosso país como um instrumento essencial para o futuro da nossa sociedade. Acho que a educação é a base, né? A gente ouvimos isso muito no dia a dia, mas a essência disso é muito importante, que a gente possa refletir sobre a essência da educação pública, onde nós temos a possibilidade de fazer, principalmente quando a gente fala em educação pública e atinge a comunidade mais carente do nosso país, né, que muitas vezes a única esperança de um futuro melhor acaba sendo na educação, né? Crianças que muitas vezes não têm a estrutura familiar, né, que os pais muitas vezes não tiveram oportunidade, não tiveram acesso à educação, e que eles podem ter um futuro diferente, e que a única esperança dessas crianças muitas vezes está na educação, né? Então a gente tem um instrumento muito poderoso nas nossas mãos, né? Principalmente quando eu falo nas nossas mãos, nos gestores públicos e também em todo o funcionalismo público que trabalha dentro da educação. O gestor público, por si, ele não consegue fazer nada sozinho, ele precisa de toda a equipe, do comprometimento, do engajamento da equipe. Então eu vejo a educação pública como uma ferramenta importantíssima. É importante a gente refletir sobre essa essência. Obviamente, como todas as áreas, existem inúmeras fragilidades, né? A gente fala muito em um período pandêmico, falamos muito em recomposição de aprendizagem para recuperação desse período, né, difícil em que a nossa sociedade passou, mas eu vejo milhares de pessoas preocupadas com isso. E quando eu falo na sociedade, as pessoas preocupadas com a educação pública, eu não falo somente do gestor público ou somente do servidor público. Eu vejo a sociedade como um todo preocupada com a educação pública. Então a gente percebe a iniciativa privada buscando apoiar a educação, buscando trazer recursos para a educação, que muitas vezes são escassos, principalmente quando a gente fala em pequenos municípios. Eu vejo institutos preocupados em apoiar o gestor público para que ele tenha também esse suporte necessário. Então eu percebo a educação como uma ferramenta muito poderosa, e eu fico muito empolgado com essa possibilidade, com essas parcerias estratégicas que existem dentro, né, no círculo educação, no sistema educacional, porque a gente percebe que não estamos sozinhos, né? A própria Constituição Federal, quando ela fala que a educação é dever de todos, é sobre isso que está tratando, né? E obviamente a gente precisa pensar um pouquinho também em como resgatar aquela cultura da educação antiga, que eu acho que acabou se perdendo com o tempo, a preocupação das famílias, dos pais ou os responsáveis com a educação, o compromisso das famílias com a educação. Muitas vezes, algumas famílias acreditam, imaginam que a educação, a responsabilidade da família na educação é somente na matrícula, somente matricular a criança e pronto, meu filho, né, ou a criança está encaminhada, a educação da criança está encaminhada. Quando nós sabemos que existe a responsabilidade da família em acompanhar o processo educacional, em fomentar, estimular a criança a estar presente na escola. Então, eu vejo assim, a educação no Brasil, em resumo, com diversas fragilidades, mas com inúmeras possibilidades, né? A gente vivemos em um mundo em que as informações transitam muito rápido, em que o acesso às informações é algo muito dinâmico, né? E que a educação também precisa acompanhar essa evolução. Então, temos fragilidades, temos oportunidades, temos espaço para inovar, temos espaço para mudanças culturais necessárias, né? E a necessidade de fomentarmos cada vez mais a participação social, a participação da sociedade como um todo na educação.
0: A questão da participação das famílias, né, que é uma questão que você traz aqui com muita propriedade. Eu fui diretor de escola, então eu acho que um dos grandes motes, grandes mobilizadores de mudança foi o envolvimento das famílias, que não é uma coisa simples, né, porque muitas vezes os pais lutam por uma vaga, quando eles colocam a criança lá, eles acham que cumpriram a sua responsabilidade. Eu diferencio um pouco a escola privada e a escola pública, porque na escola privada o pai lá paga uma mensalidade, compra um serviço. Na escola pública, o pai recebe esse serviço, um direito, né, de todos ter uma educação pública de qualidade, mas para que a gente tenha essa qualidade, tem que caminhar juntos, família e escola, de mãos dadas, como nós costumamos dizer. Você vê hoje que na Prefeitura de Curitiba, especialmente, há um envolvimento das famílias nos conselhos, nas APMFs, ou seja, você sente isso ou há ainda muito a se fazer para que a família se aproxime mais da escola?
1: Eu entendo que há margem para melhorias, né? Realmente existem famílias extremamente preocupadas, extremamente comprometidas, né? E essa premissa, né, de que a educação pública, a educação pública ela é paga pela sociedade, né? Então existe um serviço prestado, né? E eu entendo que o serviço ele precisa ter a qualidade também. E eu acho que existe uma margem muito grande para que a gente traga melhorias, né? Eu entendo que a gente precisa conversar mais com os pais ou responsáveis justamente para mudar essa cultura de que a responsabilidade da educação é do poder público, né? Uma vez que a participação da família, como bem colocado, nas comunidades escolares, nas APMs, é de extrema relevância para que a gente possa ter uma educação pública de qualidade. E tem pontos que são muito simples, como, por exemplo, a frequência, né? Que muitas vezes a frequência ela não depende somente da criança, não é uma vontade exclusiva da criança, não é um ato ou uma ação da administração pública, mas muitas vezes a presença ela depende do pai ou responsável, né? Eu costumo dizer que todos nós temos dias ruins, que estamos indispostos, né? Que não estamos muito bem, e a criança é da mesma forma. Muitas vezes ela acorda, não quer ir para a aula, e a participação da família nesse processo para fomentar a frequência é extremamente importante. No processo educativo, por exemplo, o acompanhamento da família nas atividades diárias da criança, na lição de casa, algo extremamente simples. Muitas vezes a gente pensa, as famílias, os pais, né? Ah, mas eu sou analfabeto, eu não sei ler, não sei escrever, eu não sei acompanhar a atividade do meu filho, né? Mas o simples fato de ele olhar se o filho dele fez ou deixou de fazer já é suficiente. O simples fato dele pedir para que o filho dele faça a atividade de casa já é suficiente. Ele não precisa corrigir essa atividade, porque nós temos uma equipe pedagógica dentro da escola para fazer
0: a correção. Ele não precisa interferir no conteúdo especificamente. Ele tem que fazer o papel de pai, de orientar que para a criança vá para a escola, que tenha as condições, que leve o material.
1: Exatamente.
0: E que faça a tarefa de casa.
1: Exatamente. Faça a tarefa, estude, acompanhe a rotina escolar para que ele saiba quais são os dias das avaliações, para que ele estimule o filho a estudar, né? Temos também um fator extremamente importante, Renato, eu aproveito o gancho dessa questão para falar de segurança nas escolas, né? Infelizmente, durante a minha curta trajetória em São Paulo, quando eu presidi a FDE, nós vivemos duas fatalidades em escolas em que a criança levou armas para a escola, né, na mochila. E aí, quando acontece esse tipo de situação...
0: Que era uma coisa típica no Brasil e que a gente viu nos últimos tempos acontecer em algumas situações bem desagradáveis, né?
1: Exatamente. São coisas que a gente não gosta de tratar, de falar, mas é importante, só para destacar a relevância... Em que, quando esse tipo de coisa acontece, muitas vezes a sociedade simplesmente empurra a responsabilidade para o governo, né? Dizendo que deveria ter detector de metais nas escolas, subir o muro, colocar grade. Na verdade, as escolas, a gente não pode tratar as escolas como presídio, né? E a simples diligência do pai de olhar a mochila do filho ou de acompanhar, eventualmente, um comportamento anormal dele poderia ter evitado esse tipo de situação. Obviamente, eu não estou tirando a responsabilidade do governo sobre a segurança, né, e o zelo dentro das unidades escolares. Mas como eu volto, né, na coparticipação da sociedade. Então, o simples fato do pai acompanhar a criança, de olhar a mochila, de ajudar a criança a fazer a mochila, né, o material que ele está levando para a aula, olhar os cadernos para ver se ele realmente está fazendo as atividades. Então, são coisas extremamente simples. Obviamente, a administração pública sempre vai estar à disposição para dialogar com o pai, fornecer o apoio psicológico, se assim for necessário, acompanhar a criança, o apoio pedagógico, mas existe assim essa necessidade da sociedade, dos pais, dos responsáveis e da administração pública andarem de mãos dadas, né? É óbvio, a performance da criança, o futuro da criança depende do desempenho escolar dela. Isso vai impactar no futuro dela. E quanto mais ela performar, melhor vai ser o futuro dela, mais fácil vai ser o futuro dela. Então, essa é a importância. É importante a gente alertar os pais ou responsáveis, trazer isso.
0: Aproveitar e dar um recado para os pais. Tem muitos pais que nos assistem aqui, né?
1: Exato. Então, aproveito sim a oportunidade, Renato, muito bem colocado. E, mais uma vez, agradeço pelo espaço para que nós tenhamos estejamos mais próximos ainda da sociedade, para que a gente traga esse recado para os pais. Pais, o processo educativo, ele não acontece somente na escola, o processo educativo, ele precisa do apoio, do seu apoio, do acompanhamento da criança, do acompanhamento das rotinas escolares, para que o seu filho possa performar cada vez mais e ter um futuro cada vez melhor.
0: Bacana, já. Eu acho que sempre que um líder como você fala isso, eu acho que tem um peso maior, porque às vezes o professor fala, mas aí tem um secretário de educação falando, um secretário que hoje tem quantas escolas sob sua responsabilidade hoje em Curitiba?
1: São 186 escolas e aproximadamente 200 creches.
0: Quantos alunos?
1: 140 mil alunos, aproximadamente.
0: 140 mil alunos. E Jean, nesse desafio que você assumiu, que se for considerar assim, o maior desafio que hoje a educação de Curitiba tem. A educação pública de Curitiba tem, quando você assumiu, você deve ter lá mapeado, né? São vários, mas ou você se consegue definir o maior, mas pelo menos os principais desafios que você assumiu e que você colocou. Isso aqui eu vou resolver.
1: Perfeito. São alguns desafios, né? A gente precisa reconhecer as nossas fragilidades, e trabalhar nesses desafios. Desafios como recomposição da aprendizagem.
0: Ainda da pandemia, nós temos... É interessante, porque o pessoal que às vezes não está na educação, na escola, acha que a pandemia passou. Na educação, não passou, né? As sequelas estão aí ainda, porque a criança foi para o quinto, para o sexto ano, sétimo ano, com problemas, com defasagens, né? Lá da série que ela teve...

0: E voltamos aqui para o nosso papo com o secretário de Educação de Curitiba, Jean-Pierre Neto, hoje falando sobre a educação como um todo e também a educação do município de Curitiba, que é uma das referências no Brasil. E antes do intervalo, eu falava com o Jean sobre professores. E eu lido muito, Jean, com professores, viajo pelo Brasil inteiro e vejo uma grande crise na docência. Ou seja, não é uma questão só da escola pública, da escola privada, e da educação como um todo, mas a educação básica sofre um pouco mais. Sabe, aquele momento parece que é uma descrença, a coisa cansou, os professores estão reclamando muito, saúde mental, a tecnologia, as famílias, né, o conflito. Eu acho que, na verdade, nós vivemos uma grande crise na humanidade, a gente está vivendo uma revolução muito grande, e claro que desemboca na escola, porque nós somos humanizadores e lidamos com um momento de inteligência artificial, de valores diferentes, talvez uma mudança muito grande de valores de uma geração para outra. Como que você vê hoje esse ambiente de professores, né, em Curitiba? E eu nem vou entrar na questão salarial, porque a questão de remuneração é uma questão nacional em muitos países também, mas eu diria que nem é hoje, eu tenho um Instagram muito forte, não é nem o programa que aparece mais, aparece muito mais a questão mesmo da saúde mental do professor, da dificuldade da aula, sabe, professores querem largar depois de 5, 6, 7 anos, e a gente não conseguir manter o professor com aquela chama tão importante para a educação.
1: Perfeito, Renato. Eu acredito muito no papel do gestor. O gestor, ele precisa, eu acho que a essência da atividade do gestor é se preocupar com a equipe, com a integridade, a saúde e as atividades da equipe, né? E a premissa básica da educação é que a educação acontece em sala de aula, não existe outro lugar para ela acontecer, é ali que a educação acontece. E o professor, ele está em contato direto com as nossas crianças. No início, né, a gente mencionou aqui que as informações, elas estão muito dinâmicas, que o mundo, ele está acontecendo, as coisas estão evoluindo de uma forma muito mais rápida do que sempre aconteceu. E cada dia isso tende a ser ainda mais acelerado. Por que que eu contextualizei tudo isso? Eu acho que o grande papel hoje do gestor público como um todo, e aí passo, né, minha percepção para os demais colegas aí, secretários de educação, é justamente essa. A gente precisa se preocupar com o que acontece na sala de aula. A gente sim precisa se preocupar com o bem-estar dos nossos profissionais, dos nossos professores. Precisamos nos preocupar com a integridade física, com a saúde deles, né? Encontrar maneiras de dar esse suporte necessário que eles precisam. E isso é reconhecimento, né? O reconhecimento não é somente a questão salarial, mas o reconhecimento de termos essa preocupação se os nossos profissionais, eles estão saindo de casa motivados para fazer a atividade deles. E assim a gente busca cada dia mais, e a partir do momento em que os nossos profissionais saem de casa motivados para fazer as atividades dele, eu tenho certeza absoluta que cada vez mais a gente vai ter uma educação de qualidade. Por que que eu falo isso? Obviamente, a gente tem todas as mudanças acontecendo muito rápidas, também na educação, também na sala de aula, temos a introdução das tecnologias, temos introdução de novas metodologias, temos a preocupação com a recomposição da aprendizagem, né? Mas a gente precisa, nós precisamos nos preocupar como que isso vai ser colocado para a rede. A gente precisa sim entender se os nossos profissionais, eles estão preparados para receber esse volume de informação, esse volume de mudanças que estão sendo aplicados no dia a dia da educação, né? Então, óbvio, e aí eu volto a falar também do tempo dos nossos profissionais, o quanto ele é precioso e o quanto a gente precisa também se preocupar em como eles estão utilizando esse tempo. Então, a gente precisa tirar a sobrecarga burocrática, administrativa, para que ele possa focar no pedagógico. E aí vai de encontro com toda essa contextualização que eu coloquei. Por quê? Por exemplo, se a gente tem uma infraestrutura precária dentro de sala de aula, Muitas vezes, se eventualmente o professor ele precisa ministrar aula e chega lá, tem goteira na sala de aula, precisa improvisar, um recurso não funciona, é colocado uma tecnologia sem conectividade, ele não consegue utilizar uma plataforma. Então, tem todo esse contexto que a gente precisa se preocupar, né, para que os nossos profissionais eles sejam valorizados. Não é somente a questão da valorização salarial, que é extremamente importante também, mas todo o contexto, né? Então, a gente tem uma inversão da pirâmide, da hierarquia dentro do sistema educacional, né, em que a prioridade dentro da educação ela deve ser a sala de aula. E todo o sistema que gira... Exatamente. Então, o diretor ele trabalha para que a sala de aula funcione. Os núcleos regionais ele deve trabalhar para a unidade educacional. E a Secretaria de Educação é a área que deve assumir a maior sobrecarga burocrática para tirar toda essa sobrecarga burocrática dos núcleos e das escolas, para que a gente possa cada vez mais deixar os nossos professores livres, para que eles possam fazer o que eles fazem com maestria, a educação propriamente dita, a parte pedagógica, para que eles tenham tempo de qualidade para tratar com as nossas crianças, para que eles tenham tempo de qualidade para preparar as aulas, para ministrar as aulas, para esclarecer as dúvidas, para trabalhar com a recomposição da aprendizagem. Aí, né, eu acho que é tudo... É sistêmico, né? É inevitável. A gente entra no sistêmico. Então, a gente vai... cada vez mais permitir com que ele não tenha essa sobrecarga, evitando o adoecimento, evitando, né, a desmotivação do profissional, né? E obviamente aí a gente tem a busca pela educação pública de qualidade que a gente tanto fala, né? Eu acho que não é somente a pressão que funciona, a gente precisa trabalhar com engajamento, a gente precisa mostrar o propósito, e quando a gente mostra o propósito, é trabalhando, mostrando a função, a atividade, a responsabilidade de cada parte. Trabalhamos como um time, se todos fizerem as suas atribuições, núcleos regionais, secretaria, diretor, o sistema funciona. Se eventualmente qualquer um desses protagonistas falha, vai pesar sempre, é inevitável. O peso acaba na sala de aula.
0: E aí, por isso que se reforça muito do papel da própria gestão da escola, né? Porque é um bom gestor preparado, uma secretaria, na verdade, que trabalhe bem essa burocracia, que alivie para o professor, eu acho que, com certeza, é um caminho para aliviar essa tensão que a gente vive hoje. A tecnologia, neste caso, ela... tem ajudado? Como que você vê esse momento de inovação tecnológica que a gente vive agora, chegada da inteligência artificial, que para muitos é uma alegria, para outros é um temor, né? Porque ao mesmo tempo que alguns comemoram, outros estão preocupados com a própria questão da sobrevivência do professor. O professor vai ser necessário, não vai ser necessário? A gente já começou a ver, por exemplo, na China, robôs ocupando espaços. Eu discuti esses dias, eu estava numa reunião da Federação Nacional das Escolas Particulares, nós discutíamos sobre modelos de aulas de reforço utilizando já robôs, ou a gente quando fala do robô, você imagina aquele bonequinho, né, metálico, mas não é só isso, no sentido de você utilizar, às vezes, estruturas tecnológicas que possam eventualmente ajudar, não digo nunca substituir o professor, mas ajudar naquilo que, às vezes, até em casa, do aluno, quando o pai não tem condições e ele tem um suporte, um chat, alguma coisa assim. Como que você vê essa entrada dessa revolução tecnológica hoje na escola, principalmente a inteligência artificial?
1: Perfeito. Eu vejo a tecnologia como essencial, né? Acho que a gente pode voltar 4 anos atrás, época de pandemia, e aí a gente vai perceber o quanto a tecnologia foi positiva na educação, quanto ela fez a diferença, né, permitindo que...
0: Até porque sem ela a gente não teria nem tido o ensino remoto praticamente.
1: Exatamente, permitindo que nós acessássemos as famílias mais remotas, mais distantes, que não era possível estar presente. Então, assim, e aí outro ponto no que diz respeito à tecnologia, a minha percepção é que a tecnologia ela jamais, jamais vai substituir o ser humano, né? É impossível substituir o ser humano, mas a tecnologia ela trabalha a favor do ser humano, Né? E aí a gente, voltando ainda na lógica que eu trouxe aqui sobre a preciosidade do tempo dos nossos servidores, a gente precisa sim utilizar a tecnologia para tirar a sobrecarga burocrática e para simplificar as atividades de rotina dos nossos servidores. Né? E mais do que isso, eu entendo que a inteligência artificial é importantíssima para trabalhar nessa linha de simplificar a atividade, né? Para que a gente
0: possa... aquilo que você falou de reduzir certos trabalhos burocráticos do professor, a gente vê que ela pode contribuir muito com o professor ali, com a gestão, né?
1: Exatamente, né? E a gente...
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6: 4 e 1.
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1: Sinfonia número 1 em Mi Maior, de Reinhold Glier, com a Orquestra Filarmônica Eslovaca, sob a condução de Stefan Gunzenhauser. De imediato, o primeiro movimento, Andante Allegro.

estamos apresentando a Sinfonia número 1 de Reinhold Glier. A seguir, o segundo movimento, Molto Vivace.

0: Acabamos de ouvir a Sinfonia número 1 de Reinhold Glier. A execução foi da Orquestra Filarmônica Eslovaca, conduzida por Stefan Gunzenhauser.
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2: Concerto para violino e orquestra em Mi menor, Opus 64, de Felix Mendelssohn Bartholdy. Movimentos: Allegro molto appassionato, Andante e Allegretto non troppo, Allegro molto vivace. Solista: Jelena Špitková. Nova Orquestra Filarmônica, conduzida por Milan Poronek.

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1: Acreditar em si mesmo é escolher ver o lado bom de cada situação. São os primeiros passos para transformar qualquer desafio em oportunidade. 5 horas em ponto pelo horário de Brasília.
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1: Em nome do Pai, do Filho, do Espírito Santo, amém. Bom dia, sejam todos bem-vindos, sejam todas bem-vindas. Chegamos para mais uma edição do nosso Jornal da Manhã. A partir de agora, com as principais informações, o que você precisa saber para sair de casa bem informado na manhã desta terça-feira, dia 23 de junho de 2026. Conosco, juntamente com a Clube FM 101.5, a Evangelizar FM 99.5, a Lumen FM 96.7, Clube FM de Palmas 99.5, a Evangelizar FM da Lapa 103.1, e a Educadora FM 102.1 em Crato, no Ceará. 23 de junho.
3: 5 e 1.
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1: Nós chegamos com temperatura de 11 graus agora na capital do estado do Paraná, com a velocidade do vento de 85%. E o vento soprando de sul para o norte. Ele está um pouco aquecido. Temperatura máxima prevista para hoje é de 14 graus. Vamos aos destaques, vamos às manchetes desta nossa edição do nosso Jornal da Manhã. São 5 horas, 2 minutos. Após roubo em shopping center, criminosos deixam veículo para trás e seguem foragidos em Curitiba. Motorista de BMW recheada de maconha e skunk tenta atropelar policial aqui na nossa região. Você vai ouvir também nessa nossa edição. Ventania em Curitiba dá sinais da chegada da frente fria nesta segunda-feira. Curitiba amanhece com ventos mais fortes, de acordo com o CIMEPAR. O fenômeno está diretamente ligado à aproximação da frente fria que se aproxima. E mais... 9 homens são mobilizados em parto de bezerro que nasceu com 2 cabeças aqui no estado do Paraná. Na onda de frio, pinhão vira oficialmente patrimônio cultural e material do estado. Duplicação da rodovia da Uva entre Curitiba e Colombo avança mais uma fase. GAECO denuncia 4 por esquema de rachadinha em gabinete de Ricardo Arruda. Mulher do deputado está entre eles. Luiz Henrique, Martinelli, Hendrick, Rayan. Quem substitui Rafinha no Brasil contra a seleção da Escócia? Ainda sobre a Copa do Mundo, Messi marca 2, quebra mais recordes, vira maior goleador em Copas e a Argentina vence a Áustria e se classifica. Mbappé marca e França vence o Iraque em jogo interrompido por tempestade lá nos Estados Unidos. Vai ser notícia também. Éder Borges é alvo de processo na Câmara Municipal de Curitiba por suposta quebra de decoro parlamentar. Ferroeste quer assumir trecho da Malha Sul e construir nova ferrovia. El Niño ameaça litoral e prefeituras aceleram obras para evitar tragédias do passado. Você vai ouvir também. Esposa e assessores de deputado viram réus por esquema na Assembleia. Dupla ex-Curitiba é campeã na Jordânia, mas não fatura título. Fim da escala 6x1 pressiona custo da construção civil no estado do Paraná e deve afetar o bolso de compradores. Projeto de lei quer evitar tributação em cascata no estado do Paraná. São destaques desta nossa edição do nosso Jornal da Manhã. São 5 horas e 4 minutos, agora são 5 e 4. Juliano Costa, bom dia, boa terça-feira, tudo bem?
6: Bom dia, Gil Sarantes, ótima manhã para você, ligado na Clube FM. Começamos mais uma terça-feira aqui no 101.5, em Curitiba, direto do Santuário Nossa Senhora de Guadalupe e de Jesus das Santas Chagas, para as emissoras irmãs que integram a Rede Evangelizada de Rádios. Vamos juntos nesta terça-feira. De frio, mas sem chuva, pelo menos no começo da manhã. Previsão de que caia água depois, hein?
7: E água tarde. E frio, né?
6: Isso, frio também. Frio eu tava deixando ele de lado já. Nem pensando no frio pra não doer a orelha mais.
7: Choveu bastante ontem, hein?
6: Choveu. Choveu forte. São os primeiros sinais do El Niño de verdade, né, Dilson?
7: Verdade, bem isso. É isso. Já tá chegando, né?
6: Tá.
7: Temperatura do Pacífico aquecendo. Aliás, os dados que eu estava vendo ontem à noite. 1 bilhão de pessoas, 1 bilhão de pessoas no planeta já estão sofrendo com o aquecimento da temperatura, com o aumento da temperatura no planeta. 1 bilhão. E a temperatura ela tem subido mais durante a noite. As noites são geralmente frias, claro, né? Mas por causa do sol, né? Mas elas já foram mais frias. Elas estão subindo mais. E os cientistas estão agora se debruçando para descobrir por que a noite. Durante o dia também ela aqueceu, mas ela aquece mais durante a noite. E 1 bilhão de pessoas sofrem mesmo, e muita gente morre por causa das altas temperaturas. Você vê que temperaturas que de 37, 40 graus em lugares que jamais você iria imaginar, né? E temperaturas altas prejudica principalmente as crianças e as pessoas idosas. E mata, né? O calor mata. E tem matado muita gente. Enfim, vamos cuidar do planeta porque tá tudo virado, né? E o El Niño vem aí. Diz que vai chover bastante na nossa região, com muito vento, né? Não tá fácil, hein? Vamos nos preparar. 11 graus a temperatura, 85% a umidade relativa do ar, 11 km por hora a velocidade do vento agora.
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7: Olha aqui, ó, a partir de hoje, terça-feira, uma massa de ar com características polares avança sobre o estado do Paraná, trazendo o ar mais seco e condições de estabilidade em grande parte das regiões. Estabilidade, ou seja, a chuva dá uma trégua. O vento contribui para um dia mais gelado, com sensação térmica mais baixa do que os valores médios nos termômetros. Entre o norte, Campos Gerais e a região leste, que são as regiões, a região leste e a região metropolitana, e nas regiões de divisa com o estado de São Paulo, ainda com a possibilidade de pancadas de chuva, mas a frente fria se desloca para o oceano. Tá indo embora. A Bianca Pinheiro de Ângelo, meteorologista do CIMEPAR, disponibilizou para a gente aqui a imagem, né, do radar meteorológico, né, a imagem do satélite, na verdade, e dá para ver esse avanço dessa frente fria em direção ao estado de São Paulo, com a banda principal da nebulosidade e a precipitação já se deslocando para fora do estado do Paraná. Com isso, as condições da instabilidade perdem intensidade sobre o estado, resultando na cessão das chuvas na maior parte das regiões. Persistem apenas áreas de nebulosidade sobre a região leste, favorecendo a ocorrência isolada de chuva fraca no litoral, principalmente, e em algumas regiões do norte do estado. Hoje a temperatura máxima por aqui é de 14 graus, Londrina agora com 14 e a máxima de 18, faz 9 graus em Maringá com a máxima de 15, temperatura de 11 graus agora em Ponta Grossa, 13 graus a máxima, Cascavel 2 graus a máxima de 12, 2 graus em Cascavel, tá frio. 6 graus em Foz do Iguaçu, 14 de máxima. Guarapuava, 4 graus, 11 a máxima. No litoral, Paranaguá, 18 graus, a máxima de 19. A temperatura para os próximos dias, amanhã, quarta-feira, o dia começa com 8 graus e a máxima de 12. Na quinta, 8, máxima de 15. Na sexta, 10 graus, a máxima de 13. No sábado, 12 graus e a máxima de 16. São as informações do CIMEPAR para a previsão do tempo para hoje e para os próximos dias. Confirmando agora, 11 graus na capital. São 5:10, não perca a hora, 5:10.
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6: 5:10, a Polícia Rodoviária Federal não informa nenhum tipo de intercorrência nas rodovias que cortam o estado do Paraná, as rodovias federais, obviamente. A visibilidade na região de Curitiba é muito boa, tanto em São José dos Pinhais, na BR-376, quanto no Jardim Botânico e também na saída do Mussungui. Parque Barigui, saída para Campo Largo. Na BR-277, quilômetro 40, litoral do estado do Paraná, também a visibilidade muito boa, o trânsito flui tranquilamente. Não tem nenhum tipo de problema para o motorista que pega a estrada nesse começo de manhã. Você que é motorista, está saindo de casa, está chegando em casa, está voltando do trabalho, viu algo diferente no seu trajeto? Comunique a gente. 419-8860-1015 é o Clube Whats, é por onde você participa, por onde você interage e ajuda também outros motoristas que trafegam pela capital do estado do Paraná e também pelas rodovias que dão acesso a Curitiba. São 5:11.
7: Confirmando, são 5:11. Ontem tivemos Copa do Mundo, jogos, a Argentina com mais 2 gols do Messi, fez 2-0 na Áustria. A Argentina já classificada, 2 jogos, 5 gols do Messi. A Argentina 100% de aproveitamento.
6: Perdeu um pênalti, né?
7: E perdeu um pênalti. Esse Messi, né? Brincadeira, né? Vai perder o pênalti? Tá maluco? Joga muita bola, né? Você viu o segundo gol da Argentina?
6: Um bate-rebate lá, sobrou pra ele 3 vezes a bola.
7: Se é qualquer jogador, teria desistido da jogada. E a vontade com que ele chegou na bola, esse é o detalhe.
6: Artilheiro da história das Copas. São 18 gols?
7: 18.
6: Só que ele tem 28 jogos, né?
7: Pela média, não é, né?
6: O que importa é o número, de bola na rede,
7: exatamente.
6: Né? O Ronaldo Fenômeno, ele fez 14, né?
7: Fez 14.
6: 14 gols em 12 jogos, ou menos. Quantos jogos disputou o Ronaldo Fenômeno? Vou conferir aqui gols em Copa, porque o Ronaldo jogou bem menos jogos, né? Os artilheiros. E o nosso Ronaldo Fenômeno ficou para trás do Klose, né? Depois daquele 7-1, inclusive, no Mineirão, o Klose passou o Ronaldo Fenômeno. Vamos lá, Ronaldo Fenômeno são 15 gols, o terceiro maior artilheiro da história. Em Copas do Mundo. 15 gols. Ronaldo Fenômeno.
7: Ronaldo tem 15?
6: Isso. Deixa eu ver quantos jogos ele jogou, Edilson, porque ele jogou 19 jogos. Dá 0,79 de média aí. A melhor média dessa turma das novas aí é o Kylian Mbappé, tem 16 gols em 16 jogos, a média de um por jogo.
7: Exatamente.
6: Essa turma nova, viu? O Klose fez 16 gols em 24 jogos. E o Messi, 18 em 28 jogos. Também, né? 6 Copas do Mundo disputadas.
7: O Messi tem 0,66?
6: 0,64, né?
7: 64 por jogo.
6: Isso. O Ronaldo fez 0,79.
7: O Mbappé tem a maior média, hein?
6: Não é a maior de todas, né? Tem gente com mais.
7: O Just Fontaine, o francês, tem 2,16 gols por jogo.
6: Também? 13 gols em uma edição só de Copa do Mundo em 6 jogos.
7: Seis jogos, fez 13 gols.
6: E teve um cara que jogou aqui também, o tal de Pelé, fez 12 em 14
7: Pelé?
6: Jogos.
7: Nunca ouvi falar.
6: Rapaz.
7: Mas o Mbappé vai bater o Messi, hein?
6: Vai, tem mais Copas ainda, né?
7: Tem mais Copas. Ele tem 2 gols a menos que o Messi. São 16 contra 18. Aliás, 16 contra 18. O Messi, essa é a última dele, né? O Mbappé tem mais 2.
6: O Mbappé vai fazer mais um ainda na fase de grupo.
7: A França tem que se classificar para a Copa, né?
6: Não, ele vai classificar. Vai fazer mais um agora, vai diminuir. O Messi não faz mais. Aí na final, o Mbappé faz mais 2, vai para 19. E perde para o Brasil por 3-2. Passou o Messi. Tá bom, né?
7: Tá ótimo. Assim tá bom. Argentina 2, Áustria 0. A França 3-0 ontem no Iraque. Aliás, o jogo ficou paralisado 2 horas. Por causa do temporal. Ameaça de raio, né?
6: Primeiro jogo, né, da Copa que ficou paralisado. Né?
7: Ameaça não. Caiu raio, de fato, né? Teve raio, né? E aí 2 horas paralisado. Depois foi retomada a partida. 3-0, França. A França 100% também já classificada. A Noruega também classificada. 2 jogos, 2 vitórias. 3-2 sobre a seleção do Senegal.
6: Esse jogo da Noruega foi o que o Wilton apitou, não foi? Wilton Pereira Sampaio.
7: Exatamente.
6: Isso. O Bruno Bosquilha foi o assistente, né? Paranaense, destaque dos nossos aqui. E o Rodolfo Toschi Marques foi o VAR. 2 árbitros paranaenses trabalhando na mesma partida de Copa do Mundo.
7: O Haaland fez 2, hein?
6: Fez dois também.
7: Vem aí o Haaland para entrar nessa lista aqui. Se bem que a Noruega, a gente não sabe nem se estará na próxima Copa, né? Porque só tem ele, né? Tem dois, né? Dois ou três, né? Diferentemente da França, né? Que a gente pode até cravar que estará na próxima Copa, né? Seleções como a Argentina, a França...
6: Não fica fora, né?
7: Não fica fora, né? Exceto a Itália.
6: A Itália não fica dentro mais.
7: É. Não é o caso, por exemplo, da Noruega, né? Porque são seleções que não são da primeira prateleira, então... E a disputa na Europa, ela é muito grande, né? E aí é difícil de se classificar. Então, mas o Haaland, se tivesse certeza que a Noruega estaria em mais umas duas, três Copas...
6: Ah, encostava.
7: Encostava, porque o cara
6: A própria Croácia, né, Jus, ficou de fora. O Modric.
7: O Modric.
6: Ele tem cinco Copas.

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1: Agora são 5 horas e mais 58 minutos. 5h58.
2: Tilson.
1: Sim, diga.
2: A gente falou aqui da arbitragem paranaense, né, na Copa do Mundo.
1: Ah, é verdade.
2: Inclusive, dois árbitros do estado aqui, os dois Lucas, viu? Lucas Paulo Torezinho, Lucas Casagrande. Eles foram convidados pela CBF para participar de uma imersão pró-arbitragem Europa 2026. O treinamento acontece entre os dias 6 e 11 de julho em Madrid, nas instalações da Federação Espanhola de Futebol. São dois árbitros que fazem parte do PRO, da arbitragem brasileira, neste ano, a profissionalização, não é?
1: Sim.
2: E eles foram convidados, portanto, e são aqui do estado do Paraná, arbitragem paranaense, sendo referência, estando entre os principais acontecimentos da arbitragem no futebol brasileiro e, por que não dizer, do mundial também, Edilson.
1: Que legal, que legal. 5h59, separamos as emissoras, agradecendo a audiência sua, do Crato, no Ceará, que nos acompanhou até agora pela Educadora FM 102.1, a Evangelizar FM na Lapa 103.1, em Palmas, no sul do estado do Paraná, a FM Clubes 99.5, a FM Clube 99.5 de Palmas, a Lumen FM em Curitiba 96.7 e em Curitiba também a Evangelizar FM 99.5. Atenção, emissoras, separando.
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0: 6:01.
1: Bom dia, queridos filhos e filhas. Hoje, nesta terça-feira, os convido a colocar a vida e principalmente os doentes no Sagrado Coração de Jesus. Vamos pedir que nesse coração aberto do Senhor todos os enfermos encontrem força, esperança e, acima de tudo, serenidade nas tribulações e mansidão em meio às enfermidades. Em nome do Pai, do Filho e do Espírito Santo. Amém. Ó meu Jesus, no seu sagrado coração, eu confio as minhas intenções no despertar deste dia. Sagrado Coração de Jesus, fonte de todas as graças e merecimentos, onde procurarei tesouro que contém todas as riquezas de vossa clemência e bondade? Onde baterei, a não ser na porta do vosso coração? Ó Sagrado Coração de Jesus, nesta manhã, venho pedir consolação quando na aflição, proteção quando perseguido. Venho pedir, ó Sagrado Coração de Jesus, nesta manhã, força quando oprimido de tristeza. No teu coração, Jesus, encontro luz quando estou envolvido em trevas de dúvida e incredulidade. No despertar deste dia, Sagrado Coração de Jesus, eu venho reafirmar a minha confiança em vós. Doce Coração de Jesus, sede o meu amor. Doce Coração de Maria, sede a minha salvação. Sagrado Coração de Jesus, me proteja em todos os caminhos e decisões a serem tomadas hoje. Mas não permita, ó meu Jesus, que decisões tomadas me afaste do teu coração. Ao contrário, infunda-me vosso Espírito Santo, para que os sentimentos cultivados em mim sejam sentimentos de amor, justiça e ternura, que eu possa, ó Sagrado Coração de Jesus, ter o meu coração semelhante ao vosso. E se preciso for, ó Sagrado Coração de Jesus, arranque este coração de pedra e coloque um coração capaz de amar. Sagrado Coração de Jesus, eu consagro este dia a vós. Amém. Pai nosso que estais no céu, santificado seja o vosso nome. Venha a nós o vosso reino, seja feita a vossa vontade, assim na terra como no céu. O pão nosso de cada dia nos dai hoje. Perdoai-nos nas nossas ofensas, assim como nós perdoamos a quem nos tem ofendido. E não nos deixeis cair em tentação, mas livrai-nos do mal. Amém. Um bom dia no coração de Jesus. A todos.

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Olá, muito bom dia, bom dia, bom dia, sejam muito bem-vindos. Estamos no ar aqui pelos estúdios da Rádio Cristal FM 92.9, iniciando aí mais uma Alvorada Musical, nesta manhãzinha gelada de terça-feira, 23 de junho. Já se passaram aqui no nosso calendário 174 dias, restando aí 191 dias pela frente deste ano de 2026. Hoje, dia 23 de junho, também se comemora o dia do atleta olímpico. São datas que a gente destaca para você, né? E hoje também é dia de São José Cafasso, né? São datas que a gente destaca, então, todos os dias aqui na nossa programação. Até às 7h30 da manhã, esse que vos fala, o seu amigo Matheus Flores, que faz aquela baita companhia aí, levando para você o melhor da música e também a informação na hora certa, com muita credibilidade, padrão aqui da nossa querida Rádio Cristal de Marmeleiro para toda a região sudoeste, oeste paranaense e extremo oeste de Santa Catarina. A temperatura agora está na casa dos 6 graus, sensação térmica está aí na casa dos 4 graus, né? A umidade relativa do ar varia de 60% a 80%. Hoje as máximas não passam da casa dos 12 graus, segundo aqui as informações do CIMEPAR. Vai ser um dia aí bem geladinho, então vamos se preparar, né? Tem previsão de geada também para essa semana, né? Em alguns pontos aí, então o frio vai permanecer durante toda a semaninha aí, né? E no fim de semana, chuva de novo, né, meu povo? Esse inverno vai ser bem chuvoso, né? O que tá indicando aqui a meteorologia. Muito bem. Olha só, para você participar também é muito fácil. Pega aí teu telefone, liga pra gente, 3525-1183. Ou também você pode mandar teu recadinho aqui no nosso WhatsApp, através do 46999165518. A primeirinha desta manhã, chegando Chitãozinho e Chororó, Berrante de Ouro. Bom dia. Bom dia.

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1: 6:17.
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2: Olá, seja bem-vindo à nossa mensagem de esperança e encorajamento Pão Diário. Hoje eu vou ler o texto de Karen Pimple com o título Rico em Boas Ações, baseado no livro de 1 Timóteo, capítulo 6. Após 7 décadas de trabalho árduo como lavadeira, esfregando, secando e passando roupas à mão, Osceola McCarty estava pronta para se aposentar aos 86 anos. Ela economizou cuidadosamente seus poucos ganhos durante todo esse tempo e, para espanto de sua comunidade, doou $150 mil à universidade local, criando um fundo de bolsas de estudo para estudantes carentes. Inspiradas por sua generosidade, centenas de pessoas doaram o suficiente para triplicar a sua doação. Osceola entendeu que o verdadeiro valor de sua riqueza não estava em usá-la para ganho pessoal, mas em abençoar outros. Paulo exortou Timóteo a ordenar aos que são ricos neste mundo que fossem ricos em boas obras. Cada um de nós recebeu certa riqueza para administrar, seja como meios financeiros ou outros recursos. Em vez de confiar nas riquezas, Paulo nos adverte a colocarmos a nossa esperança apenas em Deus e a acumular tesouros no céu, sendo generosos com os necessitados, sempre prontos a repartir. Na economia divina, reter e não doar só leva ao vazio. Compartilhar em amor é o caminho para a realização. E ter piedade e contentamento com o que temos, ao invés de lutar por mais, é um grande ganho. Como seria o mundo se fôssemos generosos como Osceola foi? Esforcemo-nos para ser ricos em boas ações, conforme Deus nos orientar. Querido amigo, que oportunidade você tem de compartilhar hoje? Pense nisso. Eu sou Clarice Fogaça e essa foi a nossa mensagem do dia.
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0: Maravilha, 6 horas com 22 minutos. A gente vai seguindo aqui com o nosso Alvorada Musical, falando para você que daqui a pouquinho, pessoal, daqui a pouquinho tá chegando aí as informações do Homem e a Terra, informações, novidades para você, amigo produtor rural. Não perca então, daqui a pouquinho, no próximo bloco, você ouve aqui nos 92.9, pessoal diretamente lá da capital do estado, te deixando a par de tudo aí neste dia, né? Muito bem. Olha só, tem recadinho também aqui do ouvinte que tá participando. Bom dia! Lá pro meu amigo Sidão, já tá na audiência por lá, né? Bom dia, Sidão! Um grande abraço, meu amigo. Muito frio aí pelos lados do Vila Roma? É, tá certo então, né? Tá vindo frio aí, né, Sidão? Se preparar aí, né? Preparar aí o fogão a lenha, né? Deixar tudo nos conforme. Fazer lá aquele baita chimarrão e se esquentar, não tem muito o que fazer, né? Um abraço, Sidão, um abraço pra todo o pessoal aí do Vila Roma, ligadaço aí na Rádio Cristal. Se possível, Matheus, manda uma do Teixeirinha pra gente aí, o velho casarão. Claro, a gente manda assim, já já sai esse modão aí, tá bom? Boa terça-feira. Bom dia também pra dona Diana. Diga lá, dona Diana.
1: Bom dia, Matheus Flores.
0: Bom dia.
1: Aqui é a dona Diana do bairro Soleta, sou ouvinte de todos os dias. Deus abençoe tua terça-feira, te cubra de bênção, de saúde.
0: Amém.
1: E toca uma música pra mim aí com de Paulo e Paulino, acordei na madrugada. Agradecer meu esposo Gelson, meu primo João Três Pinheiro, todos os meus filhos, todos vocês da rádio, todos que estiver escutando, todos do Mercado Central que me querem bem, todos da Água Martins que são os patrões do meu esposo, todos os meus compadres, comadres, padrinho e madrinha, e muito obrigado por atendido, tenha um bom dia, vamos tomar um bom chimarrão e ler uma palavrinha por nós.
0: Tá certo, dona Diana, um abraço pra senhora e um abraço pra família toda aí, né, pessoal aí na sintonia também, lá no bairro Solete, né, aí vai meu abraço, uma excelente terça-feira, a dona Diana tá lá já mateando aquele bom chimarrão e curtindo aí, então, o nosso Alvorada Musical, né, e que em todos os momentos desse dia não faltem as bênçãos e a presença do Senhor, né, ótima terça aí, Matheus, pra todo mundo, amém, amém, Deus sempre no comando, né, dona Diana, aquele abraço, tudo de bom. Já já sai também moda do de Paulo e Paulino, né? Acordei na madrugada. Você também pode mandar teu recado, manda aí teu WhatsApp pra gente, teu bom dia. É o 999-16-5518. Chegando, velho casarão, Teixeirinha.

Olá, amigo, minha amiga, pedimos licença para chegar mais uma vez na sua casa, no seu trabalho, né? Trazendo para você, para sua família, para todo mundo que está por aí, uma nova edição do programa O Homem e a Terra, Serviço de Comunicação do IDR Paraná, que é o Instituto de Desenvolvimento Rural do Paraná, e a Par Emater. Aqui na produção e apresentação estou eu, Amarildo Alba, conversando com você nesta terça-feira de lua crescente, 23 de junho de 2026. Dia Mundial do Desporto Olímpico, Dia Internacional das Viúvas, Dia Mundial das Mulheres na Engenharia e data ainda do aniversário de Farol, né, município da região de Campo Mourão, que hoje completa 33 anos de sua criação, de sua emancipação política. Nosso primeiro recado de hoje vai para você, meu amigo, para você, minha amiga, né, que é dirigente de associação, também de cooperativa da agricultura familiar aqui do nosso estado. É o seguinte, viu? Nesta última quinta-feira, a Secretaria da Agricultura emitiu aí um comunicado, né, uma nota informativa, dizendo que já trabalha, está trabalhando lá na elaboração de mais um edital de chamada pública do programa Compra Direta Paraná. Programa que adquire, né, alimentos produzidos por agricultores familiares para distribuir depois, né, para instituições aí que atendem pessoas carentes, pessoas em situação de vulnerabilidade social. Só para você saber, viu, em 2025 a Secretaria da Agricultura firmou contrato, através deste programa, né, com 188 associações, também cooperativas da agricultura familiar aqui do Paraná, investindo 77 milhões na compra de alimentos frescos, né, verduras, frutas, ovos, etc., que atenderam cerca de 400 mil pessoas em todo o estado. Então fica aqui esta informação para você já adiantar, né, a conversa aí sobre o assunto com o pessoal da diretoria, aí da sua associação, da sua cooperativa, né, que já podem até ir definindo, né, a lista dos alimentos que poderão vender, que poderão entregar. Também a

0: quantidade desses produtos e providenciando, né, os documentos geralmente exigidos aí para participação nessa chamada pública. E se tiver dúvidas, vai outra dica, né? Converse com o nosso técnico que trabalha aí no seu município. Se ele tem dúvidas sobre o assunto, pode buscar ajuda, né, de outro colega de trabalho do nosso Instituto da Região. O negócio, né, é não deixar de participar, porque essa, garanto para você, uma boa oportunidade de mercado para os produtos colhidos, né, ou processados pelos associados da sua cooperativa, da sua associação. Pois é, com a expectativa de uma safra recorde de milho safrinha, produtores, cooperativas e cerealistas aqui do nosso estado, né, aceleram a exportação da soja para outros países, né, com o objetivo, então, de liberar espaço nos armazéns para o estoque desse milho, então, que vai ser colhido daqui para frente. O analista de mercado Edemar Gervásio, lá do Departamento de Economia Rural da Secretaria da Agricultura, é quem chega aqui, então, para comentar agora para a gente esta situação. Vamos ouvir.
1: Com o avanço da colheita do milho no Paraná, que deve superar 17 milhões de toneladas nessa safra, os produtores aceleram a comercialização da soja estocada para liberar espaço nos armazéns para receber essa nova produção. Esse movimento já se reflete nas exportações. Entre janeiro e maio de 2026, o Paraná embarcou 6,72 milhões de toneladas do complexo soja, que é formado por grão, farelo e óleo, volume 8% maior que o registrado no mesmo período do ano passado. O destaque ficou para o óleo de soja, que alcançou 338 mil toneladas exportadas, um crescimento expressivo de 59% em receita. O complexo soja gerou mais de 2,9 bilhões de dólares para a balança comercial paranaense, alta de 18% em relação a 2025. No cenário nacional, o desempenho também é positivo. As exportações do complexo soja somaram 66,2 milhões de toneladas, um crescimento de 7% em volume e 15% em valor, totalizando mais de 27 bilhões de dólares para a balança comercial nacional.
0: Então, essa análise feita pelo Edemar Gervásio, com mais detalhes, você encontra no Boletim de Conjuntura Agropecuária que o Departamento de Economia Rural da Secretaria da Agricultura divulgou nesta última quinta-feira, 18 de junho, né? Documento que traz ainda informação aí sobre a cultura do urucum, né, aqui no nosso estado. Então, a gente viu lá nesse boletim que o Paraná tem 1.400 hectares cultivados com urucum, cultura que está concentrada em 37 municípios, né? Municípios que produzem por ano cerca de 1.600 toneladas, né? 15% da safra brasileira. O volume colhido coloca o estado, então, na condição de segundo maior produtor nacional deste corante, ficando atrás apenas de São Paulo, né? Que está na primeira colocação. Destacando ainda que o município de Paraná City, com produção anual de mais ou menos aí 1.000 toneladas, é o maior produtor nacional de urucum, né? Está na liderança e contribuindo com 7,5% da safra brasileira deste produto. Bom, agora vamos chamar a participação da engenheira agrônoma Lozane Perotti, da DAPAR, de Goiuerê, né, que vai falar do trabalho que a agência vai fazer durante a vigência do vazio sanitário da soja aqui no nosso estado, né, visando, claro, o cumprimento dessa medida adotada pelo Ministério da Agricultura e também o que você, produtor, que tem aí na sua propriedade a soja tiguera, soja guaxa, né, aquela soja espontânea e que ainda não foi controlada pela geada, o que você deve fazer ou pode fazer para resolver este problema. Vamos ouvir.
2: Então, só reforçando, né, que essa é uma medida que é feita com base em lei, em normativa, né, legislação. Então, o Ministério da Agricultura publica anualmente essa portaria que a gente chama, que estabelece os calendários de vazio sanitário e calendarização de semeadura. Por sua vez, a ADAPAR, que é a agência estadual, tem a responsabilidade com os seus profissionais engenheiros agrônomos de fazer essa fiscalização a campo, esse monitoramento, buscando identificar nas propriedades rurais rurais, nas margens de estrada, né, a presença dessas plantas vivas de soja. Então, é importante a gente frisar aqui, né, que o agricultor ele faça aí o seu papel de monitorar as lavouras e para aquelas regiões onde não tenha sofrido aí com geada forte ainda, né, para que tenha eliminado essas plantas, que o agricultor faça o monitoramento e faça a eliminação dessas plantas vivas de soja. Por fim, tão importante quanto realizar o controle das plantas tiguera, né, as plantas guaxas de soja na propriedade, o produtor, ele identificando essas plantas, ele deve procurar a orientação de um profissional da agronomia, em especial se ele vai fazer essa eliminação com o uso de herbicidas, porque é esse profissional que tem a responsabilidade de verificar na propriedade, analisar toda a situação e fazer a recomendação do produto com relação à dose, né, se o produto ele é permitido para estar utilizando quando for para fazer o manejo dentro de alguma cultura já estabelecida. Então, o agricultor, para ele levar esse produto, é importante que ele leve com a receita agronômica, é importante não, é obrigatório que ele leve com a receita agronômica e com a nota fiscal esse produto para fazer a utilização e o controle das plantas tiguera. E no mais, nós colocamos aí todos os nossos escritórios da ADAPAR à disposição dos agricultores e que se tiverem dúvida podem nos procurar. Muito obrigada.
0: Pois aí, nesse último domingo, dia 21, o vazio sanitário da soja passou a valer também para as regiões sul, centro-sul, litoral e Campos Gerais aqui do Paraná, né? Enquanto que nas regiões oeste, centro-oeste, norte e noroeste já estava vigente desde 2 de junho e no sudoeste desde 12 de junho também. Bom, era este, né, o recado que a gente tinha para hoje. Vamos ficando por aqui, desejando a todos vocês uma ótima terça-feira e até amanhã, quando estaremos aqui de novo, né, nesta mesma emissora, neste mesmo horário, para conversar com você, trazer para você, aí para todo mundo, né, mais uma nova edição do programa O Homem e a Terra. Forte abraço, fiquem com Deus e até lá.
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10: Muito bem, 6 horas 48 minutos. 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Bom dia aqui para nossa ouvinte, também está ligadinha com a gente, Dona Nilce Bueno. Bom dia, Dona Nilce. Um abraço para a senhora, uma ótima terça-feira. Bom dia também lá para Dona Tere, seu Antônio, aí, pessoal ligadinho na Cristal aí pelos lados do Santa Rita. É, deu geado por aí, minha gente? Deu geado? Já deu para ver alguma coisinha? Não deu para ver, né? Tá meio escuro ainda, né? Não deu para ver nada ainda, né, tia? É, daqui a pouquinho a gente vê se deu uma sapequinha aí, né? Temperatura bem abaixo aí. Hoje, a princípio, não é para ter dado geada, mas amanhã tá tudo indicando que sim, né? Eita, vamos se preparar aí, minha gente. Vamos se preparar aí. Um abraço, seu Antônio. Um abraço, Dona Tere aí. Obrigado pela audiência de todas as manhãs. Bom dia também lá para Dona Nalvina, seu Natalino, pessoal também que mora ali pertinho ali, né? Sempre também tá na audiência aí do nosso Alvorada Musical. Um abraço para vocês, um abençoado dia, tá bom? Chegando mais moda, Leandro e Leonardo, rumo à Goiânia.

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0: Muito bem, agora são 7h02. 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Recadinho da CP News e segue o nosso bloco comercial. Eu volto daqui a pouquinho, não sai daí.
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0: 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Agora são 7h07, falamos dos aniversariantes do dia. aniversariantes desta terça-feira, 23 de junho, são Adilson Ramos Bueno, Aguinaldo Pilar da Silva, Alain Terceu Krasman, Alain Júnior Kirsch, Ana Cláudia Trindade, Ana Luísa Silva Reck, Ana Paula Bednarski, Angelina Schmidt, César Gajowski, Carmen Silva Beck, Catarina Zucchello, Clarice Godoy, Cristina Lemer, Cristiane Gali Moser, Dalgisa Basqueira, David Alves da Conceição, Elisandra Schmidt, Elisete Palinski, Emael Henrique Moro, Heron Miguel de Almeida, Eteovino Barbieri e Nazarta de Oliveira Barbieri, aniversário de casamento, Genise Estael, Gemir Laurindo dos Santos, Elivelton Palinski, Helena Ferron, Ivanilde Nicolau Chaves, Jair Antunes, João Araújo, Josias Felipe, Júnior Eduardo Gomes, Juliana Xavier de Paula, Letícia Renata, Marli Terezinha Biava, Maria de Lourdes Padilha Pilate, Milena Bianchetto, Natalino Detone, Nilce Maria Hoffmann, Sandra Bedoya, Thalita Forner, Vanessa Voivona e Valdir Pereira da Silva. Então esses são os aniversariantes de hoje. Um feliz e abençoado aniversário para cada um de vocês, com muita saúde, muita paz, muitas alegrias. Que Papai do Céu continue abençoando a vida de cada um. São homenagens aqui de toda a nossa equipe da Cristal FM. Parabéns pelo seu dia.
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0: Muito bem, 7 horas 9 minutos. Seguimos aqui com o modão. Mas antes quero mandar um bom dia também lá pro meu amigo Wilson Artivique. Como é que você tá, Artivique? Tudo certo? Grande abraço, um bom dia. Vamos iniciar mais um dia, Matheus. Pedindo para Deus que Ele cuide de nós em cada detalhe, proteja nossos passos e nos conceda um dia abençoado. Amém, meu amigo, amém. Deus sempre aí no comando da nossa manhã e todos os dias, né? Obrigado e um abraço para toda a família Artivique. Sonhando na Vaneira, Grupo Os Monarcas chegando.

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2: Muito bem, 7h20. Você ouviu aí Alan e Alantinha, 2 graus, também os Monarcas Sonhando na Vaneira e o musical São Francisco aí também com a canção Amigo, né? Muito bem. 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Recadinho agora dos Narcóticos Anônimos. E segue nosso bloco comercial aí. Já já eu tô de volta.
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2: 7h25. 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Quero mandar um bom dia lá para o meu amigo Alemão, tá lá na escuta. Bom dia, Alemão, tudo certo? Ouvindo a gente lá pelos lados de Francisco Beltrão, aí vai meu abraço, tudo de bom, meu amigo. Ótima terça-feira para ti, bom dia também para o Alemão aqui de Marmeleiro, né? Isso, ouvindo a gente ali no bairro Alvorada, né? Sempre tá na escuta, não é? Todas as manhãs, um abraço, meu amigão. Tudo de bom para você aí e que Deus abençoe teu dia. Obrigado aí pela companhia aí do nosso amigo ouvinte, né? Pessoal, vou aproveitando aqui, encerrando então aqui a nossa programação. Um forte abraço a todos, obrigado aí pela companhia, pela participação. Amanhã, bem cedinho, seu Mateuzinho está de volta aí com mais uma programação. Vou deixando aqui a saideira com o milionário José Rico. Faz um ano e na sequência está chegando aí as informações do Bom Dia Marmeleiro. Até lá, forte abraço, tchau!

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0: 7:32.
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0: 7:32.

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4: Bom dia, uma ótima terça-feira a todos, 23 de junho de 2026, no ar Bom Dia Marmereiro.
5: Olá, bom dia. Está no ar mais uma edição do Bom Dia Marmeleiro para esta terça-feira, 23 de junho. Ultraliberal eleito promete governar para todos na Colômbia. Crise no Oriente Médio, gasolina e diesel encarecem menos no Brasil do que em outros países do mundo. Esses e outros destaques você ouve agora na edição do Bom Dia Marmeleiro desta manhã.
2: Olá, muito bom dia para você, uma ótima terça-feira. Bom Dia Marmeleiro começando agora nas ondas da Cristal. Daqui a pouquinho vamos destacar que a Polícia Militar do Paraná retirou quase 24 toneladas de drogas de circulação na fronteira nesse mês de junho. Pesquisa sobre cuidadores de idosos chega a 38 municípios nesta semana.
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0: bom dia, Marmeleiro. Informações com Breno Zonta.
1: O Brasil dá sinais de que está ampliando a representatividade de mulheres e de pessoas negras no topo do serviço público, mas ainda insuficiente. De acordo com pesquisas divulgadas nesta semana pelo Instituto de Pesquisa Econômica Aplicada, o IPEA, de 2003 para 2025, a ocupação masculina em cargos de alto escalão caiu de 80% para 63%. Nos três níveis mais altos dos sete computados, em 2024 as mulheres ocupavam 30% dos cargos. Em 2025, essa média subiu para quase 40%. O técnico de planejamento e pesquisa do Instituto, Félix Lopes, que coordenou as pesquisas, aponta alguns motivos para essa inclusão.
2: Primeiro é a pressão social e as pressões normativas por maior diversidade. O fato de você ter políticas que estão recrutando mais mulheres, os processos de seleção, então o concurso nacional unificado teve uma seleção abrangente de milhares de pessoas para novas carreiras no executivo, tentou criar estímulos para o recrutamento maior de mulheres, então você tem várias ações que ajudam nesse sentido.
1: No recorte de raça, a predominância de pessoas brancas em cargos de decisão, como secretarias executivas e diretorias, também tem diminuído nas últimas duas décadas. Em 2003, ocupavam 80% dos cargos. Em 2025, caíram para 71%. Entre as razões, para Félix, está o Decreto 11.443, de 2023, que determinou a reserva de 30% de cargos comissionados executivos e de funções comissionadas executivas para pessoas negras. O decreto está sendo cumprido desde o ano passado.
2: Você tem decretos que reservam um contingente de 30% dos cargos de alta direção para pessoas negras da administração federal. Tem um movimento que é o movimento de reclassificação, talvez a maior abertura para a negritude faz com que as pessoas possam se reclassificar mais, se autodeclarar como pardas e negras. A pressão social, dos movimentos sociais.
1: Tendo em vista que as mulheres representam 51% da população brasileira e os negros, somando pretos e pardos, 55%, esse avanço ainda é considerado insuficiente para representar as pautas proporcionalmente no país. Agência Rádio Web, produção e reportagem, Breno Zonta.
3: Ultraliberal eleito promete governar para todos na Colômbia. A informação com Adriana Moisés.
4: A Colômbia elegeu o advogado penalista e empresário Abelardo de la Espriella, de 47 anos, para governar o país pelos próximos 4 anos. O eleito passa a ser a peça colombiana num mapa regional dominado pela extrema-direita.

0: O derrotado candidato da esquerda, Ivan Cepeda, aceitou provisoriamente o resultado da contagem rápida à espera dos resultados definitivos dentro de alguns dias. Vamos ter mais informações com o nosso correspondente na região, Márcio Rezende. Bom dia, Márcio. Abelardo Della Espriedia ganhou, conforme as pesquisas indicavam, mas a vitória foi bem mais apertada do que o previsto. Qual foi a reação diante desse resultado?
1: O candidato da extrema-direita, Abelardo Della Priella, sem nenhuma experiência prévia na política, ganhou com 49,6% dos votos. O candidato da esquerda, o senador Ivan Cepeda, ficou com 48,7%. A diferença entre os dois foi de apenas 250.830 votos, menos de um ponto percentual, exatamente 0,96%. Num país onde o voto não é obrigatório, votaram 63,6% dos colombianos habilitados para votar, um recorde. Mas esse resultado preliminar, tão apertado, leva à tentação de uma recontagem, pelo menos parcial, dos votos. Com um tom sereno, o candidato derrotado, Ivan Cepeda, reconheceu o resultado preliminar, mas avisou que vai pedir a impugnação de 33 mil mesas de votação. Cepeda disse que este primeiro resultado não é oficial nem vinculante até que venha o resultado final da contagem oficial. O presidente Gustavo Petro foi mais enfático ao garantir que ainda não é possível proclamar nenhum eleito, que só a contagem definitiva determina quem é o presidente e que tem evidências de que o processo teve muitas irregularidades. O procurador-geral Gregório Eliatti, no entanto, afirmou que não houve nenhum único fato que tenha afetado a transparência nem a tranquilidade da eleição. Mas, apesar das ressalvas, o candidato derrotado, Ivan Cepeda, fez um discurso no qual a derrota estava implicitamente reconhecida.
0: Como foram os discursos de cada candidato, Márcio?
1: O primeiro a falar foi o derrotado Ivan Cepeda. Fez um discurso de derrota, por exemplo. Avisava ao eleito Abelardo Della Priella que não permitirá um recuo nas conquistas sociais que foram construídas na Colômbia ao longo destes 4 anos de governo do presidente Gustavo Petro. Também disse que está disposto ao diálogo e aos acordos sempre que sejam respeitosos. Avisou ao rival político que decisões não podem ser impostas nem arbitrária, nem autoritariamente. E assinalou que o eleito deve procurar um acordo nacional para resolver os problemas colombianos, ou seja, Cepeda admitiu o papel de oposição. Já o eleito Abelardo Della Priella fez um discurso vitorioso atrás de um vidro blindado. Ciente de um país dividido em partes praticamente iguais, pediu a união entre todos como uma forma de facilitar a governabilidade. Serei o presidente de todos os colombianos, vou governar para todos, anunciou. Abelardo Della Priella garantiu que não haverá retaliações nem perseguições contra aqueles que pensam diferente e que não votaram nele. Quanto à resistência do presidente Gustavo Petro de reconhecer a derrota do candidato governista Ivan Cepeda, o eleito pediu que respeitem a vontade do povo colombiano e que se abstenham de desatar um incêndio social.
0: Como o candidato da extrema-direita, Abelardo Della Espriedia, despertou dúvidas quanto à sua vocação democrática. Ele abordou esse assunto?
1: Pois é, a Abelardo Della Priella fundou o seu partido, Defensores da Pátria, em julho do ano passado. Foi uma carreira meteórica. Ao longo desses 11 meses, passou de uma versão mais radical a uma moderada. Há dúvidas sobre até onde o candidato estaria disposto a forçar as instituições democráticas para conseguir aprovar algumas iniciativas consideradas absurdas ou controversas, como retirar a Colômbia da Organização dos Estados Americanos ou das Nações Unidas. Para aqueles que duvidam das suas intenções democráticas, Abelardo Della Priella jurou defender a Constituição com extrema coerência. E para ficar claro que não pretende uma Assembleia Constituinte para uma nova Constituição, jurou que vai defender a atual de 1991.
0: Obrigada, Márcio Rezende, por sua participação no Linha Direta de hoje. Da Rádio França Internacional para a agência Rádio Web de Paris, Adriana Moisés.
2: Encontro de secretários da segurança discute ações integradas de combate ao crime.
3: O Paraná dá início nesta segunda-feira em Foz do Iguaçu à sexta edição do Encontro dos Secretários de Estado da Segurança Pública, SUMASP. Até quarta, representantes do Paraná, Santa Catarina, Rio Grande do Sul, São Paulo e Mato Grosso do Sul estarão reunidos para discutir estratégias de enfrentamento ao crime organizado, com foco na segurança de fronteiras e divisas. Criado por iniciativa do governo do Paraná, o SUMASP reúne periodicamente os estados participantes para fortalecer a cooperação entre as forças de segurança, ampliar a troca de informações e alinhar ações operacionais diante dos desafios comuns enfrentados pelas regiões de fronteira. Além dos secretários estaduais, o encontro conta com a participação dos chefes das forças de segurança dos estados. Criado em 2023, o SUMASP reúne os estados do Paraná, Santa Catarina, Rio Grande do Sul, São Paulo e Mato Grosso do Sul para ampliar a cooperação interestadual no combate ao crime organizado e fortalecer a atuação integrada das forças de segurança. Realizado em uma das principais regiões de fronteira do país, o encontro reforça o papel do Paraná na articulação de ações conjuntas voltadas à segurança pública. Repórter Vitor Luiz.
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2: Repórter Victor Luiz. Pesquisa sobre cuidadores de idosos chega a 38 municípios nesta semana.
3: A pesquisa Perfil dos Cuidadores de Pessoas Idosas no Paraná, do Instituto Paranaense de Desenvolvimento Econômico e Social, IPARDES, entra em uma nova etapa nesta semana, com entrevistas em 38 municípios. O levantamento, entre esta segunda e sexta-feira, busca compreender quem são os cuidadores de idosos no estado, quais são suas condições de trabalho, os principais desafios enfrentados no dia a dia e as práticas adotadas no cuidado de pessoas idosas. O diretor-presidente do IPARDES, Jorge Calado, explica sobre as ações.
11: Essa pesquisa inédita que o IPARDES está desenvolvendo com o apoio da Secretaria da Mulher e da Pessoa Idosa, tem entre os seus objetivos mapear o perfil dos cuidadores idosos no Paraná, para elencar eventuais demandas e também para monitorar as políticas públicas e gerar conhecimento para o aperfeiçoamento das boas políticas públicas já existentes e reforçar a rede de proteção.
3: Os entrevistadores atuam diariamente das 8 horas da manhã às 7 da noite. Caso o morador sorteado não possa atender no momento da visita, é possível agendar outro horário para a entrevista. As equipes estão devidamente identificadas e os nomes dos pesquisadores podem ser consultados no site oficial do IPARDES. Para mais informações, acesse paraná.pr.gov.br/AEN. Repórter Vitor Luiz.
2: Sequência do Bom Dia Marmeleiro. Informações, Milena Abreu.
7: As mortes no trânsito provocadas pelo consumo de álcool no Brasil caíram 19,5% em um período de 14 anos, mas o percentual poderia ter sido ainda maior. Um relatório do Centro de Informações sobre Saúde e Álcool revela que a combinação álcool-direção causou 11.600 mortes no país em 2020, contra 15 mil mortes registradas em 2010. No entanto, o número de vítimas fatais voltou a crescer logo após a pandemia de Covid-19 e, em 2024, foram registradas 13.075 mortes do tipo em território brasileiro, acendendo um sinal de alerta para as autoridades de trânsito. De acordo com o levantamento, o principal motivo para esse retrocesso é a sofisticação dos motoristas em burlar as blitz através de aplicativos de navegação e grupos de mensagem, combinada com uma forte sensação de impunidade. O perfil das vítimas continua centralizado nos homens jovens, que lideram as estatísticas de acidentes de trânsito relacionados com o uso de álcool. Regionalmente, 18 estados brasileiros apresentam taxas de mortalidade por 100 mil habitantes acima da média nacional, que é de 6,2, com destaque para o Tocantins, Piauí e Mato Grosso. Para reverter essa tendência de alta, os especialistas da área defendem que o poder público deve ir além das campanhas educativas baseadas no medo, que tem um efeito apenas de curto prazo. A recomendação é intensificar as operações com bafômetro nas madrugadas e aos finais de semana, ampliar a percepção de risco real de punição e, principalmente, oferecer alternativas viáveis e acessíveis de transporte noturno para a população. Da Rádio 2, Milena Abreu.
12: Crise no Oriente Médio. Gasolina e diesel encareceram menos no Brasil do que em outros países do mundo. Reportagem Milena Abreu.
7: O preço dos combustíveis no Brasil subiu menos que na média internacional durante a recente crise no mercado de petróleo, provocada pelos conflitos no Oriente Médio envolvendo Estados Unidos, Irã e Israel. Um levantamento do Instituto de Estudos Estratégicos de Petróleo, o INEEP, revela que entre o fim de fevereiro e o início de junho, a gasolina acumulou alta de 4,9% e o diesel subiu 13,6% nos postos brasileiros. Percentuais que ficaram abaixo da média global, que foi de alta de 17,5% da gasolina e de 23,3% do diesel. Além disso, alguns países registraram altas ainda maiores. Nos Estados Unidos, por exemplo, o país com participação direta na crise do Oriente Médio, gasolina e diesel encareceram mais de 36%. E na Argentina, país vizinho ao Brasil, as altas superaram 20%. De acordo com os pesquisadores, os números mostram que as medidas adotadas no Brasil, que incluíram subsídios e isenções, foram fundamentais para segurar o choque internacional e estabilizar o mercado doméstico. No entanto, o INEEP adverte que essas ações são apenas paliativas e não resolvem os problemas estruturais do setor energético brasileiro. Os analistas defendem que, para reduzir de forma permanente a dependência das oscilações internacionais, o país precisa de uma estratégia de longo prazo que inclua o fortalecimento da Petrobras e a expansão da capacidade das refinarias nacionais. Ainda de acordo com o estudo, no período analisado, o preço do etanol caiu mais de 7% nos postos do país, beneficiado pelo início da nova safra de cana-de-açúcar e pelo aumento da oferta. Da Rádio 2, Milena Abreu.
5: Momento do esporte, Campeonato Brasileiro de Futebol, segunda divisão, pela 14ª rodada, o Novo Horizontino visitou a Ponte Preta, ganhou por 2-0 e hoje, fechando essa rodada 14, América Mineiro e Criciúma jogam às 20 horas. Na liderança está o Vila Nova com 28, seguido pelo São Bernardo, 25 pontos. Copa do Mundo de Futebol, pelo Grupo I, a França venceu o Iraque por 3-2, a Noruega ganhou de Senegal 2-0. França e Noruega, com 6 pontos, se enfrentam na última rodada para definir primeiro e segundo do grupo. No Grupo J, a Argentina venceu a Áustria por 2-0, a Argélia venceu a Jordânia por 2-1. Pelo Grupo K, teremos hoje, às 14 horas, Portugal e Uzbequistão, e às 23 horas, Colômbia e Congo. Pelo Grupo L, hoje, às 17 horas, Inglaterra e Gana, às 20 horas, Panamá e Croácia, fechando a segunda rodada de todos os grupos da Copa do Mundo. Amanhã, quarta-feira, já começa a terceira rodada, com destaque para Brasil, que entra em campo contra a Escócia para fazer a última partida da fase de grupos. O técnico da seleção, Carlo Ancelotti, deixou para hoje a definição do time que entra em campo diante da Escócia. Em atividade ontem, ele observou alguns atletas, manteve o que se tornou rotina durante a passagem pelos Estados Unidos e trabalhou com muitas trocas de jogadores e variações para situações de jogo. A seleção ainda treina na manhã de hoje em Nova Jersey, antes de seguir para Miami, onde encara a Escócia amanhã, quarta-feira, 19 horas, horário de Brasília, pelo encerramento do Grupo C. César Ramos, do México, será o árbitro de Escócia e Brasil amanhã. O jogo acontece às 19 horas. O restante da equipe divulgada pela FIFA será composta pelos assistentes Alberto Morim e Marco Bisguerra, também do México, além do quarto árbitro Espen Escas e do assistente reserva Jan Erik, ambos da Noruega. César Ramos faz parte do quadro da FIFA desde 2014.
2: Polícia Militar do Paraná retirou quase 24 toneladas de drogas de circulação na fronteira em junho. Gustavo Vaz.
13: A Polícia Militar do Paraná já retirou de circulação 23,9 toneladas de drogas durante operações realizadas neste mês, que ainda está em andamento. As ações concentradas principalmente na faixa de fronteira e na região oeste resultaram em um prejuízo estimado de R$ 78,3 milhões às organizações criminosas envolvidas com tráfico internacional, contrabando e descaminho. De acordo com o secretário da Segurança Pública do Paraná, Saulo Sanson, a atuação integrada das forças de segurança tem permitido respostas rápidas contra grupos criminosos que tentam usar a região de fronteira para movimentar ilícitos.
14: Nós estamos no caminho certo, graças a esse alinhamento estratégico que nós conversamos, nós cobramos para que as forças possam estar integrando. É uma reunião que está o delegado e o comandante da PM junto, apresentando esses dados e entendendo quais são as motivações dos crimes. Nós sabemos que um crime acontece aqui em Foz do Iguaçu é diferente do que acontece lá na divisa norte com o estado de São Paulo, Londrina, Maringá, como também é difícil em Curitiba e região metropolitana.
13: Entre as principais ocorrências do período estão apreensões de 4,4 toneladas de maconha em Guaíra, 2,1 em Cidade Gaúcha e 1,6 localizada em um caminhão em Santa Teresa do Oeste. Além das drogas, as equipes apreenderam armas, veículos, cigarros contrabandeados, eletrônicos e outros materiais ligados a crimes também na região oeste. Até o momento, a PM contabiliza 204 prisões, 33 armas de fogo apreendidas e quase 80 mil pacotes de cigarros retirados de circulação, mais 17 veículos utilizados em atividades criminosas que foram apreendidos ou recuperados. O comandante-geral da Polícia Militar, Coronel Jefferson Silva, destacou o trabalho permanente realizado na região de fronteira e o uso de inteligência para interromper as rotas utilizadas pelo crime organizado.
15: O nosso principal objetivo é o compromisso com a sociedade paranaense de bem atender a população. E isso é demonstrado com a integração entre as forças de segurança, como disse o nosso secretário. Então nós trabalhamos de forma integrada, trabalhando com troca de informações e, o mais importante, com ações efetivas que dão resultado dando um retorno positivo para a nossa população paranaense.
13: Em Foz do Iguaçu, uma operação resultou na apreensão de uma carga de eletrônicos avaliada em R$7.930.000, uma das principais ocorrências envolvendo descaminho registradas no período. Em Itaipulândia, equipes do BPFron prenderam dois homens com 6 unidades de emulsão explosiva, 4 espoletas e 2 cordeletes. A apreensão aconteceu durante uma abordagem na região de fronteira e gerou um prejuízo estimado de R$92.000 ao crime. Os resultados alcançados coincidem com o início da 6ª edição do Encontro dos Secretários de Estado de Segurança Pública, realizado em Foz do Iguaçu a partir desta segunda-feira. A iniciativa reúne representantes do Paraná, de Santa Catarina, do Rio Grande do Sul, de São Paulo e do Mato Grosso do Sul, com foco no fortalecimento da cooperação operacional e das ações de inteligência. Repórter Gustavo Vaz.
16: Previsão do tempo para terça-feira, 23 de junho de 2026. Região Sul, em Florianópolis, Santa Catarina. O dia vai ser de céu com muitas nuvens, mas sem previsão de chuva. Os termômetros registram mínima de 11, a máxima 15 graus. A umidade relativa do ar oscila entre 90% e 50%. Farol, no Paraná, celebra mais um ano de fundação com céu encoberto. Os termômetros registram mínima de 7 e a máxima de 14 graus. A umidade relativa do ar fica entre 90% e 50%. Você ouviu a previsão do tempo para terça-feira, 23 de junho de 2026, com informações do IBGE Cidades e do Instituto Nacional de Meteorologia, INMET, e redação de Diego Freitas, da agência Rádio Gov, em Brasília, Vladimir Filipim.
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Bom dia, querido amigo, amiga da Rádio Cristal. Mais uma manhã estamos juntos para estarmos refletindo sobre a palavra de Deus. Hoje nós continuamos aí no livro de Provérbios e vamos estudar um pouquinho Provérbios capítulo 15, versículo 19, que diz assim: o caminho do preguiçoso é como que um cercado de espinhos, mas a vereda dos retos é plana. Vou te contar uma história que talvez você já tenha visto em algum lugar ao seu redor. Conta a história de Roberto. Roberto não gostava de trabalhar. Quando ele era pequeno, os pais satisfizeram todos os seus desejos. Filho único, cresceu achando que era dono do mundo e que bastava pedir para que tudo se realizasse do jeito que ele queria. Mas Roberto cresceu, tornou-se adulto, os pais continuaram tratando ele como se fosse uma criança dependente. Hoje, os pais de Roberto já estão mortos e ele se encontra sozinho. A herança que os pais lhe deixaram não durou muito. Logo, ele se viu numa fase difícil e viu que a sua vida antes era um simples conto de fadas. Neste mundo, não basta desejar para que tudo aconteça. Roberto vive hoje uma vida cheia de penumbra e privações. Ele se casou duas vezes. As esposas acharam impossível viver com ele. Ele ficou preso por 6 meses por causa das confusões financeiras às quais ele participou. Ele acha que a vida é injusta com ele porque os seus pais faleceram num trágico acidente. Sabe que todo pai descansa, mas cedo ou mais tarde isso acontece. O problema de Roberto não é o fato dos pais terem morrido. A sua tragédia é que ele nunca aprendeu a valorizar o trabalho, nunca aprendeu a valorizar os bens que tinha. O texto de hoje diz que a vida do preguiçoso é como uma cerca de espinhos. Isso significa que é uma vida de sofrimento e dor. Não deslancha, não avança, vive presa. Tem uma versão, que é a Nova Versão Internacional, na linguagem de hoje, que traz esse verso com palavras diferentes e que também se torna muito interessante. Diz assim: o preguiçoso encontra dificuldade por toda parte, mas para a pessoa correta, a vida não é tão difícil. A vida, sim, tem complicações. Você vai achar dificuldades no seu caminho. Felicidade não é a ausência de problemas, mas a pessoa sábia torna-se vitoriosa apesar dos obstáculos. O preguiçoso não. Ele só vê dificuldades e não está disposto a lutar e não paga o preço. Apronte-se para a luta hoje. Saia da rotina, enfrente as dificuldades. Não tenha medo de avançar no desconhecido. Ninguém descobre novos oceanos a menos que perca de vista o conforto da praia. Hoje, então, busque a Deus, peça sabedoria e força. Sua luta será infrutífera se Deus não estiver no controle de seus empreendimentos. E não se esqueça, o caminho do preguiçoso é como que um cercado de espinhos, mas a vereda dos retos é plana. Vamos orar? Senhor, nos ajude a estar sempre nos caminhos que o Senhor sonha para nós. Trace a nossa rota, possamos trabalhar, lutar para vencer na vida, dar valor ao trabalho e também ter sábias decisões no dia de hoje. Acompanhe cada ouvinte da rádio, nos seus afazeres, nas suas decisões. Que possamos ter um dia abençoado por Ti. Em nome de Jesus, amém. Amanhã nos encontramos novamente com mais um momento de esperança. Até lá!

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Olá você, bom dia. Chegamos, terça-feira, 23 de junho. Estamos chegando quase junto com o sol, nesta manhã fria, gelada. Mais um dia na vida de todos nós. Então seja bem-vinda, seja bem-vindo para mais uma manhã, para mais um café da manhã que a gente serve para você. Então vamos nesta companhia, juntos à mesa. E que esta terça-feira seja marcada pela coragem de seguir em frente, pela fé para acreditar em dias melhores, pela determinação para transformar sonhos em realidade. E lembrar que grandes conquistas, elas começam com pequenos passos dados todos os dias. Então, vamos abrir o coração para as oportunidades que esta terça-feira nos vai dar, manter o pensamento positivo e fazer um dia especial. Informação, música, energia positiva para você. Vem comigo, nosso café da manhã, com você nesta terça-feira.

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4: Manhã fria, 6 graus está agora, com névoa. Sensação térmica de 4, mas de manhã cedo, bem de madrugada, foi menos que 6 um pouco. E a máxima hoje, está dizendo aqui o Climatempo e os outros sites da meteorologia, que não deve passar de 12. É verdade isso ou não? 12 graus a máxima. Rapaz, 95% a umidade do ar. Vamos ter sol, é bem verdade, daqui a pouco. Mas é para ficar nessa faixa aí, né? Não deve passar de 12 graus a temperatura hoje, a máxima. E na próxima madrugada, mais frio. Para quarta-feira, gelado. Quarta e quinta, gelado. Sábado e domingo, chuva. Tá desse jeito o nosso inverno, né? Só para os brutos mesmo, né? Só para os fortes. 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Meu amigo Andrei Antônio, tudo bem, Andrei? Bom dia, meu jovem. Como é que é a de hoje? Sabe o que o Andrei escreveu lá? Que dois jogos na Copa, Messi marcou 5 gols em 2 jogos. O Messi marcou 5 gols, inclusive se tornou o maior artilheiro de todos os tempos, né? 18 gols em Copas. O Haaland, da Noruega, em 2 jogos marcou 4 gols. O Mbappé, da França, em 2 jogos marcou 4 gols também. E o Neymar, nesse período da Copa, fez um filho. Mas que barbaridade. Verdade isso, Andrei? Acho que tu tá meio de pegação no pé do Neymar, hein? Preferem fazer filho, outros preferem jogar, fazer gol, né? Ué, cada um com seus cada um, né? 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
1: Bora lá com a nossa manhã andando, sol já vai subindo, vai clareando o marmeleiro. O sol tá nascendo cada vez mais tarde, né? Tá ficando com uma preguiça de chegar cedo o sol, que hora ele tinha que chegar hoje? Não sei se chegou a hora que estava previsto, para 7h19 era para ter chegado o sol. E agora 17h49 ele vai embora, 11 para 6 da tarde, antes de encerrar o expediente de muita gente, o sol tá indo embora. Ele vai ficar por 10, mas também vai trabalhar um monte, né? Enquanto muitos de nós trabalham 6 horas, 8 horas, e olha lá, o sol vai trabalhar aí 10 horas e 30 minutos nesta terça-feira. 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
3: Olá, meus amores! Chegando por aqui hoje, terça-feira, né? 23 de junho de 2026, né? 23 de junho é dia mundial do desporto olímpico, é dia do atleta olímpico, é dia do lavrador também e é dia de São José Cafaz. É, ainda é dia das Nações Unidas para Serviço Público, é dia também internacional das viúvas, é dia nacional do agente marítimo, dia internacional das mulheres na engenharia, olha só, dia internacional da síndrome de Dravet, né? E se você está fazendo aniversário hoje, parabéns para você, nesta data querida, felicidades, muitos anos de vida, né? Afinal de contas, hoje é dia de celebrar a vida, a pessoa que você é, né? O que você tem conquistado. É hora de celebrar tudo com muita paz, saúde e amor para um novo ano que se inicia. Feliz aniversário! E hoje também é véspera de São João, hein, gente? São João, me diga aí, na sua cidade comemora-se? É, o São João, São Pedro, Santo Antônio. Pois é, amanhã é dia de São João, né? Pra quem comemora muito, como aqui no Nordeste, né? É, o pessoal do Nordeste comemora bastante. E ó, daquele jeito. Aí eu amo, gente, esse mês junino, as comidas típicas, né? A fogueirinha, o quentão. Eita, nós, pra esquentar mesmo. E é isso, vamos lá com as previsões astrológicas para você de Áries, Touro, Gêmeos e Câncer.
4: Áries, de 21 de março a 20 de abril.
3: Áries, bom dia! Dia de desacelerar, priorizar a consciência emocional e também criar raízes, né? Olha só, os astros estão indicando uma forte necessidade de reorganização emocional e equilíbrio entre ação e pausa. A cor é lilás, número 7.
4: Touro, de 21 de abril a 20 de maio.
3: Touro, mente inquieta com muitas ideias, exigindo cuidado com o discernimento para evitar excessos e ilusões. Os astros estão ampliando a coragem para superar desafios e transformar relações, enquanto a comunicação ganha destaque, exigindo atenção para evitar mal entendidos e agir com estratégia. A cor é cinza, número 3.
4: Gêmeos, de 21 de maio a 20 de junho.
3: Gêmeos, início de um novo ciclo mais profundo, com foco em escolhas alinhadas com valores essenciais, viu? No amor, aposte no que poderá dar certo. A cor é cobre, número 26.
4: Câncer, de 21 de junho a 22 de julho.
3: Cancerianos, potente virada interna com oportunidades de crescimento pessoal e reconexão com raízes, além de autoentusiasmo, viu? Escolhas maduras contribuirão com um futuro com maior estabilidade. Casamento e associações estão em alta. Número 85, a sua cor é vermelho. Voltamos bem rapidinho com previsões para Leão, Virgem, Libra e Escorpião.
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1: Bora, 8 da manhã com 29 minutos. 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

Radinho ligado aí que os modão toca. 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

0: Bom dia para você ligado aqui na programação, para você que começa já a sua manhã ligado aqui no Show da Manhã com meu amigo Valdecir Moraes. Eu sou Mauro Conte, estou chegando nesta segunda-feira direto de Curitiba com as informações da Rede Aerp.
1: Guarapuava inaugurou o Coworking Municipal no Guará Hub, um espaço voltado à inovação, tecnologia e empreendedorismo. O espaço é gratuito e pode ser usado por estudantes, professores, pesquisadores, empreendedores, startups e pela comunidade em geral. O atendimento é de segunda a sexta-feira, das 8 às 17 horas, com reserva antecipada. E o governo do Paraná está ampliando o uso da metodologia BIM na infraestrutura de transportes. A tecnologia, diferente dos desenhos tradicionais, em duas dimensões, funciona como uma base inteligente em 3D, reunindo informações de projeto, cronograma e estimativa de custos. Na prática, permite prever interferências antes do início das obras, reduzir riscos de atrasos e evitar aditivos contratuais. A metodologia já aparece em projetos como a restauração em White Tupin de 59 quilômetros da PRC 280, as modernizações dos lotes 1 e 2 da PR 463 e a duplicação da PR 317 em Campo Mourão. Grande abraço para você, uma ótima segunda e até amanhã. De Curitiba, Mauro Conte, com informações da Rede Aerp.
2: Valeu, Mauro, muito obrigado, bom dia, ótima sequência de dia para você também e até amanhã, se Deus quiser.

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2: 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Sorria. 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

0: 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Bom dia aí, Dianes, como vai? Tem musiquinha no chimarrão hoje ou não tem? Vamos ouvir. Já tem um soladinho aí, ó. Abraçar a cuia e dançar, né? Só com a cuia, tomando aquele chimarrão. Obrigado, Gênesis, pela companhia aí, um bom trabalho e um bom chimarrão pra ti também.
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2: Já estamos de volta, Leonino. Momento de repensar a liderança e agir com mais responsabilidade, conhecendo a força no silêncio. Rotina e saúde seguirão em destaque com necessidade de mais disciplina. A sua cor para hoje é azul, número 1.
3: Virgem, de 23 de agosto a 22 de setembro.
2: Virgem, foco na carreira e imagem com tendência a inovações, mas com necessidade de atenção aos detalhes e organização também, viu? E olha só, cuide do corpo com seriedade, marque exames médicos e ajuste hábitos também, tá bom? Combinadão, né? Ameixa a sua cor, número 6.
3: Libra, de 23 de setembro a 22 de outubro.
2: Libra, impulso para expandir horizontes, estudos, viagens e buscar relacionamentos mais reais e verdadeiros também. Encare cobranças e vença desafios no trabalho. Isso mesmo, rosa é sua cor. Número para hoje, 10.
3: Escorpião, de 23 de outubro a 22 de novembro.
2: Escorpião, emoções intensas e necessidade de cura através de afeto, pedindo confiança para grandes transformações. Olha só, uma jogada de mestre abrirá um caminho promissor para sua carreira, viu? Para você, número de sorte 17, a cor marfim. Já já a gente volta com previsões para Sagitário, Capricórnio, Aquário e Peixes.
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0: Falou. Guia dos Astros. Manda um abraço aqui pro meu amigo César Gaioviques, que hoje está completando mais um ano de vida. Aí, César, parabéns, meu jovem. Aproveitando para registrar aí a chuva lá do pluviômetro do César no fim de semana, 22 milímetros, né? Ontem, na verdade, que choveu mais, né, César? 22 milímetros aí no bairro Santa Rita. Obrigado, César, e parabéns aí pelo seu aniversário, muita saúde, que Deus te dê sempre boas coisas aí na sua vida, né? Só alegria, felicidade e saúde, né? Tendo saúde, a gente vai embora, né? Vai seguindo. Obrigado, César Gaioviques, aquele abraço aí, bom dia. 999-16-5518, seu bom dia, o nosso café com você.
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0: 18 para as 9, o aniversariante também, outro aqui que está de aniversário, outro amigo aí do rádio e parceiro, é o Alan Krasma, diretor de esportes do município, né? Então, aniversário do Alan, desejamos a ele também muitas felicidades, né? O Alan, diretor de esportes, que hoje completa mais um ano de vida. Certamente vai sair, né? Aquele bolo, aquele café da tarde, aquele salgadinho com a turma aí do departamento de esportes, né? Um abraço, Alan. Felicidades. O Alan, aproveitando o seu aniversário, já está caminhando lá no gramado do módulo esportivo, conferindo o campo, porque hoje tem rodada do Futebol 7. Está confirmada a rodada. Com esse sol todo aí, já enxuga o campo. Logo mais à noite, a piazada vai jogar então o campeonato de futebol suíço. Hoje tem dois jogos lá no módulo esportivo, então, 19h15 e 20h15. E quinta-feira, mais dois jogos também lá no Campo dos Fundos, que é o Campo Iluminado, futebol suíço, oitavas e final, jogos únicos, eliminatórios. Beleza? A gente vai falando mais. Um abraço, Alan. Feliz aniversário e grande abraço aí. Bom trabalho. 8h44, mais uma moda chegando para você curtir comigo aqui na manhã de terça-feira.

0: noites. Tudo bem, Alveni Brandão? Bom dia aí, de boa? Vou procurar aqui a música, né? Ótimo dia pra ti também, na proteção de Deus. Bacana. 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
0: Bora, 8h48, né, dona Nair Brum? Muito frio aí, né? Pé gelado. Bom é ficar pertinho do fogão uma hora dessas, né? Fica tudo nos conformes. Tudo quentinho, quentinho. Trabalhar com fogão a lenha perto, fogão de rodinha. Tinha que inventar, né? Um fogão a lenha de rodas, pra levar onde puder.

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1: De volta por aqui, né? Com as últimas previsões para hoje, terça-feira, 23 de junho de 2026. Sagitário, bom dia! Expansão silenciosa interna, tocada em integrar novas verdades e cuidar dos vínculos afetivos também. Isso mesmo. Olha, os astros, né, poderão alterar parcerias no dia de hoje, tá? Sua cor é preto, número 4.
2: Capricórnio, de 22 de dezembro a 20 de janeiro.
1: Capricórnio, responsabilidade emocional em destaque com foco na rotina e autocuidado para resultados sólidos, né? Viajar será tudo de bom no amor. O número é 50 e a sua cor, chocolate.
2: Aquário, de 21 de janeiro a 19 de fevereiro.
1: Aquário, criatividade em alta, convidando a sair do mental para o sensível, né? Nutrindo emoções e hobbies. Assuntos do coração dos filhos e planos de desenvolvimento pessoal ganharão um contorno mais sério no dia de hoje, viu? Número 60, a cor é prata.
2: Peixes, de 20 de fevereiro a 20 de março.
1: Peixes, conexão profunda com o lar e a família, favorecendo pequenas reformas e harmonia doméstica também. Defina rumos nos próximos dias. Para hoje, 39 é seu número, né? E a sua cor é nude. Bem, a gente vai ficando por aqui trazendo previsões astrológicas para você, né? De volta amanhã. É, amanhã a gente vai estar aqui logo cedinho com previsões. É tudo que os astros revela pro seu dia, ó. Beijo no coração, obrigado pelo carinho, viu? Voltamos amanhã, não esquece não. Então pula da cama cedo e vem pra cá com a gente. É Guia dos Astros e suas previsões.
3: Nem me fala em pular da cama cedo, porque amanhã vai estar mais frio que hoje. Cada dia mais frio, né? Eita, obrigado Jane de Paula, até amanhã. Quarta-feira, amanhã já meio da semana e amanhã tem jogo da seleção, hein? E daí tem o seguinte, parece que vai ser na segunda-feira já. Se a seleção brasileira passar amanhã, vai ser segunda-feira às 14 horas, se passar em primeiro. Vamos ver se vai ter dispensa do trabalho para assistir os jogos da seleção brasileira. Eu vou estar no meu horário aqui, em pleno horário de trabalho, vamos ficar informando você, né? Que as rádios não podem transmitir, nem todas as rádios. Tem umas duas ou três só redes que estão transmitindo os jogos pelo rádio, né? Porque a FIFA, ela tem umas restrições aí, né? Mas se for às 14h, estaremos aqui, né? Trabalhando e informando você o resultado do jogo, se o Brasil passar, né? 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Dona Juscelda, tudo bem, Dona Juscelda? Bom dia.
4: Bom dia, Valdecir, tudo bem com você?
3: Bom.
4: Eu queria fazer homenagem, vi que você falou e agora nem lembrava mais. Eu queria homenagear o Alan, que hoje está de aniversário, né? Queria dar meus parabéns, que Deus dê muita saúde, muita paz, muita alegria para ele. Que ele seja sempre esse menino querido e amado por todos. E que Deus dê muita saúde para ele. Desejo toda a felicidade do mundo. E que Deus venha derramar muitas bênçãos sobre ele, tá? Tudo de bom. Que Deus abençoe. E fiquem com Deus vocês também, tá? E na rádio, que deve estar frio hoje de manhã, tá? Beleza? Tudo de bom, tenha um bom dia.
3: Bom dia, imagino, né? Frio aqui, frio ali, frio acolá, frio por toda parte. Obrigado, Juscelda, aquele abraço.
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3: A consulta ao segundo lote de restituição do Imposto de Renda 2026 será aberto pela Receita Federal nesta terça-feira, às 10 horas da manhã. Assim como no primeiro considerado um superlote, o fisco deve pagar o valor recorde de 16 milhões de reais a cerca de 9 milhões de contribuintes. O dinheiro será depositado no dia 30. O contribuinte pode conferir se entrou no lote no site da Receita e é preciso informar o nome, CPF e a data de nascimento. Também é possível fazer a consulta no Meu Imposto de Renda no site ou aplicativo do Fisco para celular e tablet e pelo ECAS, o Centro de Atendimento Virtual. Tem chance de receber os valores quem declarou dentro do prazo do Imposto de Renda deste ano, que terminou em 29 de maio, e que se enquadra em alguma das regras de prioridade previstas em lei. A expectativa, no entanto, é quitar nesse lote todas as prioridades legais, liberar restituições para quem usou declaração pré-preenchida do Imposto de Renda e escolheu receber a restituição via PIX, além de incluir contribuintes que não têm prioridade prevista em lei.
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7: Como é bom esse café contigo todo dia. Hoje, 23 de junho. Já na reta final do mês caipira. Amanhã é dia de São João. Amanhã. São João ou Santo Antônio? Às 4 é dia de São João, né? São João. Santo santo, né, rapaz? Um abraço, Jussara, bom dia aí. Ótima terça-feira, no clima de festa junina, no clima de festa caipira. Ontem, uma pessoa foi na lotérica e retirou R$800 porque acertou 4 dezenas na Mega Sena de sábado. Olha que bacana, hein, Marmeleiro? Cada pouco tem alguém ganhando prêmio aí, né, nas loterias. Então foi alguém que apostou na lotérica de Marmeleiro, ganhou 800 pila com 4 dezenas na Mega Sena. Parabéns aí, né? Vai que... Agora tem a quina de São João, sorteio já no final de semana. 250 milhões de reais, é um bom prêmio.

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2: 9:07, descendo ali no bairro Perim, e aí tem uma estrada vicinal que corta aqui, que vai em direção à Água Branca. Na beira da estrada ali foi encontrado mais muito lixo jogado na beira da estrada. Isso que tem uma placa enorme lá, né? Proibido jogar lixo, mas bem grande a placa, está escrito lá proibido jogar lixo, e os registros é de muito lixo jogado lá, sacolas, restos de domésticos, né? Uma bacia e até um rabo de coati. Alguém matou o coati e jogou o couro do coati lá e o rabo do coati. Rapaz, até isso é crime também, né? Está lá o resto do coati jogado no chão. Deve ser um coati, né? Pelo rabo aí, parece um coati. Ou será que é um gato, um cachorro? Não sei, né? Um animal que também está jogado lá nesse lixo. Bastante lixo, né, João? Barbaridade. Então, certamente tem câmeras ali que identificam, né, quem é que está jogando lixo ali, onde diz, inclusive, que não é para jogar lixo, né, na terreno dos outros. Encaminhar essas imagens aí lá para o setor responsável, né, do município, para dar uma espiada aí na fiscalização. 99, loja Sandra, confecções, cobertores e edredons para todo mundo ficar aquecido. 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Alô Clarice, bom dia Clarice, tudo bem aí? Na sintonia também, obrigado, ótima terça-feira. Mandar um abraço aqui para o Negueba, que estava de aniversário ontem, o Jorge Luiz Delfino. Ele recebeu aqui homenagem, mas estava no finzinho do programa, não deu tempo de entrar a mensagem antes, ontem. Então a Ana, a Lúcia e é o Luca, né? Eu escrevi aqui que só eu entendo, né? E nem assim não entendi. A Ana, né, que é a esposa, o Luca e a Marcela, que são os filhos do Negueba, desejando a ele muitas felicidades, que foi ontem o aniversário, muita paz e saúde. Parabéns, Jorginho. Que Deus abençoe aí. Obrigado, Ana, pela companhia, os meninos, as meninas, todo mundo aí também. Alô, dona Terezinha, bom dia. Bom dia.

0: Se alguém me perguntar por aí, eu não digo nada não, só falo que ela tava lá na sarjeta comigo, cara.
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5: Nosso café da manhã com você por aqui, agora 9:14. Bom dia, Maicon, tudo bem? O Maicon tá perguntando aí, né, falando, né, será que quantos índios hoje vão catar lenha? Porque ontem eu disse, né, o índio escutava na rádio o cara falar que ia, dar frio e aí juntavam lenha, né? E o cara que falava na rádio achava que dava frio porque via os índios juntando lenha, né? Um esperando pelo outro, né? Pois é, seu Maicon, um abraço, meu jovem. Obrigado aí pela companhia. Tá de boa também, né? Mas vamos catar lenha, porque pelo jeito o frio vem mesmo, né? A previsão é que tenhamos aí mais frio amanhã e na quinta-feira ainda. Bastante frio. É o inverno brasileiro dando o ar da sua graça. É de encarangar os dedos. Gela desde o dedão do pé, né? Se tiver bastante lenha aí, Maico, guarda, faz que nem as formigas, guarda no inverno para usar no verão, né? Não, usa no verão, guarda no verão para usar no inverno. Mas aproveita, guarda bastante, se sobrar, tem pro inverno que vem. 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

Bora lá, 9h17. Bom dia, Éder. Tudo bem aí, meu jovem? Um abraço também. Boa manhã de terça-feira. Sobre o lixo que eu falei agora há pouco aí, que tem naquela entrada ali pro interior, passando aí pelo bairro Perim, alguém me disse aí que viu cair bolsas, né, de um caminhão outro dia, né? Então pode ser que o caminhão tava passando lá com o recolhimento e tenha caído essas bolsas, né? Quem sabe eles não viram, né, que caiu do caminhão, mas e logo ali, né, bem ali onde tem a placa que é proibido jogar lixo, né, é muita coincidência, né, o saco cair bem ali e esparramar todo o lixo ali, né, mas enfim, fica o registro aí também. Bom dia, Simval, tudo bem aí? Ótima terça-feira, obrigado pela companhia, bom dia, uma ótima terça-feira de frio para todos nós. Agora 9h18, mais uma para você que está acordando cedo ou já está acordado faz tempo na lida. Bom dia.

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2: Bom dia, Roseli. Bom café para você também. Boa manhã, né? Quase bem. 7 graus está marcando aqui com sensação térmica de 5. Mesmo com o sol brilhando aí, a temperatura não deve subir, né? Eu trouxe uma escada aqui, né? A escada tá aqui já faz uma semana quase, né? Mas não tem jeito, né? A temperatura não sobe, não tem jeito. Pensei, vou deixar a escada aqui que a temperatura pode subir, né? Nada. 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Eito! Eito, Brick! Isso aí, dona Nilce Bueno, o que tem hoje aí pro café? Pão de queijo? Eita, com ovo mexido e tal. Que beleza. Bom dia, dona Nilce. Aquele abraço aí, boa manhã de terça-feira para todo mundo. O seu Tadeu Castanha, tudo bem, seu Tadeu Castanha? Será que eu encontrei a música que o senhor pediu aí? 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

0: Eita, até Ramada o nome dessa aqui. Acho, não sei se era essa que o Tadeu gostaria. André Andrade com Rick Renner. Boa canção. O Departamento de Urbanismo está com um caminhãozinho novo aí, né? Cabine dupla, mas que bacana, né? Um novo caminhãozinho na frota do Departamento de Urbanismo. Já custou 390 mil, né? Um investimento com contrapartida do município, né? Um investimento do governo do estado. E o caminhão está aí, né? Para ajudar nos trabalhos do setor de urbanismo da Prefeitura de Marmeleiro. Sulerar o caminhãozinho novo aí, né? É nosso, né? É nosso. Cada marmeleirense tem um pouquinho de parte nesse caminhão aí. 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Além do caminhãozinho novo, também está sendo entregue uma van, né, para o Departamento de Saúde, para transportar passageiros, novinha, né? Avaliado em 420 mil também, com investimentos aí, com contrapartida, enfim. Caminhãozinho novo aí, essa aqui no caso é uma van, né? Uma van novinha também para atender o setor de saúde do município. Alô, Salete, bom dia. Muito frio aí, Salete. Quem é Salete? É Salete. Salete. Obrigado, Salete, pela companhia aí. Tá frio, muito frio nessa terra, né? Parte do contexto, 9 da manhã com 29 minutos e uns risquinhos, terça-feira, 23 de junho, bom dia pra você.
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4: O Paraná segue como um dos principais portões para a entrada de turistas estrangeiros no país. Em maio, o estado recebeu 52.122 turistas estrangeiros, se consolidando como o terceiro portão de entrada do país, atrás apenas de São Paulo e Rio de Janeiro. Os dados foram divulgados pela Agência Brasileira de Promoção Internacional do Turismo, a Embratur, junto do Ministério do Turismo e Polícia Federal. O estado também ficou à frente do Rio Grande do Sul e Santa Catarina no mês passado. No acumulado do ano, de janeiro a maio, 508.251 turistas internacionais desembarcaram no estado, representando 47% do total de chegadas em todo o ano de 2025. Somente este ano, o turismo do Paraná foi apresentado no Meeting Est Paraná e na Fitur, em Madrid, Espanha. No Meeting Isto é Paraná, em Lisboa, e no Porto, em Portugal. Na BTL, em Lisboa, na ITB, Berlim, na ITB, China, e no Meeting Isto é Paraná, no Peru. Desde 2024, foram mais de 30 participações em eventos em feiras no exterior, com o objetivo de atrair turistas internacionais ao nosso estado.
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3: Hoje, 23 de junho, consta que é o dia do lavrador. Então, esse que cultiva o solo, essa pessoa que ara a terra, que aduba, que semeia, que produz alimentos, alimentos que são depois consumidos pela população. Essa profissão surge desde que o homem primitivo se fixou na terra, né, produzindo o seu próprio alimento. Porque essa palavra vem do latim, né? Lavrador quer dizer que labora. Então, trabalhador em português, e segue indicando aquele que trabalha direto com a terra, começa o ciclo da vida lá, né? Então, o campo já está bastante mecanizado, extremamente mecanizado, e esse profissional é extremamente importante, né? Porque conhece o meio rural onde ele está inserido, o lavrador. Então, o dia do lavrador, hoje, dia 23 de junho. 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

0: 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Bom dia.
1: Bom dia, tudo certo? Meu, eu estou de aniversário, eu e a minha mãe amanhã, dia 24 de junho, aqui é Gilberto, do Santa Rita. Quero ser homenageado amanhã, se conseguir. Opa. Homenagear nós, nosso aniversário. E nossa, toca a música pra mim, a minha esposa Margarida Eva de Lima Marques. Uma só lajota. Se for ouvido, muito obrigado.
0: Valeu, amanhã então, o Gilberto e a Margarida, né? Estarão de aniversário, parabéns. Já antecipamos aqui os desejos de muita paz e muita saúde. Bom dia, Arli. Uma flor pra ti também. Uma ótima manhã. 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Bora lá, as visitas vão chegando. Bom dia.
2: Eu sou Maria Terezinha de Mandouri. Quero homenagear meu filho Pedro, de Marmeleiro, lá de Santa Rita, que está fazendo aniversário hoje. Eu pedi uma música para ele. Feliz aniversário.
0: Falou! Feliz aniversário para o seu filho, então. Parabéns! Ah!

0: segurança.
1: É isso aí, 11 minutos antes das 10 da manhã, daqui a pouco o Padre Manzotti já vai chegar aí com o programa Experiência de Deus, como todo dia acontece.
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1: Mais uma visita aqui na nossa manhã de terça-feira. Pode abrir lá, bom dia.
4: Bom dia, tudo bem? Sou a Maricélia Mello, aqui da Santa Terezinha, interior da Renascença. Até mandando ter casa, curtindo o frio, eu e a minha filha Maria Valentina. E a minha filha quer pedir uma música.
1: Fala, filha.
5: Ana Castelo. Ana Castela.
1: Ana Castela, qualquer uma da Ana Castela, vou encontrar uma boa aqui então para daqui a pouquinho, tá bom? A filha da Maricélia, que está na sintonia lá em Renascença. Frio, dentro de casa hoje, né? Isso aí.

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1: Essa é a música da lajota, né? Agora já tem a música do porcelanato, que é maior que uma lajota. Alô, seu Antônio Apel, aí é bonito, né? Tinha que ter um sol, né, seu Antônio Apel? Tinha que ter um sol pra solear o salame, né? Um grande abraço aí, bom trabalho. Seu Antônio, Dona Lourdes, bom dia.
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1: mãe. Alô, Elisângela, um abraço pra ti também, bom dia, bem-vinda.
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1: Ana Castela, mamãe, não deixe seu filho ser um cowboy. Giovanni Correia, bom dia, seu Giovanni Correia, na escuta, na sintonia. Um abraço pessoal da Bosch aí, como é que terminou a Bosch ontem lá, seu Machado, hein, o seu Adi? Diz que acabou a bateria do seu Machado, ele não gravou até o fim aí o resultado? O Adi que tá dizendo aí, né? Ontem tinha o jogo de Bosch, São Brás e Alvorada, para definir quem ia para a final com o quilômetro 6. Daqui a pouco deve chegar o resultado oficial e a gente divulga depois.
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1: Então, que o dia de hoje seja marcado pela coragem de seguir em frente, pela fé para acreditar em dias melhores e pela determinação para transformar sonhos em realidade. Grandes conquistas começam com pequenos passos dados todos os dias. Abrir o coração para as oportunidades, manter o pensamento positivo, fazer desta terça-feira um dia especial. Obrigado a você pela companhia, que os anjos bons te cuidem, um beijo no seu coração, valeu, foi bom demais ter você tomando café comigo nesta manhã de terça-feira e com todos nós aqui da Rádio Cristal. Fica bem!

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0: Louvado seja nosso Senhor Jesus Cristo, para sempre seja louvado. Querido povo de Deus, é terça-feira, é Jesus das Santas Chagas. E vamos juntos dizer: Jesus das Santas Chagas, basta uma gota do teu sangue e eu serei curado. Jesus das Santas Chagas, basta uma gota do teu sangue e eu serei curado. Libertai-nos da ansiedade, da depressão, protegei-nos e curai-nos do câncer. Queridos filhos e filhas, ofereço este programa a todos que estão nos acompanhando e de modo particular por todos os mensageiros, mensageiras das capelinhas de Jesus das Santas Chagas, todos os que rezam o terço das Santas Chagas e têm devoção, e todas as famílias que recebem as capelinhas das Santas Chagas. Estamos no quinto dia da novena do Sagrado Coração de Jesus. Saúdo a todos, a partir da Rádio Evangelizar, de onde tudo começa. As rádios irmãs cujos nomes cito neste momento:
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0: Saúdo a você pela TV Evangelizar, sinal digital em todo o país, em várias cidades, canal aberto, pelo YouTube Padre Manzotti Oficial e pelos aplicativos da Associação Evangelizar é Preciso e todas as plataformas digitais. Filhos amados, povo querido, juntos nas Santas Chagas dolorosas e gloriosas, iniciemos. Em nome do Pai, do Filho e do Espírito Santo. Amém. Naquele tempo, disse Jesus a seus discípulos: não deis aos cães as coisas santas, nem atireis vossas pérolas aos porcos, para que eles não pisem com os pés e, voltando-se contra nós, vos despedacem. Tudo quanto quereis que os outros vos façam, fazei também a eles. Repito esta frase, que é lapidar, importantíssima na nossa vida espiritual. Tudo quanto quereis que os outros vos façam, fazei também a eles. Nisto consiste a lei e os profetas. Entrai pela porta estreita, porque a porta larga é a porta espaçosa, é o caminho que leva à perdição, e muitos são os que entram por ali. Como é estreita a porta e apertado o caminho que leva à vida, são poucos os que encontram. Reflita. Primeiro, esta frase que eu disse ser lapidar. Reflita a partir de você mesmo, de mim mesmo. Tudo o que eu quero que façam para mim, que eu também faça a eles, aos outros. Senhor, que não haja maldade, ressentimento, desejo de inveja, muito menos de vingança, humilhação. Senhor, coloque em mim sempre esta verdade: nunca fazer aos outros o que eu não gostaria que fizessem a mim. Então, a consequência disso, se alguém errou, você gostaria, estaria disposto a perdoar, porque gostaria de ser perdoado? Depois, nosso Senhor usa uma imagem muito forte: a porta estreita e a porta larga. A porta larga dos aplausos, da fama, do poder. A porta larga do dinheiro injusto, da vaidade, da soberba, a porta estreita da humildade, a porta estreita da pureza de coração, a porta estreita do pobre em espírito. Senhor Deus, nós te pedimos, dai-nos, Senhor, esta graça, que a palavra de Deus ecoe dentro de nós. E eu digo isso para você agora, nesta hora, olha no relógio. Você tem feito aos outros, na medida em que gostaria que fizesse a você? Ou quando alguém erra, você é o primeiro a espalhar a discórdia, a desavença, a mentira, a calúnia, ou mesmo uma verdade só para destruir a pessoa? Porque a verdade sem caridade perde o sentido. Não deixa de ser verdade, mas passa a ser fuxico. Tem buscado a porta estreita, a porta estreita da humildade. Senhor Deus, hoje, nas tuas santas chagas, eu quero entregar, nas tuas santas chagas, aqueles que padecem na escuridão. Senhor Deus, eu te peço também por aqueles que se perderam no caminho. Peço, Senhor Jesus, por aqueles que estão doentes. E você diga: sou eu, diga seu nome, sou eu. Diga: Jesus, filho de Davi, tem de piedade de mim, se está doente. Você está depressivo? Vem me tirar, Senhor, desta depressão. Vem, Jesus das Santas Chagas, me tirar desta ansiedade. Vem, Jesus das Santas Chagas, abrir meus caminhos, caminhos retos, verdadeiros. Vem, Jesus das Santas Chagas, iluminar este momento que eu não sei que decisão tomar. Vem, Jesus das Santas Chagas, fala com Jesus como eu estou falando agora, e estou falando do meu coração, estou falando das minhas necessidades. Ei, você está no carro? Ei, você está me ouvindo pelo fone de ouvido? Coloca a mão sobre a tua dor. Coloca a mão, você está com dor hoje. Ninguém merece dor. Você está com uma ferida na perna. Você está inchado. Um órgão teu, os médicos disseram que estão parando. Senhor Deus, eu rezo por aqueles que estão na cama, pela idade avançada. Outros que estão doentes, com doença crônica, Jesus das Santas Chagas. Olhe pelos cuidadores, pela família. Olhe por aqueles que estão nos presídios. Olhe por aqueles que estão mais um dia sem álcool, mais um dia sem cigarro, mais um dia sem drogas. Jesus das Santas Chagas, esteja atento aos nossos apelos. Jesus das Santas Chagas, escuta a nossa prece, escute o nosso clamor. Filhos, filhas, nós só começamos. Eu vou para o intervalo e volto. E volto rezando. É um momento de graça na tua vida. Chama mais uma pessoa pelo rádio, pela TV, pelo YouTube. Nós voltamos já.
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0: 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Faça isso hoje. Tânia, que a paz de Jesus esteja com você.
1: Amém, Padre, a sua bênção.
0: Deus abençoe, Tânia. Você fala de onde?
1: Eu falo de Salvador, Padre. É uma honra, é um prazer de falar com o Senhor. Foi Deus que providenciou tudo isso.
0: Prazer todo meu. Você me acompanha como?
1: Eu acompanho pelo aplicativo Ágio Evangelizar. Eu estou assistindo aqui pelo aplicativo YouTube. Padre, ontem eu entrei o meu filho, Padre. Ele sofria de depressão há muitos anos. Ele ouvia muitas vozes. Ele foi a quinta tentativa de suicídio. E ele falou para mim assim, há um mês atrás, dessa vez, manhã, eu vou e não volto mais. No dia 21 de maio, eu estava, fui para a academia. Quando eu cheguei, abri a porta do quarto e meu filho estava morrendo. Ele tomou 80 comprimidos. Eu não vou poder falar o nome. Mas eu peço ao Senhor, eu estou doendo muito, Padre. Ontem eu enterrei o meu filho, ele morreu no sábado, 10 horas da noite, pela pneumonia. Deu 2 paradas cardíacas. Levei um padre para dar o som dos enfermos.
0: Certo. Meus sentimentos pela perda do filho, Tânia. Eu não estou conseguindo ouvir muito direito. Deixa eu ver se eu entendi. Ele, no dia 21 de maio, ele tomou uma overdose de remédio, isso. É isso?
1: Sim, isso.
0: E depois ele...
1: A gente levamos para o hospital, entubaram ele.
0: Entendi.
1: Um mês. Eu vou para a pneumonia.
0: Entendi.
1: E no sábado veio a falecer. Mas antes disso, eu levei um padre lá,
0: tá,
1: na minha paróquia, para dar um santo de enfermo nele.
0: Tá certo.
1: E aí o padre me falou para mim, para me entregar o meu filho a Deus.
0: Certo.
1: A todo momento eu entreguei o meu filho a Deus. Padre, certo. Ele teve muita oração. Eu ligava para ele, eu sou associada.
0: Amém, amém.
1: Eu sou associada porque essa obra pode ter que ser. Não tem que acabar, tem que continuar.
0: Sem dúvida.
1: Todos os dias, Padre, eu escuto o Senhor.
0: Amém.
1: A minha família fala que eu tenho 3 filhos, a mulher, e ele era o único homem, Padre.
0: Entendi.
1: Padre,
0: imagina
1: por favor,
0: a sua dor.
1: E eu posso falar uma coisa, Padre? Padre, eu peço às mães que não desista dos outros filhos como eu não desisti do meu.
0: Certo.
1: Tem essa doença, muita gente não leva a sério, Padre.
0: É.
1: Eu peço às mães, os pais, que cuidem dos seus filhos.
0: Entendi.
1: Leve para o psiquiatra, leve para o psicólogo, trate do seu filho, não deixe seu filho só. Diga seu filho, ame seu filho. É, Padre, eu sempre disse aos meus filhos que amo ele. Ele sabe, ele morreu sabendo que, que eu amava ele.
0: Certo.
1: Eu falava para todos, e falo para meus filhos. Eu tenho uma filha de 36 anos, uma de 34, uma de 18, e ele ia fazer agora sábado, 33 anos.
0: Entendi.
1: E vai ser a missa de 7º dia. Padre, eu preciso muito da oração. Meu coração está doendo, Padre.
0: Nós vamos rezar juntos.
1: Eu não sei como suportar essa dor, Padre. Ele
0: filha.
1: Disse para mim antes de morrer, Padre, assim. Mãe, a senhora escuta todos os dias, Padre Jesus Mazotti. Quem sabe um dia a senhora não vai falar com ele.
0: Hoje é teu dia. Hoje é teu dia. Infelizmente, nessas circunstâncias. Filha, qual o nome do seu filho para eu rezar na missa do meio-dia?
1: Yuri Moura Santo.
0: Só um minutinho. Yuri
1: Moura.
0: Moura
1: Santos.
0: Santos. Vou rezar na intenção da alma dele que descanse em paz. Reze comigo, Tânia. Jesus.
1: Sim. Jesus, pelas tuas santas chagas,
0: conforte meu coração,
1: conforte meu coração,
0: meu coração dói,
1: meu coração dói,
0: minha dor é grande,
1: a minha dor é grande,
0: mas eu te entrego meu filho,
1: mas eu te entrego meu filho,
0: me ajude Senhor, a vencer este luto.
1: A vencer esse luto.
0: Fortaleça minha fé.
1: Fortaleça minha fé.
0: Amém.
1: Amém.
0: Que Deus abençoe, filha. Que Deus abençoe, Tânia. Sinto muito pela perda do seu filho, mas o seu recado ecoou pelo mundo inteiro. Pais, digam que amem seus filhos. E o segundo recado, tão importante quanto. Gente, se você tem em casa alguém com depressão, Não é mentira. Acredite, a depressão é uma doença. Não é fingimento. É doença. E precisa de tratamento. E às vezes a pessoa que está deprimida, depressiva, ela não quer ajuda. Mas isso não quer dizer que você vai desistir. Como ela disse, e é verdade. Insista. Num tratamento psiquiátrico, num tratamento médico. Faça tudo o que puder. Lembre-se, depressão é uma doença. Eu vou para o intervalo e volto já. Volte comigo.
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0: Eu falava com a Tânia e o assunto era muito sério, pertinente. Os dois conselhos: diga aos filhos que amam, mas não só, diga às pessoas que amam. E lembre, depressão é uma doença, precisa ser tratada. Meu abraço, Tânia de Salvador, Bahia, acompanha pelo YouTube. Lá, nossa querida rádio parceira Excélsio FM, Padre Danilo Pinto dos Santos, Arcebispo Dom Sérgio da Rocha, de São Salvador, Bahia. E eu queria já anunciar Salvador, inclusive já está lá, ó. Canta o Eterno Salvador. Dia 21 de novembro, eu estarei em Salvador. Uma tarde de profunda oração, missa, terço, adoração e um show de evangelização. Portanto, dia 21 de novembro, estarei em Salvador. Da mesma forma, louva a Deus Nosso Senhor em Limeira. Ontem saudei de modo genérico, mas quero agradecer muito ao arcebispo Dom José Roberto Fortes Palau, de Sorocaba, que foi bispo de Limeira e que presidiu a Santa Missa. Quero louvar a Deus pelos 50 anos da diocese e, de modo particular, ao padre Alexander e toda a comissão que estava reunida, uma grande comissão que organizou lindo evento, festa linda. Se você quiser ver tudo, está no YouTube Padre Manzotti. Você está vendo a multidão? Você está vendo que multidão nesse estádio do Limeirão? Pois é. Todos em torno dos 50 anos, meio século de evangelização. Amado povo de Deus, meu abraço carinhoso à Rádio Magnificat FM. Meu grande abraço à Rádio Magnificat. Louvado seja Deus. 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Vamos à leitura orante? Escute o que as pessoas têm dito, por favor.
1: Eu gostaria de falar sobre a leitura orante de hoje, na qual o senhor falou sobre a fé imatura, que devemos ter uma fé inabalável.
0: Sim.
1: E também quando Paulo diz que vocês, padres, apóstolos, são instrumentos de Deus, e o senhor frisou, devemos amar a Jesus Cristo, não a padre,
0: seguir
1: esse
0: padre
1: ou aquele.
0: Isso.
1: Não ser fraco quando não for atendido,
0: isso,
1: já querer abandonar a igreja. Que bênção de palavra hoje. Obrigada, padre.
0: Amém.
1: E todo dia me catequizar, me ensinar um pouco mais sobre as maravilhas do Senhor. Obrigada.
0: Louvado seja Deus, filha de Deus, de algum lugar do Brasil. Bíblia aberta, cartilha de oração.
2: Lá vem vindo a palavra de Deus.
0: E hoje, nós continuamos. 1 Coríntios, capítulo 3, versículo 9, seguintes. 1 Coríntios, capítulo 3, versículo 9, seguintes. Eu vou voltar um pouquinho de ontem para pegar o enredo. Eu plantei, Apolo regou. Lembra que eu expliquei quem era Apolo? Aquele missionário que veio, bom missionário, eloquente, sabido, que veio da Alexandria, que começou não entre Paulo e Apolo, mas na comunidade, rivalidade. Eu sou de tal, eu sou de fulano, eu sou de ciclano. Eu plantei, Paulo regou, mas foi Deus quem fez crescer. Esse é o ponto fundamental. Todos nós plantamos, regamos, mas quem faz crescer todo bem, quem é? É Deus. De modo que não importa nem o que planta, nem o que rega, mas sim Deus que dá o crescimento. Entendeu o raciocínio? Pronto. Então paremos de brigas, fuxicos, mentiras e discórdias nas comunidades. Paremos com isso. Versículo 8. Pois não existe diferença entre a pessoa que planta e a pessoa que rega. Deus dará recompensa de acordo com o trabalho que cada um tiver feito. Ah, padre, mas meu trabalho é muito simples na comunidade, ninguém me valoriza, ninguém me faz isso, ninguém me faz aquilo. Não, faça por Deus. Tá aqui, ó, Deus recompensa o que cada um tem feito. Se for pegar um papelzinho de bala na igreja para ajudar na limpeza, Deus sabe, Deus recompensa. Se de repente te der o trabalho de limpar a privada, perdão dessa palavra, o banheiro numa festa de quermesse, faça, Deus sabe. Se você tiver que ficar fazendo um trabalho humilde, faça, Deus sabe. Isso é tão importante, gente, fazer por Deus. Porque nós somos companheiros de trabalho, Paulo falando de Apolo, no serviço de Deus. Vocês são o terreno no qual Deus faz o seu trabalho. Agora vem uma segunda comparação. Ele falou da plantação. Agora Paulo vai falar. Vocês são um edifício de Deus. É outra comparação. Usando o dom de Deus que Deus deu, eu faço o trabalho de construtor. Então nós somos construtores. É verdade. Você que trabalha, você que faz o bem de modo geral, mas que trabalha nas comunidades, você é um construtor. Põe o alicerce, outro constrói em cima dele. Porque cada um deve construir com cuidado. Porque Deus já pôs Jesus Cristo como um único alicerce. Quem é o alicerce de tudo que fazemos? Quem o alicerce da igreja? Quem o alicerce da ação evangelizadora? Quem é o alicerce da missão? Jesus Cristo. E nenhum outro alicerce pode ser colocado. Alguns usam ouro, pedra, prata, pedras preciosas para construir em cima do alicerce. E ainda outros usam madeira, capim e palha. O dia de Cristo vai mostrar claramente a qualidade do trabalho de cada um. Pois o fogo daquele dia mostrará o trabalho de cada pessoa. O fogo vai mostrar e provar a verdadeira qualidade do trabalho. Em tudo que fizermos, façamos o meu trabalho de cada um. Pois o fogo daquele dia mostrará o trabalho de cada pessoa. O fogo vai mostrar e provar a verdadeira qualidade.

resistir ao fogo, então o construtor receberá a recompensa. O grande problema é que às vezes nós fazemos por obrigação, com má vontade. A pior coisa, você sabe disso, alguém fazer, limpar a casa com má vontade, lavar a roupa com má vontade, cozinhar com má vontade, trabalhar com má vontade, no seu emprego, tudo com má vontade, a pior coisa que tem, fica tudo mal feito. O que acontece? Fica sempre pontos soltos. Na minha equipe, eu sempre falo, gente, não me deixe ponto solto. O que é isso? Você fez, mas não terminou. Parou nos 99. Vai chegar a hora que vai aparecer, vai dar problema. Faça menos e faça bem feito. Faça menos e faça bem feito. Santa Teresinha dizia, colocar o amor, fazer com amor. No coração da igreja, eu serei o amor. Não sei se você me faz entender, se eu me faço entender. Pôr amor naquilo que faz. Eu vou para o intervalo, eu volto já, volte comigo.

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0: É que a palavra de Deus fique aí. Passe para os outros. 18h é colocado um recorte onde tem a leitura orante. É importante tudo fazer com amor. Tenho duas coisas boas para contar a você. Primeiro, que hoje, às 17h, eu estarei conduzindo a catequese. Você tem gostado das catequeses? O tema de hoje, somos eternos aprendizes. O tema de hoje, somos eternos aprendizes. Por que eu fiz essa catequese? Por que eu pensei essa catequese? Porque há muita gente que diz assim, estou pronto, não tem mais nada para mudar. Não, eu sou assim, nasci assim, eu vou morrer assim. Síndrome da Gabriela, eu nasci assim, eu vivi assim, vou morrer assim. Não, somos sempre aprendizes, sempre. Portanto, aceitar mudanças, aceitar transformações. Inclusive, você vê, nós temos lá as catequeses anteriores, você pode aproveitar. Como eu falo, você está cozinhando, você está fazendo esteira, você está pedalando, você está dirigindo, não precisa assistir. Como um podcast, põe para ouvir. O primeiro foi como fortalecer a fé. O segundo, a busca da maturidade. Semana passada, exercitar a oração como diálogo. Essa é muito importante, hein, gente? E hoje vai ser o tema Somos Eternos Aprendizes. YouTube Padre Manzotti. Catequese toda terça-feira às 17h. O segundo recado eu falo depois que eu falar com a Wanda. Wanda, que a paz de Jesus esteja com você.
1: Amém, Padre. Sua bênção.
0: Deus abençoe. De onde você fala, Wanda?
1: Eu falo de Guarapuava.
0: Meu abraço à querida Guarapuava, como é que você me acompanha?
1: Eu acompanho pela Rádio Cultura 93.7.
0: Tá certo, diga lá, minha filha.
1: Então, padre, é com muita emoção que hoje eu falo com o senhor. É. Eu sempre quis ligar aí para dar testemunho das graças recebidas na minha vida. É. Mas hoje eu consegui e não é para testemunhar só graças. É para testemunhar dois grandes milagres que Deus fez na minha vida.
0: Amém.
1: E na vida da minha família.
0: Então conte para todo mundo.
1: É, então, padre, agora, dia 28 de maio, eu fui atacada pelo nosso pitbull.
0: Oh, meu Deus.
1: Ele é um cachorro enorme, né? Pesando mais de 60 quilos.
0: Misericórdia.
1: E eu fui atacada primeiro no braço, daí eu empurrei ele com o pé, ele mordeu no pé, e quando ele mordeu no pé, ele me derrubou. E nesse momento eu já estava gritando por socorro, e graças a Deus meu marido não tinha saído entregar os trabalhos dele, estava no trabalho dele, embaixo aqui de casa.
0: Sim.
1: E ouviu os meus gritos e subiu correndo. A outra, ele chegou bem na hora que o cachorro... estava mordendo meu rosto.
0: Misericórdia de Deus.
1: E ele arrancou o cachorro do meu rosto. E ali ele travou uma grande batalha.
0: Nossa.
1: Com o cachorro. Aonde eu saí gritando. E nesse momento eu já vi que o meu rosto estava todo rasgado.
0: Nossa.
1: Todo rasgado. E eu deixei meu marido ali lutando com o cachorro, né? E saí com meu rosto dilacerado, pedindo socorro na janela, descendo as escadas, chamando socorro pela porta. E nesse momento foram vindo vizinhos, né, nos ajudar. E ele ficou ali numa batalha com o cachorro, mais ou menos por uma meia hora, 40 minutos.
0: Nossa, pelas santas chagas de Jesus.
1: E foi também muito ferido nas mãos. Né? Muito, muito, né? Ficou bem feia as mãos dele.
0: Nossa.
1: Muito mordidas. Mas até que os policiais chegaram e nos socorreram, eu, na verdade, fui socorrida por um anjo, que não sei de onde saiu ali na rua. Quando eu abri a porta, eu dei de cara com ele, gritando socorro.
0: Entendi.
1: Com o rosto todo caído. Entendi. Mas eu consegui enxergar.
0: E como é que você está hoje?
1: Eu, à medida do possível, estou bem. Pela gravidade que foi a tragédia.
0: Imagina.
1: Todo mundo que me vê hoje, na hora, assim, se emociona e diz que eu sou um grande milagre de Jesus.
0: Amém.
1: Porque eu ainda tenho as cicatrizes, né?
0: Certo.
1: Porque eu estava sem nariz, sem boca.
0: Nossa.
1: E, assim, foi rasgado todo, né? Eu estava respirando só através dos furos mesmo.
0: Sim.
1: Do meu nariz, que eles ficaram
0: conseguiram,
1: aparecendo os ossos.
0: Conseguiram restituir, não?
1: Sim, o médico, graças a Deus, o senhor que me encontrou na rua era um bombeiro civil. E ele já me ajudou ali no momento, já pediu um pano para todos os vizinhos que vieram ali na hora.
0: Tá.
1: E ele já foi me ajudando até que viesse o SAMU.
0: E seu marido, como é que está?
1: Ele, graças a Deus, os ferimentos dele já estão bem,
0: tá bom.
1: Bem regenerados.
0: Então diga assim, graça recebida.
1: Nossa, graça recebida, milagre recebido, é milagre testemunhado.
0: Amém.
1: Pode tocar todos os sinos.
0: Tá certo.
1: Tudo que tiver direito.
0: Toque o sino, a corneta, o chofar, vai lá, sacristão. Uma grande graça mesmo, Wanda. E a segunda graça que você ia contar, minha filha?
1: Então, a segunda graça,
0: bem,
1: padre,
0: rapidinho.
1: É assim. Eu sou legionária. Eu sou missionária da capelinha da mãe admirável de Shanster.
0: Certo.
1: E eu não senti dor.
0: Entendi.
1: Eu não senti dor, padre. E a todo momento Deus foi muito bom comigo.
0: Tá
1: eu
0: certo.
1: Já fui operada aqui em Guaratuava. Aí a médica que me operou pediu ajuda para outro hospital aí de Curitiba. E na mesma hora o hospital me aceitou.
0: Amém.
1: Coisa que não acontece. E o helicóptero do SAMU lá de Ponta Grossa veio me buscar, me levou para a UTI, aí já eu estava entubada porque eu não conseguia respirar.
0: Entendi.
1: E em coma.
0: Milagre mesmo.
1: E aí em Curitiba eu passei por mais uma cirurgia e no dia, né, que foi Corpus Christi, eu consegui levantar da cama, que eu já estava no quarto, e fui até a capela do hospital. E lá eu entreguei todas as minhas chagas a Jesus.
0: Amém.
1: E em momento algum eu questionei ele por tudo que tinha acontecido. Eu
0: tá
1: só
0: certo.
1: Sei agradecer. E
0: louvado seja Deus.
1: Eu tinha uma romaria, padre. Eu preciso muito falar isso. Eu tinha uma romaria que eu estava preparando junto com a minha madrinha para o Encontro Nacional da Legião lá em Aparecida, nesse mesmo dia. E quando eu sentei na frente da imagem grande de Nossa Senhora Aparecida lá na capela do hospital, ela me falou claramente no meu coração que eu não fui nessa romaria, mas que ela veio.
0: Amém.
1: Ela veio ao meu encontro me cuidar.
0: Deus seja louvado, Wanda de Guarapuava. Louvado seja Deus. Guarapuava, Rádio 93 FM, Dom Hamilton Manuel da Silva de Guarapuava. Eu estarei nos 60 anos da Diocese de Guarapuava, dia 18 do 7. 60 anos da Diocese de Guarapuava, dia 18 do 7. É um grande prazer poder estar aí, dia 18 de junho. Querido povo de Deus, faltam poucos dias para as 24 horas na presença do Senhor. Pessoal, já está chegando, as caravanas já estão chegando nessa semana. E você é convidado, Curitiba, região metropolitana, sábado, dia 27, a partir das 18 horas. Missas às 19, meia-noite, 6 da manhã, 8 horas, 11 horas, 18 horas e entre uma missa e outra pregação. Você é convidado a acompanhar pela TV Evangelizar, YouTube, Padre Manzotti. Eu volto já, volte comigo.
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0: Hoje, aniversário das rádios Interativa FM de Matupá, Mato Grosso, Loreto FM, Itaguajé, Pará, Maternei FM, Piraju, São Paulo, Meruoca FM, Meruoca, Ceará, Serra 95.7 FM, Candói, Paraná, TV Evangelizar, canal 16.1 de Teixeira de Freitas, Bahia, Expande FM, Registro, São Paulo, e TV Três Fronteiras, Nanuque, Minas Gerais. E hoje é aniversário da minha querida irmã Joana Manzotti, de Paraíso do Norte. Que Deus abençoe com muita saúde, muita paz, muita serenidade. Joana Manzotti, um grande abraço, querida. Deus a abençoe. Gente, eu estava falando dia 27 e 28. É sábado agora, sábado e domingo. Contagem regressiva para as 24 horas na presença do Senhor. Volto a repetir, se organize. Já que como você se organiza para assistir jogo, se organiza para as 24 horas. Ora, muita gente virá, mas muita gente poderá acompanhar pela TV Evangelizar. Dia 27 e 28, dia 27 no sábado, nós começamos às 19 horas a primeira missa. Segue depois oração, oração, adoração, missa meia-noite, oração, adoração, missa às 6 da manhã, oração, adoração, missa às 8, adoração, pregação, 11 horas, e termina às 18 horas com a missa e coroação da imagem de Sagrado Coração de Jesus. Esteja aqui presente, Curitiba, região metropolitana. Mas você pode acompanhar o Brasil inteiro pela TV Evangelizar, YouTube Padre Manzotti. Hoje, quero enaltecer as novas capelinhas enviadas. Obrigado quem mandou as fotos. Maria de Fátima da Silva Monteiro, Rio de Janeiro. Meu abraço carinhoso, Rio. Está aí o sacerdote. Neuza Maria da Silva Rosa, Anaindeua, Pará, minha saudação. Iraci de Fátima Pereira, de Pomerode, Santa Catarina. Sônia Ramos, Porto Fernandes, Catalão, Goiás, está ali com o sacerdote. Maria José de Souza, Gurinhém, Paraíba. Ângela Maria Batista, Juiz de Fora, Minas Gerais. Valdirene Amâncio da Silva, Matupá, Mato Grosso. Antônio Oliveira dos Santos, Ipiaú, Bahia. Mônica Elaine Polis, Santa Mariana, Paraná. E Maria Leila Andrade Santos, de Guarulhos, São Paulo. Filhos amados, está ali com o sacerdote também. Muito me alegra ver o sacerdote junto com as capelinhas. Quero lembrar que nós estamos na 18ª parcela do Livro Ouro. 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Nós temos várias pendências dos meses anteriores. Estamos na 18ª parcela. 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Nós fecharemos o livro dia 26, sexta-feira agora. A última parcela, última possibilidade da sua colaboração e ter o seu nome para intercessão. Dia 26, fechamos o Livro Ouro. E agora juntos, amado povo de Deus, a novena do Sagrado Coração de Jesus.
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0: Ó Jesus, no seu coração eu coloco as minhas intenções nesta novena. Sagrado Coração de Jesus, fonte de todo o bem e de todas as graças, onde procurarei a não ser o tesouro que contém todas as riquezas da vossa clemência e bondade? Onde baterei a não ser a porta do vosso coração, pelo qual o próprio Pai vem a nós e nós vamos a Ele? A vós, pois, Sagrado Coração de Jesus, recorremos. Em vós, Sagrado Coração de Jesus, encontro consolação quando aflito, proteção quando perseguido, força quando oprimido de tristeza. No teu coração, Jesus, encontro luz enquanto envolto nas trevas da dúvida. Sagrado Coração de Jesus, eu tenho confiança em vós. Sagrado Coração de Jesus, sede o nosso amor. Amado seja por toda parte o Sagrado Coração de Jesus. Sagrado Coração de Jesus, venha a nós o vosso reino. Sagrado Coração de Jesus, eu tenho confiança em vós. E nesta novena, hoje, quinto dia, faço o meu pedido. Qual o seu pedido, filho? Qual o seu pedido? Pensa com carinho. Sagrado Coração de Jesus, eu tenho confiança em vós. Sagrado Coração de Jesus, creio no vosso amor para comigo. Sagrado Coração de Jesus, coloque em meu coração sentimentos de amor, paz, perdão, obediência ao Eterno Pai. Jesus, manso e humilde de coração, fazei o meu coração semelhante ao vosso. Jesus, manso e humilde de coração, fazei o meu coração semelhante ao vosso. Fique com essa mensagem do Evangelho tão forte. Tudo quando quereis que os outros vos façam, fazei também a eles. O Senhor esteja convosco. Ele está no meio de nós. Abençoai, Senhor, a água, a roupa dos enfermos, as fotos de família, os remédios. Abençoai, Senhor, todos os devotos das Santas Chagas, as famílias que recebem a capelinha e os líderes. Em nome do Pai, do Filho e do Espírito Santo. Amém. E eu me despeço. Manda teus anjos, Senhor. Este clipe você já assistiu? Está no YouTube, Padre Manzotti. Evangelizar é preciso.

0: 11 horas.
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7: Horas e 2 minutos, 11 horas, 2 minutinhos, manhã gelada de terça-feira, já é 23 de junho, ano 2026. 174 dias já se foram, faltando 191 para terminar o ano de 2026. Tempo ferruscado, né? Estamos começando o nosso programa da manhã, programa Ayrton José. Às 11h03, vamos trazer Elaine Dias com a agenda do rádio.

0: Olá, gente! Hoje é dia 23 de junho, hoje é dia do Lavrador e também dia do Olímpico. Aniversariante do dia! Fazem aniversário o cantor Sérgio Reis, cantor e ator brasileiro, e Zinedine Zidane, ex-futebolista e técnico francês. Foi em 1968 que 73 pessoas morreram e mais de 100 ficaram feridas. Um desastre em meio a uma partida de futebol em Buenos Aires. Em 1994, depois de 20 anos fora da Assembleia Geral da Organização das Nações Unidas, por causa do regime de Apartheid, a África do Sul foi readmitida na entidade internacional. E em 2008, a direção da Fundação Santa Casa de Misericórdia do Pará confirmou a morte de 12 bebês que estavam internados na UTI neonatal. E ainda em 2018, 12 meninos e um assistente técnico de um time de futebol da Tailândia ficaram presos em uma caverna inundada, levando a uma operação de resgate de 18 dias. A agenda do rádio fica por aqui. A gente se encontra amanhã. Até lá!
1: O tempo é estável, né? Esse tempo é estável, temperatura em baixa aqui no sudoeste do Paraná. Lá fora, 10 graus. Aqui dentro tá agora na casa dos 14,9 graus. Umidade relativa do ar na casa dos 57%. A Viviane de Oliveira Vieira fala da previsão do tempo na região sul.
2: E agora, o tempo e a temperatura.
3: A terça-feira será marcada pela permanência da massa de ar polar sobre a região sul do Brasil, onde as temperaturas estarão baixas desde as primeiras horas do dia. No Rio Grande do Sul, o frio será mais intenso na campanha, na fronteira oeste, na região central, na zona sul e nos campos de cima da serra. Ao longo do dia, o tempo permanece estável na maior parte do estado, com variação de nebulosidade e temperaturas que seguem abaixo da média para o período. Porto Alegre terá poucas nuvens com temperatura mínima de 5 e máxima de 12 graus. Em Santa Catarina, as menores temperaturas são esperadas no Planalto Sul, na Serra Catarinense, no Meio Oeste e em áreas do Planalto Norte. Florianópolis terá muitas nuvens com possibilidade de chuva isolada. A mínima será de 11 e a máxima de 16 graus. No Paraná, a influência do ar polar será mais perceptível no centro-sul, nos Campos Gerais, na região metropolitana de Curitiba e no centro-oriental do estado, onde o amanhecer será frio. Curitiba terá muitas nuvens com possibilidade de chuva isolada, com temperatura mínima de 6 e máxima de 14 graus. Há alerta de perigo potencial para ventos costeiros entre áreas do litoral do Rio Grande do Sul e de Santa Catarina. A condição favorece maior agitação marítima e reforça a presença de nebulosidade sobre os setores litorâneos ao longo do dia. As informações são do Instituto Nacional de Meteorologia. Viviane Oliveira, o tempo e a temperatura.
1: Muito bem, obrigado aí com a sua previsão do tempo aí, Viviane, um grande abraço para você. Valdecir Moraes está chegando com as informações do esporte. Ontem Messi se tornou o maior artilheiro em Copas do Mundo. Bom dia, Valdecir.
4: Bom dia para ti, bom dia para todo mundo aí. A Copa do Mundo andando, ontem fechando mais dois grupos com a segunda rodada. No grupo I, a França venceu o Iraque por 3-2 e a Noruega ganhou do Senegal por 2-0. Então França e Noruega estão classificados com 6 pontos, vão jogar entre eles na próxima rodada para definir então sexta-feira quem será primeiro e quem será segundo. Senegal nenhum ponto, Iraque nenhum ponto, estão eliminados, né? Quem sabe um terceiro lugar aí se alguém chegar a 3 pontos na última rodada, porque jogam entre eles Senegal e Iraque. Fechou também o grupo J, com a segunda rodada, é claro, a Argentina ganhando da Áustria por 2-0, Messi se tornando o maior artilheiro de todos os tempos de Copa, e a Argélia ganhou da Jordânia por 2-1. Argentina 6, Áustria e Argélia 3, Jordânia nenhum ponto. Hoje fecham os grupos K e L, com a segunda rodada também, 2 da tarde, Portugal e Uzbequistão, 11 da noite, Colômbia e Congo, então grupo K. Grupo L, às 17 horas, Inglaterra e Gana, e às 8 da noite, Panamá e Croácia. e amanhã começa a terceira rodada, já com os grupos A, B e C, e o Brasil entrando em campo às 19 horas amanhã contra a seleção da Escócia, mesmo horário que jogam Marrocos e Haiti. O técnico Carlo Ancelotti está fazendo hoje o último treinamento, ainda não deu pistas de qual equipe ele vai colocar em campo para o jogo de amanhã contra a Escócia, precisando vencer para se tornar talvez o primeiro do grupo e facilitar o caminho na sequência da Copa do Mundo. A seleção brasileira masculina de voleibol está na próxima semana da Liga das Nações de vôlei masculino na Eslovênia. E amanhã, quarta-feira, 11h30 da manhã, horário de Brasília, já tem o seu primeiro compromisso pela competição frente à Itália. Ou contra a Ucrânia, depois pega Itália, Eslovênia e Canadá. Ainda voltando à Copa do Mundo, o árbitro que apita a partida do Brasil contra a Escócia amanhã é do México. César Ramos será o árbitro da partida de amanhã, 19 horas, horário de Brasília. São algumas do esporte, vamos falando mais durante a semana. Domingo tem Marmeleiro em campo contra Mangueirinha pela Copa Sudoeste. Na primeira foi 3-2, agora volta valendo vaga para semifinal. Abraço.
1: Ok, vou dizer um abraço até perto do meio-dia e 30, meio-dia e 40, por aí, que ele chega com mais informações do esporte na programação da Rádio Cristal. E vamos seguindo, né? Também com uma imagem lá no Facebook, já vão ver quem tá lá nessa manhã gelada, curtindo a gente. 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Já tem o giro internacional e vamos saber as informações do mundo com a conexão Rádio França. 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Bom dia, dona Alcenira Torres, do bairro Jardim Bandeira, ligada com a gente. A Salete Zanotto também. Jesus, que frio, né? Isso mesmo, Salete. O José Henrique Bans também, bom dia. Alvani também, bom dia. Zeni Vilmar Araldi, bom dia, com muito frio. Nem imagine, aqui também tá gelado. A Marlene Bonetti também dando bom dia. A Zenir, como é que é? A Zenir Bender também dando bom dia. Quem mais aqui? A Marlene Rockenbach, a Marilene Vial, a Sandra Loff também curtindo a gente lá pelo Facebook Rádio Cristal FM Marmereiro. 11h14, vamos conectar com a Rádio França para saber as informações do giro internacional. Primeira rodada de negociações entre Irã e Estados Unidos termina na Suíça.
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6: Paris, 23 de junho de 2026. Essas são as principais notícias desta terça. A primeira rodada de negociações técnicas na Suíça, após a assinatura de um protocolo de acordo entre os Estados Unidos e o Irã na semana passada, foram concluídas ontem à noite. Nessa manhã, o regime iraniano anunciou a criação de grupos de trabalho dedicados principalmente à questão do nuclear e ao levantamento das sanções americanas. Os Estados Unidos anunciaram ter suspendido por 2 meses as sanções ao petróleo iraniano e garantiram que o Irã voltará a receber inspetores da Agência Internacional de Energia Atômica, o que a diplomacia iraniana refutou nessa manhã. Ontem, o principal negociador iraniano, Mohammad Ghalibaf, afirmou que o Estreito de Hormuz será administrado por seu país. Na segunda, ao menos 36 navios atravessaram o estreito, um recorde desde o início da guerra no Oriente Médio. O resultado do referendo do Brexit, que determinou a saída do Reino Unido da União Europeia, completa 10 anos hoje, um dia após a renúncia do primeiro-ministro britânico Keir Starmer. Esse, que é um dos líderes mais impopulares da história do Reino Unido, abre caminho para o carismático Andy Burnham, ex-prefeito de Manchester, que muitos acreditam estar mais alinhados aos problemas enfrentados no país. Os candidatos a suceder Starmer no Partido Trabalhista poderão se declarar a partir de 9 de julho, mas o novo primeiro-ministro só será anunciado em setembro. A Itália decretou alerta vermelho ao calor em 15 cidades, entre elas Roma e Milão. Na Espanha, quase todo o território está sob vigilância ao calor. Os termômetros marcam 40 graus no nordeste do país nesta terça. Aqui na França, quase 90% da população é afetada pelo calor. Um novo recorde deve ser batido hoje, depois de temperaturas inéditas já registradas na véspera. No centro do país, os termômetros ultrapassaram 43 graus. No sudoeste da França, uma central nuclear teve de ser desligada na noite de ontem por causa do calor. No Peru, pouco mais de 2 semanas após o segundo turno das eleições presidenciais, o candidato da esquerda, Roberto Sánchez, apresentou ontem um recurso para anular os votos dos peruanos no exterior. Ele alega supostas irregularidades administrativas e no organismo eleitoral na votação no exterior. A medida poderia afetar quase 300 mil votos, no momento em que a apuração indica uma vantagem de 40 mil votos a Keiko Fujimori. Rádio França Internacional, em parceria com a agência Rádio Web, de Paris, Daniela Franco.
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0: 11:20, 11:20, bom dia para dona Roseli Gemelli Domingues, bom dia, uma semana abençoada para você também, Noeli, Roseli. A Noeli Ravanelli também ligada com a gente, bom dia. A Tereza Lima com muito frio, né? A Irene Medeiros também, a Geuci Salete Gerard também dando bom dia para a gente aí, né? A Iris Romano também dando bom dia, né? E mais aqui quem curtiu a gente é o Edson Cristi, a Dalgisa Delara Oliveira, Arlete Giacomelli, o Hilário Fagundes de Oliveira. Grande Hilário, um abraço para você. A Marilene Vial, quem mais aqui? Valmir e Rosine Bueno, Ivo Lima e o Valmir Escolari. Grande abraço para vocês. E o Luan chegou, né? 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
0: 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Bom dia para o meu amigo Valdir Halas. Sábado nos encontramos lá no mercado, né? Isso mesmo, Valdir Halas, a sua esposa estavam lá, né? Um grande abraço para eles, né? O homem das conservas, né? Diz que faz umas conserva caprichada lá, né? E o fogão a lenha sempre no 12, né, seu Valdir? É, com esse calorão, com esse friozinho aí, só o fogão a lenha para aquecer, tá bom? Ele prometeu, disse que vai mandar umas conservas para nós aqui, para os polacos, né? Isso é bom, tá bom, Valdir? Grande abraço, continua ouvindo a gente todos os dias. E hoje pela manhã nós recebemos a presença, a visita também do Valdecir Silva. Valdecir Silva está morando lá em Pato Branco, né? Está trabalhando lá, já faz 7 meses que está trabalhando lá na Implaçu. E hoje pela manhã veio fazer uma visita aqui para Marmeleiro e passou aqui na rádio também visitar a gente. Grande abraço, Valdecir Silva, lá de Pato Branco. Pessoal que sempre acompanha a gente, né? Na Rádio Cristal aqui também, né? A dona Lourdes Martinelli Garbim também lá pelos lados de Pato Branco. Bom dia, hein? Obrigado pela companhia. 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A Terezinha Rodrigues está dizendo bom dia com muito frio e fogo no fogão, a lenha, chimarrão e café. Isso mesmo. A Clarinês da Ponte também dizendo bom dia, muito frio por aqui. Ah, gelado mesmo, né? 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Sebastião da Rocha, o Tião, também tá ligado com a gente e vai curtir agora as notícias do meio da hora.
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3: O inverno chegou oficialmente ao Paraná. No Brasil, no último dia 21 de junho, domingo, e já nesta segunda-feira, dia 22 de junho, o frio ganhou também um destaque especial na Assembleia Legislativa do Estado, a ALEP, o projeto que transforma o pinhão em patrimônio cultural e material do Paraná, foi aprovado por 46 votos favoráveis e nenhum contrário. O pinhão, que nasce da araucária, árvore símbolo do Estado, não é apenas um alimento típico. Ele carrega história, identidade e memória afetiva. Está presente nas mesas do interior e das cidades, nas festas comunitárias, na beira da estrada, nas feiras, nas receitas tradicionais, nos restaurantes e também no trabalho de milhares de produtores e trabalhadores que vivem desta cadeia. O projeto de lei, de autoria do deputado Gilberto Ribeiro, PL, abre espaço para que o Estado incentive ações de valorização cultural, como eventos, como feiras, atividades educativas e projetos que aproximem as novas gerações desta herança. Patrimônio imaterial refere-se aos bens inatingíveis que concentram os saberes, as celebrações, as expressões e os lugares de relevância cultural para a identidade de um povo.
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da Silva também dizendo que tá muito frio, né? Com frio e tudo, né? Fazer o quê, né? Não podemos fazer nada. Vanderlei Ribas, Osmar Martins, quem mais? Adriana Botega, Jarlete Giacomelli, Roseli Laze, Seluir Valdamere, tem mais alguém aqui que eu não falei ainda, Adelaide Soares ou Vanderlei da Silva, né? Pessoas que também estão curtindo a gente no Facebook Rádio Cristal. 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Bom dia para o Silmar Dal Castel. Grande abraço, Silmar. Silmar, ontem a casa dele lá concentrou o maior número de sacolas de lixo, né? Foi tudo lá para baixo, rapaz. Pessoal da coleta do lixo, ali na rua João Bedenarski, né? Eles tiraram as sacolinhas que ficam nas lixeiras. Colocaram tudo no meio da rua, quer dizer, no meio da rua não, aonde estacionam os carros. Deu aquela chuvarada de ontem, imagina onde foi parar. Quase tudo lá na casa da Rosane e do Silmar Dal Castel, né? Silico me ligou umas horas da manhã lá avisando, ó, Ayrton, tem uma sacolinha aqui que foi colocado aqui na rua e a chuva levou para baixo. Eu achei que fosse as sacolinhas que estavam ali na igreja, né? Que nós estamos lá com os meninos que são os comportores, né? Achei que eles tivessem colocado a sacolinha na rua ali, né? Porque eles são de fora, né? E a chuva levou. Mas não, gente, quando eu cheguei lá na igreja, ali na frente do Guindani, gente do céu, era a rua inteira que tava com a sacola de lixo tudo esparramada, né? Meu Deus do céu, foi punk, né? Espero que o pessoal tenha ido lá no decorrer do dia, né, para recolher as sacolinhas que estavam esparramadas, né, pela rua toda ali na João Bedenarski, né? Dona Ana, que é Xareloto também, um grande abraço para a senhora, bom dia, bom dia, bom dia. 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

0: 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O Valmir Roseli Bueno dizendo, fui na rádio hoje pegar jornal, passou um filme na minha cabeça, lembrando quando eu ia na rádio com meu irmão Marcos Antônio Bueno. Ah, Roseli, você é irmã do Marquinhos, mas que barbaridade, eu vi você hoje aí, mas não me ative a isso, né? É saudade mesmo do Marquinhos, né? Nossa Senhora, uma pessoa incrível, né? Eu estive lá em Pato Branco quando aquele caso aconteceu lá, né? Barbaridade. Que tristeza. Mas fazer o quê, né? Segue a vida, né, Roseli? Grande abraço para você. 11h44, Nelson Baldo chegando aí com as informações da loja Estilo Móveis. 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
0: 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Fazendo companhia para você todos os dias, né? Todos os dias. Luiz Ribeiro, esfriou, né? Que coisa, mas é coisa mesmo, né? O frio chegou e não tá perdoando ninguém, Luiz. Não tá perdoando ninguém mesmo, né? Jocelaine Bernardi, a Neca, né? Ligada também com a gente aí na programação da Rádio Cristal. A Cristiane Seco também curtiu a página da gente lá no Facebook. Vamos ver mais quem aqui. É, curtiu também lá no Facebook a Veva Baldi. Acho que eu já tinha falado, né? Ah, quem mais aqui? Vamos atualizando a paginazinha aqui para ver quem mais acessou. Dona Selma Grasman. Grande abraço, dona Selma. Tudo de bom para a senhora, né? Obrigado pela companhia também, assistindo lá no Facebook. 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Já já os avisos, os comunicados, já já tem a cotação dos preços do mercado agrícola e mercado financeiro aqui na programação da Rádio Cristal. 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Olha, sábado estará acontecendo aqui em Marmeleiro, a partir das 14 horas e 30 minutos, lá no pavilhão do bairro Alvorada, uma palestra especial sobre saúde integral, corpo, alma e coração, né? E quem estará presente é a doutora Lorena Salles. Você já se perguntou por quê? Tantas pessoas vivem cansadas, sem energia, ansiosas, adoecendo cada vez mais, mesmo tendo acesso às informações sobre saúde? Então, nesta palestra com a doutora Lorena, que é médica cardiologista com atuação em medicina integrativa, hormoniológica e longevidade, ela vai compartilhar os princípios científicos e bíblicos para uma vida mais saudável, equilibrada e plena. Então, você é convidada a participar desta palestra inspiradora que vai acontecer neste sábado à tarde, 14h30, lá no pavilhão do bairro Alvorada, tá bom? É um evento aí da Igreja Adventista, através da ASA, a Ação Solidária Adventista, tá bom? E do Ministério da Mulher da Igreja Adventista. 11 horas 54 minutos, é hora de números, cotação dos preços, mercado agrícola e mercado financeiro.
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0: A cotação dos preços do mercado agrícola para hoje, dados fornecidos pelo Deral, núcleos regionais de Francisco Beltrão e dois vizinhos. Milho amarelo, tipo 1, saca de 60 quilos, variando de 50 a 56, o mais praticado 56. Soja industrial, 111 a 114, o mais praticado 113. Trigo, pH 78, saca de 60 quilos, 71 a 73, o mais praticado 71. Boi em pé, arroba 320 a 350, o mais praticado 330. Vaca em pé, padrão corte, arroba 305 a 315, o mais praticado 310. No mercado financeiro, hoje o dólar sendo cotado aí na casa de R$ 5,19, euro da Europa R$ 5,91, libra do Reino Unido R$ 6,85. Amanhã a gente traz mais informações do mercado agrícola e mercado financeiro. 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Atenção, muita atenção, tem informação aqui. A comunidade de São Luís, juntamente com o Clube de Mães, estão maravilhados e agradecidos com a grande presença do povo na festa que aconteceu no último domingo. Estão agradecendo de coração a presença, o apoio, a colaboração de todas as pessoas que participaram da festa. Também pedem sinceras desculpas por qualquer transtorno ocorrido. Não esperavam receber um público tão grande e, por este motivo, alguns imprevistos podem ter acontecido. Mesmo assim, fizeram o melhor para acolher e agradar a todos com carinho e dedicação. A gratidão a cada pessoa que contribuiu de alguma forma para o sucesso deste evento. Que Deus abençoe abundantemente todos vocês. A comunidade espera contar novamente com a presença e o apoio nas próximas festividades. Esse é o agradecimento lá do pessoal do São Luís e do Clube de Mães da grandiosa festa. 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Gente, por hoje é só. Ficamos aqui com o nosso programa da manhã, programa de José. Amanhã a gente volta, se Deus quiser, e ele há de querer. Tchau e benção.

0: meio-dia e 6.
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0: Bom dia. A paz de Jesus e o amor de Maria estejam com todos. Em nome do Pai, do Filho e do Espírito Santo. Amém. Rezamos juntos. O anjo do Senhor anunciou a Maria e ela respondeu: Eis aqui a escrava do Senhor. Faça-se em mim segundo a vossa palavra. Ave Maria, cheia de graça, o Senhor é convosco. Bendita sois vós entre as mulheres, e bendito é o fruto do vosso ventre, Jesus. Santa Maria, Mãe de Deus, rogai por nós, pecadores, agora e na hora de nossa morte. Amém. E o Verbo se fez carne e habitou entre nós. Ave Maria, cheia de graça, o Senhor é convosco. Bendita sois vós entre as mulheres, e bendito é o fruto do vosso ventre, Jesus. Santa Maria, Mãe de Deus, rogai por nós, pecadores, agora e na hora de nossa morte. Amém. Rogai por nós, Santa Mãe de Deus, para que sejamos dignos das promessas de Cristo. Oremos. Derramai, ó Deus, a vossa graça em nossos corações, para que, conhecendo pela mensagem do anjo a encarnação do vosso Filho, cheguemos por sua paixão e cruz à glória da ressurreição. Por Cristo nosso Senhor. Amém. Glória ao Pai, ao Filho e ao Espírito Santo, como era no princípio, agora e sempre. Amém. O programa Momento da Fé, da paróquia Santa Rita de Cássia e Santa Catarina de Alexandria, vai ao encontro de todos através da Rádio Cristal de Marmeleiro. E hoje na responsabilidade da Pastoral do Dízimo. Hoje a Igreja Católica comemora o dia de São José Cafasso, o santo da forca. Ele nasceu na Itália em 1811. Desde criança sentiu um chamado ao sacerdócio, que foi se tornando cada vez mais forte no decorrer de sua vida com Deus. Se tornou padre aos 23 anos. Destacou-se pelo amor aos pobres e o zelo pela salvação das almas. Ele assumiu com toda a sua bagagem de pregador, confessor e iluminado diretor espiritual a função de reitor e formador de novos sacerdotes. Bento XVI disse que este santo instituiu uma escola de vida e santidade sacerdotal. Foi evangelizador dos condenados à forca, por isso que surgiu o apelido de Santo da Forca. Senhor, que a exemplo de São José Cafasso, eu possa também me entregar ao zelo aos irmãos e à salvação das almas. Peço pela intercessão desse santo por todos aqueles que hoje se encontram em situações de prisões, sejam elas físicas, espirituais ou psicológicas. Libertai-nos, Senhor. A Igreja Matriz Santa Rita de Cássia tem alguns avisos para nós repassarmos. Hoje, terça-feira, 23 de junho, às 19 horas, na Igreja Matriz, tem o encontro das mães que oram pelos filhos. Convidamos todas as mães que queiram participar para chegar na igreja e juntos compartilharmos esta linda oração pelos nossos filhos. Dia 24/6, quarta-feira, tem atendimento do padre na Secretaria Paroquial. Às 13h30, tem encontro das legionárias, da Legião de Maria, numa das salas da catequese. E às 15 horas, missa e novena de Nossa Senhora do Perpétuo Socorro, na Matriz. Às 19h30, tem celebração São Jerônimo, no bairro Jardim Bandeira. Quinta-feira, dia 25 de junho, visita aos doentes e bênção nas famílias, pela parte da manhã. Às 19h30, tem grupo de oração da RCC na Igreja Matriz. A partir das 19h30, começa o terço, depois a pregação. Atendimento do padre na Secretaria Paroquial, das 8 da manhã até as 11h30. Às 9h30, missa no São Domingos. 14h30, batizados na Matriz. Isso tudo no sábado. Às 19 horas, missa no São Judas Tadeu, bairro Ipiranga. Às 19 horas, missa na Matriz. às 19 horas, festa junina na comunidade Nossa Senhora de Fátima, no Quibebe. Dia 28 do 6, domingo, formação litúrgica Francisco Beltrão, 8 horas, missa Santa Brígida, no bairro Santa Rita, 8 horas, missa São Leopoldo Mandique, no bairro Passarela, às 9h30, culto Nossa Senhora do Caravaggio, no bairro Água Branca, 9h30, missa Nossa Senhora da Conceição, no bairro Alvorada. Às 10 horas, missa e festa em Santo Antônio. Liturgia dessa missa é de São Domingos e Nossa Senhora de Fátima. Os cantos do Sagrado Coração de Jesus. E os ministros todos participarão. E às 19 horas, missa na Matriz. Passamos para o Evangelho de hoje. Vamos meditar um pouquinho. Que está em Mateus, capítulo 7, 6, 12 e 14. Proclamação do Evangelho de Jesus Cristo segundo Mateus. Glória a vós, Senhor. Naquele tempo disse Jesus aos seus discípulos: não deis aos cães as coisas santas, nem atireis vossas pérolas aos porcos, para que eles não as pisem com os pés e, voltando-se contra vós, vos despedacem. Tudo quanto quereis que os outros vos façam, fazei também a eles. Nisto consiste a lei e os profetas. Entrai pela porta estreita, porque larga é a porta e espaçoso é o caminho que leva à perdição. E muitos são os que entram por ele. Como é estreita a porta e apertado o caminho que leva à vida, e são poucos os que o encontram. Palavra da salvação. Glória a vós, Senhor. Louvado seja nosso Senhor Jesus Cristo, para sempre seja louvado. Encerramos assim nossa participação no programa de hoje, Momento da Fé. Agradecemos a todos que compartilharam esse momento conosco. E que tenhamos uma ótima e abençoada semana. Em nome do Pai, do Filho e do Espírito Santo. Amém. Ficamos todos na paz de Jesus.
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0: Meio-dia e 19.
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4: Olá, você, muito boa tarde. Chegando na sua terça-feira, hoje dia 23 de junho de 2026. Nosso Rádio Repórter começando agora nas ondas da Cristal. O Brasil bateu um recorde e registrou mais de 42 milhões de passageiros em voos domésticos de janeiro a maio deste ano. O número é 6% maior que os 39 milhões e 800 mil passageiros registrados no mesmo período do ano passado. É a primeira vez na história que o Brasil ultrapassa a marca de 42 milhões de passageiros no período. O resultado de maio também foi positivo e recorde. No mês de maio, 8.310.000 passageiros voaram pelo Brasil, o número 2% maior que os 8.160.000 contabilizados em maio de 2025. A movimentação de maio de 2026 é a maior desde o início da série histórica em 2000. O valor bruto da produção agropecuária, o VBP, do Paraná, somou 212 bilhões e 600 milhões de reais em 2025, de acordo com a análise preliminar da Secretaria Estadual da Agricultura e do Abastecimento, a SEAB. Os números representam um crescimento nominal de 13% em relação ao VBP de 2024. Ao considerar a inflação no período, o resultado foi 9% superior. Os dados são levantados pelos técnicos do Departamento de Economia Rural, DERAL, da SEAB, ao longo do ano, com pesquisas de preços e das condições das lavouras nos municípios. O VBP contempla aproximadamente 350 itens diversificados, incluindo grãos, proteínas animais, fruticultura, floricultura, silvicultura e uma ampla gama de produtos da agropecuária paranaense. Vamos girando informação nessa terça-feira, nosso Rádio Repórter no ar. Hoje é dia 23 de junho de 2026. Da agência Rádio Web, repórter Fernanda Nardo. Pequenas empresas do Paraná lideram emprego formal no Sul.
5: Os dados mais recentes do mercado de trabalho mostram que os pequenos negócios são motores de emprego formal no Brasil. No Paraná, empresas com até 9 funcionários geraram 745 mil vagas, com carteira assinada em 2025. O levantamento é do IPARDES, com base na relação anual de informações sociais. O número coloca o Paraná à frente de Rio Grande do Sul e Santa Catarina, e até de estados mais populosos, como Rio de Janeiro e Bahia. O diretor-presidente do IPARDES, Jorge Calado, aponta o ambiente de negócios como fator central para o desempenho.
6: Este bom ambiente de negócios estabelecido no Paraná, em função do apoio das políticas públicas aos nossos empreendedores, tais como a abertura de empresas em tempo recorde e a oferta de pessoal qualificado, refletem diretamente os bons resultados que vêm sendo apresentados no Paraná, um número bastante importante liderando a região sul do país.
5: O crescimento também aparece nos números históricos. Em 2018, as pequenas empresas paranaenses tinham 642 mil empregos formais. Em 8 anos, o avanço foi de 16%. A construção civil puxou esse crescimento, alta de 58% no período. A indústria cresceu 23%, os serviços 20% e o comércio 9%. O perfil dos trabalhadores também mudou. 8 em cada 10 têm hoje, pelo menos, o ensino médio completo. Em 2018, eram 7 em cada 10. Agência Rádio Web de Curitiba, Fernanda Nardo.
4: A consulta ao segundo lote de restituição do Imposto de Renda 2026 será aberto pela Receita Federal nesta terça-feira, às 10 horas da manhã. Assim como no primeiro considerado um superlote, o fisco deve pagar o valor recorde de 16 bilhões de reais a cerca de 9 milhões de contribuintes. O dinheiro será depositado no dia 30. O contribuinte pode conferir se entrou no lote no site da Receita e é preciso informar o nome, CPF e a data de nascimento. Também é possível fazer a consulta no Meu Imposto de Renda, no site ou aplicativo do Fisco para celular e tablet e pelo eCAS, o Centro de Atendimento Virtual. Tem chance de receber os valores quem declarou dentro do prazo do Imposto de Renda deste ano, que terminou em 29 de maio, e que se enquadra em alguma das regras de prioridade previstas em lei. A expectativa, no entanto, é quitar nesse lote todas as prioridades legais, liberar restituições para quem usou declaração pré-preenchida do Imposto de Renda e escolheu receber a restituição via PIX, além de incluir contribuintes que não têm prioridade prevista em lei. O Paraná segue como um dos principais portões para a entrada de turistas estrangeiros no país. Em maio, o estado recebeu 52.122 turistas estrangeiros, se consolidando como o terceiro portão de entrada do país, atrás apenas de São Paulo e Rio de Janeiro. Os dados foram divulgados pela Agência Brasileira de Promoção Internacional do Turismo, a Embratur, junto do Ministério do Turismo e Polícia Federal. O estado também ficou à frente do Rio Grande do Sul e Santa Catarina no mês passado. No acumulado do ano, de janeiro a maio, 508.251 turistas internacionais desembarcaram no estado, representando 47% do total de chegadas em todo o ano de 2025. Somente esse ano, o turismo do Paraná foi apresentado no Meeting Expo Es Paraná e na Fitur, em Madrid, Espanha. No Meeting Isto é Paraná, em Lisboa, e no Porto, em Portugal. Na BTL, em Lisboa, na ITB, Berlim, na ITB, China, e no Meeting Isto é Paraná, no Peru. Desde 2024, foram mais de 30 participações em eventos e feiras no exterior, com o objetivo de atrair turistas internacionais ao nosso estado. Vinícius Araújo, repórter da agência Rádio Web. SUS amplia a saúde bucal com atendimento integral e prevenção.
7: A saúde começa pela boca, mas o cuidado precisa ir muito além dos dentes. No SUS, a saúde bucal passou a ser vista como parte do atendimento completo ao paciente, da prevenção ao tratamento especializado. Durante muito tempo, esse cuidado ficou em segundo plano nas políticas públicas. Essa realidade mudou há quase duas décadas, com a criação do programa Brasil Sorridente, como explica o dentista Edson Lucena, coordenador-geral de saúde bucal do Ministério da Saúde.
8: Quando lançou-se a estratégia Saúde da Família, na época PSF, Programa Saúde da Família, em 94, incorporaram os profissionais da medicina, da enfermagem e esqueceram da boca. E isso só foi ser resgatado quase 10 anos depois. Em 2001, 2002, as primeiras equipes foram implantadas na atenção primária. Eu quero ressaltar, né, que o Brasil é o único país com mais de 100 milhões de habitantes que tem um sistema universal, único e gratuito, com acesso à odontologia, com acesso à saúde bucal. Essa política nacional que, a partir de 2023, ela foi incorporada no Sistema Único de Saúde, ela é obrigatória ser ofertada, né? Não é mais uma vontade ou não do gestor do momento.
7: Hoje, a saúde bucal dentro do SUS envolve desde ações preventivas, como orientações em escolas e unidades de saúde, até atendimentos mais complexos. A proposta é não olhar apenas para o problema no dente, mas para a pessoa como um todo.
8: A gente está falando daquela política completa, integral, onde ela tem o eixo da atenção primária, que é aquela responsabilização pelo território, nos bairros, próximas residências das pessoas, que é a equipe de saúde bucal, que muitas vezes ela utiliza as unidades móveis. Ao invés da população se deslocar 10, 5 quilômetros para ir a uma unidade, o dentista é quem vai, especialmente quem é de zona rural, ribeirinha. Tem também, dentro da política, o eixo da atenção secundária, onde a gente vai ter a oferta de centros de especialidades, a oferta de prótese dentária, os laboratórios, né, por meio dos laboratórios regionais. A gente tem o eixo da atenção especializada, do ponto de vista hospitalar, né, onde a gente tem a odontologia hospitalar, o atendimento de fissurados, o atendimento hospitalar de pacientes com necessidades especiais, e aí os diversos outros eixos do monitoramento e avaliação.
7: Esse atendimento também pode ajudar a identificar outras situações que chegam aos consultórios. Alterações na boca podem revelar doenças ou até situações de violência, já que o profissional cria um vínculo com o paciente. A promotora de justiça e coordenadora do Centro de Apoio às Promotorias de Justiça de Defesa da Saúde, do Ministério Público de Minas Gerais, Giovanna Caroni, destaca que essa estrutura faz parte do direito à saúde garantido pelo SUS.
9: E muitas vezes ainda existe uma percepção social de que a saúde bucal se limita ao tratamento odontológico curativo. Na grande maioria das unidades, existe, né, o consultório do dentista com as cadeiras, existe o escovário, as equipes de saúde bucal, elas ensinam as crianças a escovar os dentes. Isso é muito real. Então, assim, é importante a gente trazer essa informação para a população.
7: Além da atenção básica, o SUS conta com mais de 1.200 centros e especialidades odontológicas para dar continuidade ao tratamento quando o paciente precisa de um cuidado mais específico. A ideia é fortalecer uma rede em que prevenção e tratamento caminhem juntos. Cuidar da saúde bucal também é promover qualidade de vida para a população. Do Ministério Público de Minas Gerais, para a Agência Rádio Web, Vinícius Araújo.
4: Muito bem, muito obrigado, Vinícius. Gente amiga, a edição de hoje, terça-feira, 23 de junho, está encerrando. Muito obrigado pela audiência de sempre, pelo carinho, prestígio. Que Deus nos abençoe e nos proteja sempre. Amanhã, quarta, tem mais informações. Tchau, tchau, até lá.
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0: Meio-dia e 31.
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Boa tarde, amigos do esporte, Vanguarda Esportiva, hoje terça-feira, dia 23 de junho. Seja bem-vinda, seja bem-vindo para as nossas informações de esportes a partir de agora pela Rádio Cristal. Bom, amistosos, a Avemar vai jogar em Ampere com os veteranos de Ampere no sábado, dia 27 de junho. Então, fora de casa, amistoso da Avemar no próximo sábado. A Associação Veteranos do Bairro Alvorada, a VEBA, joga em casa contra Rio Tuna, também no sábado, dia 27, no período da tarde. A Associação Veteranos do Varonil de quilômetro 15 joga também no sábado, dia 27, contra quilômetro 8, amistoso em quilômetro 15, contra quilômetro 8, sábado, dia 27 de maio. O Campeonato de Futebol Suíço de Marmeleiro, organizado pelo Departamento Municipal de Esportes, entra na fase oitavas de final a partir de hoje. Teremos então dois jogos no Campo dos Fundos hoje e dois jogos na quinta-feira. Daí semana que vem, terça, dia 30 e quinta, dia 2 de julho, os outros jogos então das oitavas de final. Então para hoje, 19h15, JECDB Pré-Moldados Brasaca Pneus contra Boleragem. Às 20h15, Danrigo Uniformes Marcelo Refrigeração contra Associação Esportiva VR. Esses dois jogos hoje, às 19h15 o primeiro e às 20h15 o segundo, no Campo dos Fundos, que é o campo iluminado no Complexo Esportivo Wilson Henrique. Então, repito, os jogos marcados para hoje no Futebol 7, oitavas de final, já saindo dois classificados hoje para as quartas. 19h15, então, Jack, DB, Pré-Moldados, Brasaca Pneus contra Boleragem. 20h15, Danrigo Uniformes, Marcelo Refrigeração contra Associação Esportiva VR. Daí na quinta, Atlético do Agro Porto e São Luís, Anjo da Guarda, Vande Lavacari e São Jorge Silvac, no dia 25, esses outros dois jogos, certo? Campeonato de Futebol Suíço de Marmeleiro. Eu tenho um recado bastante importante aqui dentro do Vanguarda Esportiva. 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

Seu Nico, na sintonia e na linha Bom Jesus, muito obrigado pela companhia, uma boa tarde. Seguimos com as informações de esportes aqui no Vanguarda Esportiva desta terça-feira. O campeonato de bolão teve então mais uma rodada na última semana e agora só tem mais uma passada para definir as quatro equipes que vão para a final. A final será em partida única no dia 3 de julho, na sexta-feira então da semana que vem, já acontece a final ali no Bolão Schmidt. A próxima rodada agora nesta semana, dias 25 e 26 de junho. Na rodada passada, a equipe número 1 fez 809 palitos. O Belarmino fez 164, o Maurício fez 170, o Gilmar 173, o Candinho 150 e o Zeca 161. A equipe número 3 fez 859, o Geisso 176, o Renato 170, Namir 169, Tonho 177, Juliano 162, Maurício 166 e Canhoto 167. Equipe número 4, 839 palitos, Rubinho 172, Lambari 157, Diogo 62, Gilmar 162, Milico 69, Pavan 174. A equipe número 7 fez 828. Maurinho, 170, Odilon, 156, Ni, 156, João, 167, Buzelo, 168, Tieta, 167. A equipe número 9 fez 856. Billy Bill, 174, Valnei, 171, Luiz, 163, Valdemar, 164, Pereira, 172, GPS, 167, Pelezinho, 179. A equipe número 10 fez 844 palitos. Gerson, 165, Maicon, 167, Fernando, 167, Diego, 175, Edson, 150, Lei, 150, Rodrigo, 176. A equipe número 11 fez 863 palitos. Osmar, 174, Nando, 150, Flávio, 171, Vande, 172, Beca, 157, Ivan, 168, Mosca, 178. E a equipe número 12 fez 843 palitos. Iago, 173, Sandro, 165, Mille, 157, Ailton, 175 e Tuto, 173. São oito equipes, as quatro primeiras se classificam. Em oitavo está hoje a número 7, com 4 pontos. Em sétimo, a número 1, com 5 pontos. Em sexto, a número 12, com 11 pontos. Em quinto, a número 10, com 13 pontos. Aí vão entrar aqui as quatro melhores colocadas hoje. Em quarto, a número 4 com 15 pontos. Em terceiro, a número 9 com 20 pontos. Em segundo, a número 3 com 21. E em primeiro, a equipe número 11 com 22 pontos. Cada quantidade de palitos, uma quantidade de pontos somadas para cada equipe. Então, agora a última rodada nesta semana, daí já saem os classificados para a rodada final, dia 3, para entregar a premiação e encerrar assim o campeonato de bolão. O time de bolão de Marmeleiro participou de mais uma rodada do Campeonato Paranaense de Bolão. A rodada foi lá em São Jorge do Oeste, no último sábado. E depois dessa rodada lá, então, o Marmeleiro continua ainda em segundo. Em primeiro está a Associação de Bolonistas do Sudoeste, que é a equipe de Coronel Vivida, com 19 pontos. Em segundo, o ABM de Marmeleiro, com 14. Em terceiro, São Jorge, com 13 pontos e meio. Em quarto, Quedos de Iguaçu, com 7 pontos e meio. E depois aparece Associação de Bolonistas do Sudoeste, acho que é Pato Branco, com 6. E em último, em sexto, o time de Sulina com 5 pontos. A próxima rodada agora será no dia 4 de julho, em Quedas do Iguaçu. Sequência do campeonato de bolão. O Marmeleiro jogou lá em São Jorge, no último final de semana. O Osmar fez 173, o Delmir 169, o Batistela 163, o Gilberto Elliker 152, o Ademar Xavier Leite, 164, o Matheus de Souza Leite, 151, o Gilmar Gavioli, 162, Dolismar, 144, Rafael, 156, Arno, 142, Onivan, 171, Rubens, 176 e o Geisso, 170. Total de os oito maiores palitos, né? Na soma total foi 2.093, daí só marcam 8, 1.348, 92 pinos perdidos, uma média de 168,50 por atleta, então a média lá de São Jorge na rodada do final de semana, certo? Então boa sorte para o Bolão, que segue em busca aí das primeiras colocações, por enquanto está em segundo no geral no Campeonato Paranaense de Bolão. Nos jogos da juventude lá em Dois Vizinhos, Marmeleiro ficou em quarto lugar no vôlei feminino e em quarto lugar no vôlei masculino. Na disputa de terceiro e quarto,
perderam.

0: Palmas, tanto masculino quanto no feminino. Jogos da Juventude, então, quarto lugar no geral, tanto no feminino quanto no masculino. A região 9, né, dos Jogos da Juventude Sub-17, Marmeleiro esteve lá representado. O Campeonato de Bocha de Marmeleiro, então, definidos os finalistas, depois dos jogos de ida e volta pelas semifinais, quilômetro 6 e São Brás. O quilômetro 6 passou pelo quilômetro 15, Varonil, e o São Brás passou pelo time do bairro Alvorada. Então, são duas partidas, no quilômetro 6 e no São Brás, as finais do Campeonato de Bocha. Acreditamos que já seja no próximo final de semana. Vamos aguardar aí a definição, a informação oficial do Campeonato de Bocha de Marmeleiro, então, para fazer a final, quilômetro 6 e São Brás. Ainda sobre a bocha, os resultados das semifinais de volta: o quilômetro 6 venceu o Varonil por 2-1 e o São Brás venceu o Alvorada por 3-0, por isso estão na final, então, São Brás e o time do quilômetro 6. Tem um time de bocha aqui de Marmeleiro participando de um campeonato da Belbo, lá em Francisco Beltrão, e esse time já está nas semifinais, é campeonato de bocha em trios. E a rodada está marcada para quinta, dia 25 agora, na cancha do bairro São Miguel. A equipe de Marmeleiro é formada pelo Maurinho, pelo Clacir, pelo Felipe e pelo Jean. Esse é o time de Marmeleiro, então, que leva o nome de Vobeto, né? Também estão lá nas semifinais o São Miguel, o Mercado Souza e a Pedreira Motor Bar Graciane. Faz o sorteio para saber quem já enfrenta quem, às 19h15, na quinta-feira, dia 25, lá em Francisco Beltrão, semifinais e finais desta quinta Copa de Bocha, organizada lá pela ABELBO, Associação Beltronense de Bocha, com os diversos apoiadores e patrocinadores. Então, boa sorte. Quinta-feira, o Maurinho, o Clacir, o Felipe e o Jean, representando o Marmeleiro nessa rodada semifinal e final lá do Campeonato de Bocha em trios. Boa sorte. Primeiro torneio de bodoque vem aí, dia 24 de julho, inscrições abertas no Departamento de Esportes, onde pode ser retirado também o regulamento, as informações todas para esse torneio de bodoque para todas as idades, masculino e feminino. Logo vem aí o Campeonato de Futsal, 33ª edição do Campeonato de Futsal Força Livre. Logo também teremos então esta competição de futsal organizada Força Livre, né, pelo Departamento de Esportes do município. Jogos abertos do Paraná, fase regional em Palmas, na fria cidade de Palmas, nesta semana. Marmeleiro vai participar com algumas equipes, né? Já com a programação pronta aí para dia 26, 27 e 28, final de semana. Então, nós teremos lá em Palmas os jogos abertos, força livre. Acima de 18 anos, Marmeleiro vai com o voleibol masculino para enfrentar dois vizinhos, Francisco Beltrão, Pato Branco e Palmas. Também Marmeleiro vai com o futsal feminino para enfrentar Pato Branco e Chopinzinho na primeira fase. Bocha masculina, Enéas Marques, Coronel Domingos Soares, Pato Branco e Marmeleiro, a composição do grupo C. E o bolão masculino, Pato Branco, Sulina e Marmeleiro, grupo único, grupo A. Então, de 25 a 28 de junho, essa primeira etapa, depois de 2 a 5 de julho, a outra etapa lá em Palmas, nos Jogos Abertos do Paraná. Já algumas modalidades estão com a programação definida para estas atividades lá em Palmas. Alguns vão ter que ficar alojados por lá, né? Frio e tudo mais, representar o município de Marmeleiro nos Jogos Abertos. Copa CIF de Futsal da Trifronteira, Marmeleiro participando lá com futsal masculino. Nesta quinta-feira, dia 25, joga em Barracão contra Pérola do Oeste. Marmeleiro e Pérola no futsal masculino. Na primeira partida, Marmeleiro venceu o Bom Jesus por 9-2. É o futsal de Marmeleiro. Depois, no dia 30 de junho, na terça-feira, outra partida em Bom Jesus. Aliás, depois a outra partida é dia 21 de julho só. Então, joga agora dia 25 contra a Pérola, depois volta a jogar no dia 21 de julho contra o Paraíso, nos jogos lá na Copa Fronteira CIF de Futsal, ok? Copa Sudoeste de Futebol de Campo, Marmeleiro então nos preparativos para domingo entrar no módulo esportivo e receber o time de Mangueirinha para a volta das quartas de final.
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0: Para a partida de domingo, a única suspensão que tem é o Machado, aqui consta na página da ESUPAR, que o Matheus Henrique Machado está suspenso, então até o dia 28 não pode jogar na próxima partida, cumprindo suspensão por cartão vermelho. Daí os outros atletas, ninguém está suspenso, né? Tem atleta pendurado, parece que o Benhur está com dois cartões amarelos, me parece, né? De Pérola do Oeste tem um atleta Alisson suspenso também até o dia 28. De Verê tem o atleta André suspenso até o dia 28. De Renascença, o Bruno Maciel suspenso também até o dia 28 pelo terceiro cartão amarelo. O Ivandro de Honório Serpa, o Jonilson de Renascença também, Jonilson Fortes dos Santos, também suspenso por cartão vermelho até o dia 28. O Marcos de Mangueirinha, Marcos Henrique Maldaner, terceiro cartão amarelo também suspenso. Esse não joga, ele jogou lá, né? O Marcos era o camisa 8, né? Do time de Mangueirinha, então ele está suspenso com cartão amarelo, não pode jogar no próximo domingo. O Matheus Henrique Machado, então, de Marmeleiro, também suspenso. O Otávio de Honório Serpa, suspenso. E o Anderson, que é o dirigente lá de... deve ser o treinador, né? Anderson Adriano Miotti, de Pérola do Oeste, está suspenso também por cartão vermelho. É o que consta na página aqui que a ESUPAR divulga, os seus informes da Copa Sudoeste. Artilharia. O Altair de Honório Serpa é o artilheiro do campeonato com 8 gols. Em segundo está o Martinelli, Eduardo Gustavo Martinelli, de Renascença, com 6 gols. Em terceiro, aparecem aqui o Eulerson, de Mangueirinha, com 5 gols. O João Vitor, de Santo Antônio, com 5 gols. O Juliano, de Pranchita, com 5 gols. E o Luiz Henrique, de Marmeleiro, com 5 gols também. Então, na terceira posição aqui, são 4 atletas com 5 gols. Aí, em segundo, o Eduardo, com 6. E o Altair, isolado, com 8. Depois do Luiz Henrique, que tem 5, aparece o Éder de Boa Esperança com 4, Jonathan de Sulina com 4, o Leonardo de Bela Vista com 4, uma porção de atletas com 4 gols marcados aqui depois na sequência desta classificação de gols de artilharia do campeonato da Copa Sudoeste de futebol. Então teremos os jogos de volta neste domingo, às 13h15, para definir quem vai para a semifinal da Copa Sudoeste de futebol. Então Marmeleiro recebe Mangueirinha, na primeira foi 3-2 para Marmeleiro, joga pelo empate. Aí lá do mesmo lado aqui, Santo Antônio e Sulina jogam em Santo Antônio, na primeira foi 1-1. Se houver empate, vai para os pênaltis para saber quem passa lá Sulina e Santo Antônio, para pegar quem passa de Marmeleiro e Mangueirinha na semifinal. Do outro lado, Honório Serpa recebe Pérola. Pérola venceu a primeira em casa 3-2, joga pelo empate. E Verê recebe a Renascença. Na primeira, a Renascença venceu por 2-0, joga por até perder por 1-0 para chegar à semifinal da Copa Sudoeste Prata de Futebol. Domingo passado, o Marmeleiro então venceu lá por 3-2, com gols de Benhur aos 14, Bintin aos 40 do primeiro tempo, Tchutcha aos 19 do segundo tempo. Para Mangueirinha, o Vando marcou aos 8 e o Carneiro aos 22 do segundo tempo, 3 Marmeleiro, 2 para a equipe de Mangueirinha. Marmeleiro do técnico Jalcimir, auxiliado pelo Marcelo e com o Landerson também na preparação. Jogou com Fininho, Teteu, Rocha, Olenik, Sagá, Kissassa, Benhur, depois Eric, Maiquinho, Luiz Carneiro, depois Vaguinho, Bintin, Broca, depois Tchutcha e depois Paulo Carneiro. Esta é a formação que teve arbitragem lá de Pato Branco e de Coronel Vivida na partida em que Marmeleiro então garantiu já 3 pontos. Por enquanto, Marmeleiro tem 7 partidas na Copa Sudoeste Prata de Futebol e 7 vitórias. Na primeira fase foram vitórias contra Pérola do Oeste em casa e fora, e vitória contra a Flor da Serra do Sul fora e em casa. Nas oitavas, passou pelo time de Pinhal de São Bento, 3-1 lá e 6-1 em casa, e agora já venceu a primeira das quartas contra Mangueirinha, 3-2. Pés no chão e foco na partida do próximo domingo, então, com transmissão pela Rádio Cristal, com imagens também no Facebook. Você não perde nada desta partida de volta e convidar o torcedor na entrada franca no módulo esportivo no próximo domingo, então. O ônibus do Grêmio vai estar em Beltrão sexta-feira. A torcida gremista do Sudoeste terá essa oportunidade, então, para se aproximar do clube sexta-feira. Depois de 7 anos, o ônibus do Tricolor Gaúcho volta a visitar Beltrão, um evento promovido pelo Consulado do Grêmio no município. Será a partir das 20 horas no Boteco do Velho, com exposição das principais taças conquistadas pelo Grêmio. A programação prevê a participação de integrantes do Departamento Consular do Grêmio, representantes da Grêmio Mania, influenciadores ligados ao Grêmio e dirigentes gremistas. Flávio Vargas, diretor consular responsável pela coordenação dos consulados. O Valcir Fernandes, que é um integrante do consulado de Beltrão, disse que a visita marca o reencontro do Grêmio com a torcida da região, que tradicionalmente mobiliza grande número de gremistas. É o ônibus, né? O ônibus e as taças que estarão em Francisco Beltrão, então, lá na Cidade Norte, na sexta-feira, dia 26. No sábado, o Grêmio estará em Cascavel, fazendo um jogo amistoso lá contra o Cascavel, né? Mas o ônibus vem para Beltrão, então, com as taças no próximo dia 26, sexta-feira. Agora vamos para a Copa do Mundo. Ontem fecharam os grupos J e I, né? Grupo I, a França venceu o Iraque por 3-2. A Noruega venceu o Senegal pelo placar de 2-0. Então, França 6 pontos e Noruega 6. Senegal 0, Iraque 0. Na próxima rodada vão se enfrentar, então, Noruega e França para decidir primeiro e segundo ambas classificadas. No grupo J, a Argentina ganhou da Áustria por 2-0, com 2 gols de Messi, se tornando o artilheiro das Copas, né, com 18 gols, maior artilheiro em todos os tempos. E a Argélia ganhou da Jordânia por 2-1. Argentina 6 pontos, classificada, Áustria 3, Argélia 3, brigando pela outra vaga, Jordânia nenhum ponto, eliminada. Agora teremos então o fechamento dos grupos K e L, hoje terça-feira. Às 14 horas, daqui a pouquinho, Portugal e Uzbequistão. E às 11 da noite, Colômbia e Congo, grupo K. Pelo grupo L, 5 da tarde hoje, Inglaterra e Gana. 8 da noite, Panamá e Croácia. E fecham esses dois grupos também, segunda rodada. Aí a terceira rodada começa amanhã, com África do Sul e Coreia, República Tcheca e México, pelo grupo A. Pelo grupo B, amanhã, Suíça e Canadá, Bósnia e Catar. E às 19 horas, pelo grupo C, amanhã, Marrocos e Haiti, Escócia e Brasil. Brasil está em primeiro com 4, se vencer, é o que a gente espera, vai para 7, Marrocos deve vencer, o Haiti também vai para 7, mas no confronto direto, que é o primeiro critério para desempate, o Brasil empatou com o Marrocos e vai para o saldo de gols. Então é importante o saldo de gols, Brasil, para ficar em primeiro, para ter um caminho mais fácil depois na próxima fase, né? Na pior das hipóteses, se não vencer a Escócia, o Brasil pode até ficar em terceiro, no geral, e aí vai para uma classificação de terceiro lugar, né? Uma parada bem mais difícil. O técnico Carlo Ancelotti ainda está nos preparativos aí. Hoje tinha mais um treino para definir o time que amanhã, às 19 horas, enfrenta a Escócia, fechando a fase de grupos da Copa do Mundo. Celso Ramos, do México, será o árbitro para a Escócia e Brasil amanhã, nessa partida, então, que fecha a terceira rodada. 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De ontem, a Lotomania, concurso 2.940, dezenas sorteadas, 00, 12, 15, 21, 24, 26, 29, 32, 35, 36, 40, 42, 48, 54, 55, 57, 68, 69, 72, 72 e 77, 77. 5 milhões está acumulado na Loto Mania para 20 dezenas. Próximo sorteio amanhã. Loto Fácil, concurso 3.717. Números da Loto Fácil de ontem: 01, 02, 04, 05, 06, 07, 09, 10, 11, 14, 15, 17, 18, 20 e 25. 6 apostas acertaram 15 dezenas ontem. Alagoinhas, Bahia, Brasília, Distrito Federal, Passo Fundo, Rio Grande do Sul, Joinville, Santa Catarina, Ribeirão Preto, São Paulo e São Bernardo do Campo, São Paulo. Cada uma tem direito a R$ 696.700 com 15 dezenas na Loto Fácil. Para hoje, 2 milhões, logo mais à noite. Em dois vizinhos, uma aposta com 14 dezenas leva R$ 1.628 na Loto Fácil de ontem. Dupla Sena, concurso 2.973, primeiro sorteio 06, 23, 25, 44, 45 e 48. Segundo sorteio 03, 05, 20, 33, 41 e 47. R$ 5.100.000 acumulados na Dupla Sena. 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No voleibol masculino, amanhã a seleção brasileira entra em mais uma semana. A semana agora, etapa da Liga das Nações, segunda semana, né, para a seleção masculina, que busca manter o 100% de aproveitamento na Eslovênia. Estreia amanhã contra a Ucrânia, 11h30 da manhã, horário de Brasília. Depois o Brasil volta a jogar contra a Itália no dia 26, contra a Eslovênia dia 27, sábado, e contra o Canadá domingo, mais uma semana da Liga das Nações masculina de voleibol. Brasil 100% por enquanto. Final da edição de hoje do Vanguarda Esportiva. Muito obrigado pela companhia, uma ótima sequência de tarde, e vamos trazendo sempre as informações para você aqui pela Rádio Cristal. Um abraço, fica bem, boa tarde.
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4: Meio-dia e 56.
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11: O preço dos pescados subiu em maio no atacado. É o que mostra balanço da CEAGESP, a Central de Abastecimento de São Paulo, que trabalha com a compra e a venda de mercadorias de todo o país. Na média, o avanço foi de 1%. Com a passagem de frentes frias pelo sul e pelo sudeste, o mar ficou agitado, o que dificultou a pesca e reduziu a oferta. Destaque para manjuba, anchova e atum, que ficaram entre 10% e 37% mais caros. A cotação do arroz no campo continua em baixa. Dados do CPEA indicam que o grão em casca foi vendido pouco abaixo dos R$ 60 a saca nos últimos dias. A demanda por parte de compradores de fora do país está em alta, mas aqui no Brasil o ritmo de vendas de arroz não é dos melhores. Sem falar que a oferta é alta, o que pressiona as cotações para baixo. Com esse preço, muito produtor rural trabalha no prejuízo. O preço do porco deu sinais de reação nos últimos dias em algumas praças monitoradas pelo CPEA. Em Minas Gerais, por exemplo, o quilo do suíno vivo posto foi negociado a quase R$ 6,00, o que dá uma alta de 6% do começo do mês para cá. O motivo principal é o crescimento da demanda. É a primeira alta de preços desde o Dia das Mães, no começo de maio.
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Alô, alô, boa tarde, boa tarde. Nossa comunicação então está no ar. Terça-feira, 23 de junho, começando a partir de agora, então, trazendo a boa música. Hoje, 23, dia do Lavrador. E para recordar, então, 1989 no ar, Marmeleirenses, Vitor e Valentim, o Lavrador. Escuta aí.

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Modão aí na voz da Paula Fernandes, 1:11, várias numa só. Daqui a pouco a bola começa a rolar em mais um dia de jogos da Copa do Mundo. A Colômbia lidera a chave com 3 pontos, Portugal tem 1 e só uma vitória hoje de Portugal garante lugar no mata-mata. Se empatar, passa a fazer contas dentro e fora do grupo, considerando os outros terceiros colocados da Copa. Daqui a pouquinho, então, Portugal e Uzbequistão. Esse é o jogo das 14 horas. Portugal tem 1 ponto, Uzbequistão nenhum. Esse jogo, então, marcado para as 14 horas e depois, às 23, às 11 da noite, Colômbia e Congo, para a definição desse grupo K. E o grupo L fecha também hoje a segunda rodada, Inglaterra e Gana às 5 horas da tarde e às 8, Panamá e Croácia. São os jogos da Copa do Mundo e o Brasil joga amanhã. Depois eu vejo aqui e te conto quais as contas que o Brasil tem que fazer, quem o Brasil pode pegar aí se vencer, né, se perder o jogo amanhã. 13 horas 11 minutos, a equipe News Hair estará em Renascença amanhã comprando cabelos naturais. 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Tudo bem aí? Bom começo de tarde para

0: Alô, quem gostou, Goiânia, levanta a mão e dá um grito e bate bem alto aí.
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3: 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Um abraço lá para o pessoal da linha Santa Isabel Renascença, pessoal da Bocha. Domingo vai ser feriado lá em Santa Isabel Renascença. Domingo tem o encerramento do campeonato de Bocha lá, campeonato em duplas, na semifinal e final. As partidas começam de manhã, parece que vai ter carne assada, né? Ovelha, cabrito, bode, chibarro, boi, vaca, frango, marreco, pato, coelho, carne de todo tipo lá, né? Então, para o almoço da galera que vai participar da bocha. Amanhã vamos passar direitinho lá no Vanguarda Esportiva, né? Mas já antecipar aí que na prata tem o Matheus e o Fernando, o Dimas e o Evandro, para enfrentar os vencedores da outra semifinal. Né? Quem vence uma semifinal enfrenta o vencedor da outra. Édio e Aldo, Mauro e Tite. Daí na ouro, o Vicente e o Armando contra o Sebastião e o Ezequiel, e o Denilson e o Cleverson contra o Wilson e o Kiko. Então começa assim, né? Para ficar bom demais domingo lá em Santa Isabel Renascença. Um abraço, galera. Tudo de bom para vocês aí. Bom jogo, então, domingo, e boa carne. A outra informação, o Geisson também me disse aí que a rodada do Campeonato Paranaense de Bolão não vai ser já nesses próximos dias aí, ficou para 1º de agosto lá em Quedas, daí 15 de agosto em Marmeleiro e 22 de agosto em Coronel Vivido, porque semana que vem a galera vai para os jogos, semana que vem, essa semana aqui, na semana que vem também, jogos abertos lá em Palmas, na fria cidade de Palmas, os jogos abertos. Boa sorte para quem vai se alojar lá, vai ter que ficar daí dormindo no colchão, no piso frio, rapaz, é o frio da solidão.

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1: a nova versão aí do Frio da Solidão com a Laura Prado e o Fred Fabrício Boa. A música aqui na tarde desta terça-feira. 1h23, CTG Laçando a Tradição, te convidando, faça parte, quer ser um sócio ativo do CTG Laçando a Tradição, fica o convite para você participar, né? 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CTG Laçando a Tradição, com muitas atividades também ao longo do ano para toda a comunidade. 1h24, tá tudo bem aí? Um bom começo de tarde, pode chegar, fica à vontade, é para você que a gente faz toda a programação, com muito carinho, com muito amor, certo? 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
2: A seleção brasileira de futebol volta a campo amanhã, dia 24, às 7 horas da noite, pelo horário de Brasília, para encarar a Escócia pela terceira e última rodada da fase de grupos da Copa do Mundo 2026. A expectativa é que o Mundial deste ano viabilize um faturamento recorde de 2 bilhões e 420 milhões de reais para o setor. Segundo os projetos, as projeções da Confederação Nacional do Comércio de Bens, Serviços e Turismo, CNC, o desempenho representa uma alta de 15,7% em comparação com a edição anterior do Mundial, realizada em 2022. Entre as principais explicações para o bom desempenho do setor estão a recuperação da renda do trabalhador e o mercado de trabalho aquecido no país. Outro fator determinante para o sucesso dos negócios é o fuso horário favorável das partidas no México, Estados Unidos e também o Canadá. Lembrando que o empate é suficiente para garantir a vaga na próxima fase. No entanto, a vitória é indispensável para assegurar o primeiro lugar sem depender de outros resultados.
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5: Seguimos até as 15h, daqui a pouco já tem agenda dos aniversariantes também. É dia de cantar os parabéns para os amigos e amigas do rádio que estão de aniversário e que estejam na nossa agenda aqui registrados. Nosso comunicação, nossa tarde, também com o apoio de despachantes Pilate e Mauro, chegando até você com as informações que você que precisa transferir, emplacar o seu carro, tirar dúvidas, fazer algum documento, entre em contato lá. 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
2: Isso aí, 1h38. O gato Milu, o gato ficou conhecido nas redes sociais por suas previsões esportivas. E ele está chamando a atenção de novo. Ele acertou o empate do Brasil contra o Marrocos. Acertou a vitória da seleção sobre o Haiti na Copa do Mundo. E agora fez uma nova aposta. Segundo ele, o Brasil vencerá a Escócia na última rodada, amanhã, quarta-feira, às 19 horas. A previsão foi publicada nas redes sociais do tutor do gato, o Natan. E já tem quase 3 milhões de visualizações. Então, nas imagens que o Natan postou lá do seu gato, o gato Milu repete o ritual que o tornou famoso. Então, diante de 3 potes, né, identificados, num recipiente está escrito Brasil, no outro Escócia e no outro empate. O gato escolhe o pote da seleção brasileira, indicando a sua aposta para o confronto. Assim deu certo nas outras 2 partidas, assim o gato pode acertar então, né? Pelo menos ele sugere que o Brasil vai vencer a Escócia. Espetáculo, gato, rapaz! O sucesso das previsões impulsionou o crescimento dos seus perfis nas redes sociais. Diz que muitas pessoas estão dando ideias de vídeos e ele pretende fazer previsões envolvendo outras seleções também durante a Copa com o seu gato Milu. Espetáculo, gato! 1h39, o Shopping Marmeleiro, Shopping Renascença, tem uma gigantesca quantidade de guloseimas, brinquedos, toalha de banho, utilidades domésticas para sua cozinha, para o banheiro, para a lavanderia. 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Daqui a pouco joga a seleção de Portugal contra o Uzbequistão. Daqui a 20 minutos começa o jogo. Jogo duro aí, né? Portugal com Cristiano Ronaldo, etc. e tal. Não está numa situação muito confortável aí, porque precisa vencer para não depender daí de combinação ou ir para a última rodada com a corda no pescoço. Esta é a segunda rodada ainda do grupo onde está Portugal, que é o grupo K. Portugal tem 1 ponto. Claro que é a segunda rodada ainda, mas se perder aí fica complicado. A seleção do Uzbequistão não tem nenhum, né? Mas não tem mais seleção boba na Copa do Mundo. 2h42, bora lá com mais música para você curtir comigo.
3: É Catiaca, sorriso lindo.

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1: 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Enquanto estamos passando um frio danado aqui no Brasil, no sul principalmente, uma onda intensa de calor deixa países da Europa em alerta. França, Reino Unido, Itália, Espanha e Bélgica sofrendo com temperaturas acima da média, muitas regiões em alerta máximo e as pessoas tendo que mudar a rotina. Mortes também em consequência do calor, escolas, comércios fechados por falta de climatização adequada, transporte também sendo afetado em algumas cidades, inclusive lá em Paris, né, as pessoas se jogando lá no rio que corta a cidade de Paris para se refrescar, né, perto da Torre Eiffel. Dá para ver imagens circulando por aí por conta da onda de calor muito forte. 90% dos franceses vivem em áreas onde as autoridades decretaram alerta vermelho por conta do calor, onde pessoas já morreram também. Na Itália, alerta máximo para 15 cidades, muito frio. No Reino Unido, também alerta de muito calor. Na Espanha, 44 graus. Eita, muito calor naquela parte lá da Europa. 1h46, tudo passa. Tudo passará. De Nelson Ned para João Mineiro e Marciano.

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2: 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É isso aí, né, Nereu Mizerski, lá na Europa, nos países quentes, sua-se mais do que tampa de panela. Essa é boa, né? É igual uma tampa de panela, né? De tanto que sua lá por conta do calorão. Enquanto isso, aqui no sul do Brasil, principalmente, semana gelada. A partir de hoje, essa queda bem acentuada da temperatura, o frio mais intenso, claro, na região sul, mas o ar polar também alcançando áreas do sudeste, do centro-oeste, até do sudoeste da Amazônia. Nos próximos dias, a frente fria associada a essa mudança no tempo está espalhando chuva por São Paulo, Mato Grosso do Sul e Mato Grosso e deve alcançar também Minas Gerais, Rio de Janeiro e Goiás. O maior impacto da massa de ar polar está sendo sentido já no Rio Grande do Sul, em Santa Catarina e do Paraná. A chuva foi ontem e a partir de hoje já o frio chegando, né? A temperatura hoje já era prevista para 0 grau, geada em algumas regiões gaúchas, catarinenses. Aqui no sul do país também, nas áreas mais elevadas das Serras Gaúchas, não se descarta a ocorrência até precipitação invernal, como eles dizem, né, durante a madrugada, dependendo da combinação entre umidade e temperaturas suficientemente baixas, pode ter aí uma chuva congelada, né, uma neve, por exemplo. Vento soprando forte, o mar agitado, e assim nós estamos vivendo esse período inicial de inverno. Amanhã a tendência de ausência de chuva em praticamente toda a região sul, mas muito frio. Os termômetros vão tomar um susto amanhã, né? Vai ser muito baixa a temperatura prevista para a madrugada de amanhã. Acredito que se continuar assim, né? Se continuar do jeito que está, o sol saindo, as nuvens indo embora, vamos ter aí uma formação de geada bem significativa amanhã. É para chegar aí perto de 0 grau, né? Também na quinta e na sexta-feira. Aí sábado, já um pouquinho mais alta, 9, já com possibilidade de algumas pancadas de chuva no sábado, dia 27. Domingo tinha previsão de chuva, já está indo embora aqui, já jogando lá para segunda-feira a possibilidade de chuva, semana que vem também com temperatura baixa. 1h53, bora lá que a música também em destaque para você na nossa tarde de terça-feira.
3: Essa aqui é o seguinte, ó.

0: Que tal a moda da binga, né, seu Eloy Miller? O senhor tá bom, seu Eloy? Boa tarde, aqui em várias versões com a Bruna Viola, bacana. Boa tarde, Tanaka, tudo bem? Você tem que arrumar lenha, claro, né? Seus índios recolhem lenha porque vem frio, né? Eles sabem das coisas. Eles ouvem na rádio que vai dar frio, eles recolhem lenha. E nós nos baseamos nos índios que recolhem lenha e vamos achar que é frio, né? Eita, um abraço, Tanaka. Boa tarde pra galera toda aí, né? Repercutiu muito a piada que o Frei Mikael contou outro dia, né? Piada não, né? A historinha aí do recolher lenha, né? Da previsão do tempo. A galera tá no, na resenha aí, né? 1h59, boa tarde.
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0: Amanhã então jogo da seleção brasileira. O Brasil depende apenas de si, precisa de si, né, para projetar os possíveis adversários então do mata-mata, né? As partidas serão definidas amanhã nesse grupo aqui, Brasil e Escócia, Marrocos e Haiti, às 19 horas. Hoje a seleção é líder do grupo com 4 pontos e saldo de 3. Marrocos soma 4 pontos, mas aparece na segunda com 1 gol de saldo. E a Escócia tem 3 pontos e também segue na briga pela classificação. No grupo F, Holanda e Japão aparecem com 4 pontos, Holanda em primeiro. E a Suécia aparece logo atrás, somando 3 pontos. Então, cruzamento aqui, caso o Brasil não termine nem primeiro ou segundo, há a possibilidade de se classificar em terceiro. Aí, nesse caso, a seleção sendo derrotada pela Escócia e Marrocos vencendo o Haiti, né? O Brasil pode ficar em terceiro. Bom, no primeiro cenário, o Brasil terminando em primeiro no grupo C, caso confirme a liderança, vai enfrentar o segundo colocado do grupo F. Neste momento é o Japão. Outro cenário, Brasil e Holanda. Terminaria a Holanda em segundo e, consequentemente, como adversário do Brasil. Então, se o Brasil ficar em primeiro, ele pega o segundo lá. Pode ser a Holanda ou pode ser o Japão. Certo? No cruzamento. Para dar Brasil e Suécia, aí a Suécia precisaria vencer o Japão e ver a Holanda vencer a Tunísia para ficar em segundo e enfrentar o Brasil. No outro cenário, o Brasil terminando em segundo no grupo C, terá pela frente o primeiro colocado do grupo F. Aí pode ser Holanda, mesma coisa, né? Brasil, Holanda, enfim. Primeiro e segundo cruza com o grupo da Holanda e do Japão. Agora, se o Brasil ficar em terceiro, né? Se ficar em terceiro no grupo, vai se entrar, né? Tem que ver se vai conseguir a classificação e entrar como o terceiro melhor dos colocados. Aí o Brasil pode ter aí Alemanha no caminho, pode ter México, pode ter Coreia do Sul, pode ter França ou Noruega no caminho do Brasil se ficar em terceiro. Então, o melhor mesmo é vencer a partida amanhã e não dar sopa pro azar.
2: Brasil!
0: 19 horas, horário de Brasília, na quarta-feira, Brasil e Escócia. E depois, se o Brasil terminar em primeiro, o Brasil vai jogar segunda-feira às 2 da tarde, viu? 2 da tarde, já teremos jogo daí no horário do expediente. 2 da tarde. Agora, se ficar em segunda, aí pode jogar à noite, na segunda-feira. Aí não vamos precisar gazear o serviço, né?

0: O George Benson cantando aí, né? Nada vai mudar o meu amor por você, os dias seriam todos vazios, as noites pareciam tão longas. O que mais que ele disse aí? É, talvez eu já tenha me apaixonado antes, mas nunca senti essa intensidade. 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É, nada vai mudar, você já deveria estar segura do quanto eu te amo. Ele disse aí também que o amor vai guiar pelo caminho, como uma estrela guia. E assim vai aí o Jorge Benson. Jorge. Boa canção, né? Boa canção que a gente ouviu aqui na tarde também, para variar, para tocar todos os ritmos. Nada vai mudar, meu amor, por você. 2:06, e assim vamos nós.
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0: Meu amigo Flávio Perottone Júnior, tudo bem, Flávio? É bem isso, né? Na primeira partida da seleção argentina, o Messi meio que meteu as travas da chuteira no calcanhar do jogador adversário. E não foi expulso, né? Não foi expulso. Acho que nem cartão amarelo ele levou naquele dia lá, não estou lembrado exatamente do lance. Mas se ele fosse expulso, por exemplo, ele estaria suspenso no jogo seguinte. E isso fez com que ele marcasse 2 gols ontem, chegasse a 18 na história das Copas, se tornasse o maior artilheiro de todos os tempos, né, de Copa do Mundo. Até aqui, né? Até aqui, porque ainda tem outros aí que estão no encalço dele, né? Tem outros que estão chegando pertinho. Mas assim funciona, né? Às vezes o VAR para um dá certo, às vezes o VAR para outro não dá certo, né? E o Messi é o cara, né? O cara, ele sabe o que faz com a bola, né? 2:08. Bora lá então para saber quem são os aniversariantes do dia. Vamos cantar os parabéns para vocês.

23 de junho, parabéns a Dilson Ramos Bueno, Valdir Pereira da Silva, Vanessa Voivoda. Também na nossa agenda aqui, Thalita Forder, Sandra Vedoia, Nilce Maria Hoffmann, seu Natalino Detone, Milena Bianchetto, Maria de Lourdes Padilha Pilati, Marli Terezinha Biava, parabéns, Letícia Renata, Juliana Xavier de Paula, Júnior Eduardo Gomes, Josias Felipe, João Araújo, Jair Antunes, Ivanilde Nicolau Chaves, Helena Ferron, Elivelton Palinski, Gemir Laurindo dos Santos, Genice Estael, Etelvino Barbieri, Nazarta de Oliveira Barbieri, Heron Miguel de Almeida, Emael Henrique Moro, Elisete Palinski, Elisandra Schmidt, David Alves da Conceição, Dalgisa Basqueira, também de aniversário, Cristiane Gali Moser, Cristina Lemes, Clarice Godoy, Catarina Zucchello, parabéns, dona Catarina, Carmen Silvia Beck, César Gaiovics, Angelina Schmidt, Anina, parabéns, Ana Paula Bednarski, Ana Luísa Silva Reck, Ana Cláudia Trindade, Alan Júnior Kirsch, Aguinaldo Pilar da Silva, Adilson Ramos Bueno e também o Alan Krasma, diretor de esportes do município, de aniversário hoje também, inclusive recebendo homenagens aqui da sua mãe, né, Cleusa, desejando muitas felicidades para o seu filho, né, que Deus conceda muita paz, alegria, tudo de melhor. Parabéns, filho amado, diz aqui a Cleusa para você, viu, Alan? Muitas felicidades, muita paz e muito amor aí da sua mãe. Parabéns para todo mundo, saúde, muita paz. Música.

0: Chitãozinho Chororó faz um ano. Um ano são 365 dias, geralmente, né? 2:13. Cristiano Ronaldo marcou 6 minutos, né? A zaga deu mole, né? Recuo da defesa, muito ruim. Cristiano Ronaldo dividiu aí com o Nermatov. O goleiro chegou antes de carrinho para impedir o segundo gol, inclusive, né? Mas o primeiro gol saiu um pouquinho antes desse lance aí, que a defesa quase entregou mais um. Cristiano Ronaldo se torna o único a marcar em 6 Copas do Mundo diferentes. 6 Copas do Mundo do português Cristiano Ronaldo, camisa 7, se antecipou os zagueiros e bateu forte, né, para abrir o placar aos 6 minutos. Agora já estamos com 10 e Portugal vai vencendo o Uzbequistão por 1-0. Com esse resultado, né, parcial, claro, mas se Portugal continuar a vencer, vai para 4 pontos, vai se tornar líder do grupo e aí fica no aguardo do jogo entre República do Congo e Colômbia. Se a Colômbia vencer, vai para 9, aliás, vai para 6, né? Passaria Portugal, que no caso de vitória fica com 4, e o Congo, se vencer, vai para 4, empataria com Portugal e derrubaria a Colômbia para 3º. Depois tem a última rodada, claro, do grupo K da Copa do Mundo. Mas está aí o cara, né? Cristiano Ronaldo, às vezes ele atrapalha o time, às vezes ele ajuda, né? O português, esse é o cara, né, de Portugal. Por enquanto, 1-0, então, jogo aí nos mais ou menos 10 minutos do primeiro tempo, 12 agora, né, do primeiro tempo contra o Uzbequistão. 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
0: Diz aqui o Ivanildo Bonetti, né? Que cada um na sua, né? Cada um tem o seu dom, né? O Messi, por exemplo, sabe cuidar muito bem da bola. O dom dele é fazer gols, é jogar futebol. E diz aqui o Ivanildo que o Flávio, o dom dele é comer pão com nata e sal. Será? Pão, nata e sal. O Ivanildo disse que foi tentar isso, disse que não gostou, né? Pão, nata e sal. Como é que é essa, Flávio? Verdade isso? Pode isso ou não pode? Diz que tal? Pão, nata e um pouquinho de sal por cima. Acho que é conversa tua, viu, Ivanildo? Você que tá, acho que, né, não tá gostando de comer pão com nata e sal. Essa piazada eu vou te contar um caos. Boa tarde, terça-feira, 2:16. Vamos nós.

0: tempo de piscar aqui, tá saindo gol lá, rapaz. Mais um, né? Nuno Mendes agora fez 2-0 para a seleção de Portugal aos 16. Uma falta muito bem cobrada no canto do goleiro, o Niematov. Não pôde fazer nada. Cristiano Ronaldo só estava na bola para confundir. E é o segundo gol de Portugal, então Nuno Mendes. Então Cristiano Ronaldo aos 6 e agora aos 16, Nuno Mendes, que é o lateral esquerdo da seleção de Portugal. 2-0 para cima do Uzbequistão. Acho que não vai dar para os uzbequistaneses nessa, né? Tá difícil para segurar aí a seleção de Portugal. 2-0 com 17 minutos do primeiro tempo. Pois é, Flavinho. O Flávio diz aqui, come pão com nada, o povo corneta, né? Tá corneteando aí, quem tá corneteando é o Ivanildo, né? Que viu você comendo pão com nata e sal, agora sobrou essa também, né? Os caras corneteiam tudo, né? Você viu? Falei aquela da lenha dos índios, que o Frei Micael contou. Estão corneteando. Falamos do jogo de Bulica, lá na transmissão do jogo. Estão corneteando. É, o povo é assim mesmo, né, Flavinho? Não tem jeito.
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Ok? Meu amigo Luiz Bandeira na sintonia aí, Luiz. Boa tarde, meu jovem. Bom trabalho na lida, na lavoura aí, né? De pé no volante. Com o radinho ligado na Cristal, um abraço para ti, para toda a turma aí do serviço. Uma super terça-feira.

0: Mulher Maravilha, do Duca e da Alvan. Você percebeu que quando há parada para hidratação em alguns jogos da Copa do Mundo, principalmente nos Estados Unidos, a vaia, o torcedor vaia. O torcedor não gostou dessa parada obrigatória, aí por perto dos 20, 20 e poucos minutos de cada tempo, para hidratação, para tomar água, né? E para passar instruções. Não é só para hidratar, é para o técnico passar instruções para os seus jogadores. É como se fosse um tempo, né, pedido. Mas é obrigatório agora nos jogos da FIFA. E a torcida vaia. Já aconteceu lá a hidratação, os atletas já voltaram para o campo. Com 25 minutos do primeiro tempo, Portugal 2-0 no Uzbequistão. Eu estava falando aqui com o Luiz Bandeira também sobre o Correio, né? O Correio hoje não está atendendo, daí é difícil, né? O rapaz saiu lá da sua casa, fez 60 e tantos quilômetros para ir ao Correio buscar um documento, chegou lá uma placa na porta, hoje não tem atendimento. Mas aí judia dos caras, né? Aí judia. E não sei se o atendimento está sendo o dia todo, só à tarde. Né? É complicado, né? O Correio está passando por uma crise danada em todo o país. E aí eu não sei se isso afeta também os pequenos municípios, se é falta de gente para trabalhar, se é a logística, o que é que acontece, né? Mas aí fica complicado, né? Porque deveria ser tipo um horário bancário, né? É regimental, daquele horário, né? Agora só um cartaz na porta, não sei porquê, não tenho essa explicação, só estou repassando o que eu ouvi, é que as pessoas chegaram lá e deram com um cartaz na porta. Hoje, dia 23, não tem atendimento. E amanhã, né? Como é que vai ser se as pessoas que precisam ir ao Correio vai conseguir o atendimento. 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
2: Professores já podem se inscrever para a Prova Nacional Docente 2026. O prazo segue até 3 de julho. A inscrição deve ser feita pelo sistema PND no portal do Instituto Nacional de Estudos e Pesquisas Educacionais, Anísio Teixeira. Podem participar estudantes que estão no último ano ou período de cursos de licenciaturas e os inscritos no ENAD. O Exame Nacional de Desempenho de Estudantes, a PND, é utilizada para a contratação de professores na educação básica em todo o Brasil. Além disso, interessados em concurso ou processo seletivo promovido pela União, estados e municípios que adotem o resultado da avaliação como etapa de processo de admissão, a taxa de inscrição custa R$ 85,00 para não isentos. As provas serão aplicadas em 20 de setembro em todos os estados e no Distrito Federal. A avaliação tem duração de 5 horas e meia e é composta por uma parte de formação geral docente, que é comum aos cursos de licenciatura de todas as áreas, e uma outra específica, dependendo da área.
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0: 14h30, o Uzbequistão descontou, né? Descontou no placar. Gol do Uzbequistão. O Ganiev marcou um golaço, né? Na saída do goleiro, fez um chutaço aí, né? E o goleiro não conseguiu chegar a tempo, né? Nem a zaga de Portugal. Então, gol do Uzbequistão aos 28 minutos do primeiro tempo. A bola foi no ângulo. 2-1 do Ganiev, que é um volante da equipe do Uzbequistão. Então, por enquanto, agora o jogo já está nos 29, Portugal 2, Uzbequistão 1, primeiro tempo desse jogo. Tem mais um ainda desse grupo que vai fechar daí a rodada lá mais à noite. Aí sim, né, o Cleiton Gabriel Miranda tá lá no Jardim Primavera em Francisco Beltrão, com Radinho na Cristal. Mas olha lá, rapaz, preparando uma lenha, aí sim, tá preparando uma lenha, que vem o frio, dizer, que vem o frio, tá preparado aí, tirou o casaco já tá só de camiseta regata, atracado no cabo do machado, lá cortando uma lenha, tá pegando fogo já aí, né, bicho, calor, esquentou agora, né, no corte da lenha.
3: Tá pegando fogo, bicho!
0: Chama o bombeiro aí, né, o Cleiton.
3: Tá pegando fogo, bicho!
0: Isso, dele cortar a lenha, deixando no grau aí, 20 centímetros, 30 no máximo, cabe no fogão, cabe na lareira, cabe no churrasqueiro, e uma lenha de fundamento, hein, lenha boa, né, o Cleiton. Muito obrigado pela companhia, bairro Jardim Primavera em Francisco Beltrão, que amanhã cedo a previsão é para 2 graus.

2 graus até vai ser fichinha, né? Se for só 2 graus, tá de bom tamanho, né? O abraço pro alemão também lá em Francisco Beltrão, né? Passando pelo centro da City, pelo centro de Francisco Beltrão, Conradinho ligado na Cristal. Muito obrigado. Uma boa tarde aí, alemão, na sintonia Rádio Cristal. 2h36.

0: Menos um gol. Anularam o gol do Uzbequistão. Rapaz, quando eu tava faceiro aí que tinha dado o gol do torce pro time mais fraco sempre, né?
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0: O VAR chamou lá, disse que houve falta no jogador de Portugal antes do lance, então volta lá, 2-0. Portugal 2, Uzbequistão 0, então não valeu o gol de Uzbequistão, né? Fica cancelado. Tá a fazer o quê, né? 36 agora do primeiro tempo, então Portugal 2-0 no Uzbequistão pela Copa do Mundo de Futebol. O Brasil joga amanhã, 19 horas.

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2: É 3-0 para Portugal, hein, Gilmar Batiste? Boa tarde, Gilmar Batiste.

Batiste está na sintonia em Francisco Beltrão, trabalhando na lida, né, Gilmar? Obrigado, Gilmar Batiste, com o radinho ligado na Cristal também, estamos juntos. Portugal fez o terceiro gol, né? Fez o terceiro gol com Cristiano Ronaldo, de novo. Deixa eu ver como é que foi o gol aqui do rapaz. Ah, na troca de passes do time do Uzbequistão. Foi puxado um contra-ataque e um lindo passe na medida para deixar o CR7, o Cristiano Ronaldo, na frente do goleiro. E aí não teve, né? Não teve boa para o goleiro do Uzbequistão, agora 3-0. E não faz leva, né? Cristiano Ronaldo chega a 975 gols na carreira, falta só 25 então para chegar ao milésimo gol. Só pela seleção portuguesa já são 145 gols. E a torcida cantando o nome de Cristiano Ronaldo lá nas arquibancadas do estádio onde acontece o jogo. Quase o terceiro gol de Portugal. Eita, vai virar goleada daqui a pouco. 41 minutos, Portugal 3, Uzbequistão 0 na Copa do Mundo de Futebol. Bora lá com a boa música, nossa terça-feira. Um abraço, bom trabalho para você que está concentrada. Está concentrado aí, de boa.

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0: Casinha do Monte, essa, com o grupo San Marino. Terminou o primeiro tempo lá então, Portugal 3, Uzbequistão 0 pela Copa do Mundo. Ainda teremos neste grupo, às 11 da noite, Colômbia e Congo. E no outro grupo L, para fechar também a segunda rodada, às 5 da tarde, só Inglaterra e Gana. Inglaterra tem 3 pontos, Gana também 3, valendo a liderança do grupo momentaneamente. E às 8 da noite, Panamá e Croácia. É a segunda rodada ainda, depois tem uma terceira. Assim como teremos uma terceira rodada iniciando amanhã, pelo grupo A tem África do Sul e Coreia do Sul, República Tcheca e México, jogos de amanhã. Também amanhã pelo grupo B, daí tem Suíça e Canadá, e tem Bósnia e Catar. E pelo grupo C, grupo do Brasil, às 19 horas, Marrocos e Haiti, Brasil e Escócia, para fechar o grupo C e definir já os classificados. Depois na quinta, mais 4 jogos, ou 6 jogos na quinta, depois pula para sexta, sábado, e já na segunda-feira começa a segunda fase, já no mata-mata da Copa do Mundo. 2h53, Móveis Passarela, chegando aí o fecha-mês de Móveis Passarela. 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
0: 5 para as 3, deixando as duas últimas do programa de hoje. Obrigado pela sua companhia, valeu demais ter você na boa música também aqui no Comunicação. Fica bem e até amanhã.

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2: Principal estado produtor dos cereais de inverno, o Rio Grande do Sul deve colher mais de 3 milhões e 700 mil toneladas de aveia branca, canola, cevada e trigo. O resultado, estimado pela Emater Gaúcha, representa uma queda superior a 22% na comparação com a safra anterior. O levantamento, apresentado nesta segunda-feira, mostra que, com exceção da canola, todos os produtos de inverno terão uma redução na sua produção ao longo da safra. E um dos principais motivos para essa projeção pessimista é a incidência do fenômeno climático El Niño, como explicou o meteorologista da Secretaria do Estado de Agricultura, Pecuária, Produção Sustentável e Irrigação, a SEAP, Flávio Varone, deixando claro que as condições climáticas para as lavouras serão bem mais negativas no atual ciclo.
3: Esse El Niño, ele deve ter uma característica que deve se estabelecer durante a primavera, tá? Agora. Isso preocupa por quê? A primavera em si, ela já é chuvosa em condições normais, né? Onde acontecem as enchentes tradicionais relacionadas a Santos, né? Que a gente tem bastante por aí. Então, você tendo esse incremento, o El Niño, ele funciona como um combustível a mais nesse sentido. Ele carrega mais umidade para dentro do estado, que é o nosso, a consequência principal de trazer um El Niño, e ele intensifica esses eventos que podem ser mais severos nesse sentido. Então, essa condição é que preocupa um pouco mais nesse sentido.
2: Dos grãos de inverno, as maiores quedas são na produção da cevada e do trigo, com reduções de 47% e 36%, respectivamente. Na contramão dessa tendência, a canola terá um acréscimo superior a 100%. O Rio Grande do Sul é atualmente o principal produtor de trigo do Brasil, um país que ainda busca a autossuficiência na produção deste cereal. Presidente da Emater Gaúcha, Claudinei Baldissera, aponta a questão financeira como uma das principais razões para a queda nas lavouras de trigo no estado.
4: Mas eu colocaria a questão do trigo, principalmente o risco climático que o produtor, né, conhece muito bem de outros anos de El Niño, mas também a questão de capital para fazer investimento nas suas lavouras.
2: A dificuldade financeira no campo se soma à perspectiva de um inverno e primavera mais chuvosos. Essa condição, inclusive com riscos de enchentes em alguns pontos, aumenta a pressão sobre os produtores, tanto para questões climáticas diretamente, quanto também para a proliferação de pragas. 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
2: Olá, você, muito boa tarde. Chegando aí, é o Boteco 92 entrando no ar agora. Lembrando que vale o seu recado aí desde já. Aliás, está valendo desde as primeiras horas do dia. Você participa, você interage, deixa o seu alô e conta para nós aí de onde você ouve a Cristal nesta super terça-feira. Hoje é dia 23 de junho de 2026. Reginaldo Vicente com você a partir de agora, até as 5 horas, até 17 horas. Eu faço um convite especial de primeira. Vamos ficar juntos até as 5 horas. E é claro, a gente vai atendendo você aí, né? Vai atendendo o seu recadinho especial. Tarde gelada de terça-feira. Daqui a pouco tem previsão do tempo também. Além da boa música, é claro. E também das informações, né? A gente vai deixando você bem informado também na sua tarde. Tem jogo da Copa do Mundo? Tá acontecendo o jogo da Copa do Mundo. O Cristiano Ronaldo já marcou 2 aí. Vamos trazendo detalhes sobre esse jogo daqui a pouquinho entre a seleção de Portugal e o Uzbequistão jogando pela Copa do Mundo. Daqui a pouquinho tem detalhes sobre isso também, tá bom? Aumenta o volume do rádio, é um prazeraço estar contigo. Aumenta o volume, vem comigo que o Boteco está começando agora.
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2: Augusto e Atílio, regravar essa aqui, ó.
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0: Tem o homem, ó, tem o Natanzinho Lima. A música Sonho de Amor, né? Regravação do Zezé de Camargo e do Luciano. Ficou boa nessa versão aqui, legal. Rio Negro Solimões, Clima de Rodeio. Augusto e Atílio, Sozinho, Solito. 15:23, 20:20. Temperatura 10 graus. É 10 graus, mas é o seguinte, sensação térmica de 7. Depende, claro, depende de onde você estiver e tal, né? Mas a tendência é essa aí, né? De 7, 8 graus de sensação térmica neste momento. O céu está limpo, né? 56% a umidade relativa do ar. Tem previsão de chuva, será? Vamos atualizando aí, daqui a pouco a gente repassa para os amigos que perguntam no tempo o que acontece nos próximos dias. Só tem a falar que vai esfriar, né? Vai esfriar. E chegou o inverno. O inverno oficialmente começou no domingo, né? Domingo oficialmente começou o inverno no hemisfério sul. Então tá tudo de buenas para quem adora o frio. Chegou o frio. Hoje é 23 de junho. Município de Esplanada da Bahia está de aniversário hoje. Cristalândia, Tocantins, de aniversário hoje. Hoje é o Dia Internacional do Atleta Olímpico. Olha só. Hoje também Dia Universal Olímpico, Dia do Lavrador. Hoje também o Dia Internacional das Mulheres na Engenharia. Um pouquinho do dia de hoje, 23 de junho. Eu preciso faturar um pouco, tá? Intervalo rápido. Eu já volto atendendo todo mundo que está interagindo conosco. Você que já está mandando seu alô, seu recado. 999-16-5518. Nosso WhatsApp, tá? E... claro, se você quiser participar através do fixo, a Bruna atende e repassa para nós no 3525-1183. Como é que tá o Cristiano Ronaldo? Daqui a pouco eu passo detalhes também.
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0: Muito bem, estou aqui, 3:25, anunciando que daqui a pouco tem Valdecir Moraes. O Valde Moraes já chega para deixar você bem informado. Às 3:30, já já tem Cristal Notícias. Meu amigo Flavinho, tudo bem por aí, Flavinho? Tudo jóia? Então tá aí, a família Vicente tá por aí. Aí, tudo de bom, um abraço, bom trabalho. Grande profissional, grande parceiro aí, né? Meu amigo Flávio Júnior, na sintonia aí. Radião ligado, sempre nos 92.9 por lá, né? Só dá Cristal por lá, que eu sei. Todo mundo que chega aí na clínica e tal, né? Um abraço. Todo mundo chega na clínica e já sabe que o rádio tá na Cristal. Coisa boa. Olha só, Cristiano Ronaldo. Cristiano Ronaldo. Eles deram um contra o gol ali. Era pra ser 3 gols do Cristiano Ronaldo. Tá 4-0 Portugal agora, tá? 4-0. Portugal 4, Uzbequistão 0. E tinham dado o gol pro Cristiano Ronaldo. Pelo que eu entendi aqui, eu não estou assistindo. Só estou aqui com as estatísticas do jogo em mão e tal, né? Tinham dado o gol pro Cristiano Ronaldo agora há pouco, mas não. Daí deram um contra pro Kurzenov. Esse é o nome do rapaz. E daí então, 2 do Cristiano Ronaldo, 1 do Nuno Mendes e 1 contra do Kuzanov. Portugal 4, Uzbequistão 0. Meu Deus do céu, 16 minutos do segundo tempo. 3:26 agora. Vamos trazer mais uma aqui, legal. Depois tem Cristal Notícias. Eu volto na sequência.

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1: na versão editada para a rádio, né? O rádio edit. Isso aqui foi editado. Tem umas partes aí que não podem ser faladas em horário comercial.
0: É.
1: Mas é legal a música, bacana, bacana. Antes da informação, tem um recado especial para você. 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
3: A Receita Federal vai pagar no dia 15 de julho um lote especial de restituição automática.

0: O Regis, Regis com Vonei Bianchini. Aliás, Alessandro Turra. Não é Vonei Bianchini. É Alessandro Turra. Brilha Som com a banda Porto do Som. Talvez seja Amor e Cheia de Charme. 15:39, tem novidade aqui também, ó. Novidade, fresquinha, fresquinha. Essa aqui foi lançada há 11 dias, né? Sabe quem que voltou ativa? Rick Martin. Junto com quem? Com Luan Santana. Deus só ia falar assim, né? Rick Martin com Luan Santana, não ficou legal? Então escuta aí.
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Rick Martin com Luan Santana, Estranho, gravado no Rio de Janeiro, ao vivo, né? E o Rick Martin tá novo, ó, tá novo, rapaz. Ele é mesmo do 1, 2, 3. Maria Sócio Merengue, Maria. Porto do Som também teve comunicação, como já falei, então...

0: Seja amor e cheia de charme. Continua o jogo aí do Portugal contra Uzbequistão. 32 minutos, chegando a 33 minutos do segundo tempo. Portugal 4, Uzbequistão 0 pela Copa do Mundo FIFA 2026. A seleção de Portugal vai goleando, né? Vai goleando a seleção de Uzbequistão. Temperatura 10 graus, sensação térmica de 8, umidade relativa do ar 56%, previsão da semana de decair a temperatura, cair bem caído, chegando a 1 grau de mínima. Amanhã, mais conhecido como quarta-feira, amanhã, 1 grau de mínima e a máxima não passa dos 13 graus, tá? Daí vai ser frio até a semana que vem, onde vai voltar a subir um pouquinho mais a temperatura, né? Chegando a 23, 22 graus lá na semana que vem, devido a algumas pancadas de chuva no sábado e também lá no domingo, né? Teremos a possibilidade de chuva. Aliás, semana que está por vir aí, toda a semana, teremos a possibilidade de chuva. Agora que eu estou atualizando aqui, temperatura vai chegar a 22 de máxima na semana que está por vir. A mínima vai ser de 13, máxima de 22 graus, tá? Não vai ser tão frio assim, mas essa semana vamos sentir o frio já aí, já estamos sentindo na pele os primeiros frios de verdade. 1 grau, né? 1 grau amanhã, 3 na quinta de mínima, sexta 5, sábado 9. Isso é previsão, isso pode estar mudando a qualquer momento, mas o que temos de prontidão é isso aqui. Tá, beleza? 15 para as 4.
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0: E aí, tudo bem? Tô chegando com as notícias do mundo da música desta terça-feira. Pra falar que Thiaguinho traz novidade com Lucas Morato, filho de Péricles. Quando Você Chegou é o título da primeira faixa extraída do audiovisual Próxima Fase, do cantor Lucas Morato, gravado no mês de abril em São Paulo. A música já está disponível nas plataformas e nas rádios, traz a participação especial de Thiaguinho, ex-parceiro de grupo e um dos melhores amigos do pai de Lucas, o cantor Péricles. Composta por Lucas Morato e Ricardinho DG, Quando Você Chegou é uma canção romântica que fala sobre encontros transformadores e relações capazes de mudar o rumo da vida. O single também marca o início da divulgação do DVD Próxima Fase, projeto que será lançado em 3 volumes. O primeiro deles chega ao público no próximo dia 2 de julho. Daqui a pouquinho eu volto com mais notícias do mundo da música. Até já!
1: Muito bem, senhor Joel Cabral, do centraldamedia.com. É isso mesmo. Daqui a pouquinho tem mais informação pra você. Minha amiga Ega! Tudo bem por aí? Como é que tá? Tudo bom? Joia? E o frio, frio? Frio gostoso, frio bom, né? Esse não frio bom. Deus do livro, que frio bom. Vamos atender, claro que sim. Ó. Essa aqui é boa demais. Ó. Essa moda daquelas de judiar. De derrubar o pica-pau do oco. Olha aqui, ó. O nome dela é A Gente Tinha Combinado. Quem canta de Paulo e Paulino com as irmãs Freitas. Uma ótima terça aí, tudo de bom, viu? 9 para as 4.

0: Muita gente lembra dessa aqui, né? O Diário de Verão da banda Kaine. O Klaus Nehr. 3 minutos para as 4. Teve aí também de Paulo e Paulino com Irmãs Freitas, Moda Boa. A gente tinha combinado. Vamos fechar a primeira hora quando Portugal faz 5-0 em cima do Uzbequistão. Cristiano Ronaldo marcou duas vezes. Menos é mais. Já volto.
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2: Os dados mais recentes do mercado de trabalho mostram que os pequenos negócios são motores de emprego formal no Brasil. No Paraná, empresas com até 9 funcionários geraram 745 mil vagas, com carteira assinada em 2025. O levantamento é do IPARDES, com base na Relação Anual de Informações Sociais. O número coloca o Paraná à frente de Rio Grande do Sul e Santa Catarina, e até de estados mais populosos, como Rio de Janeiro e Bahia. O diretor-presidente do IPARDES, Jorge Calado, aponta o ambiente de negócios como fator central para o desempenho.
3: Este bom ambiente de negócios estabelecido no Paraná, em função do apoio das políticas públicas aos nossos empreendedores, tais como a abertura de empresas em tempo recorde e a oferta de pessoal qualificado, refletem diretamente os bons resultados que vêm sendo apresentados no Paraná, um número bastante importante liderando a região sul do país.
2: O crescimento também aparece nos números históricos. Em 2018, as pequenas empresas paranaenses tinham 642 mil empregos formais. Em 8 anos, o avanço foi de 16%. A construção civil puxou esse crescimento, alta de 58% no período. A indústria cresceu 23%, os serviços 20% e o comércio 9%. O perfil dos trabalhadores também mudou. 8 em cada 10 têm hoje, pelo menos, o ensino médio completo. Em 2018, eram 7 em cada 10. Agência Rádio Web de Curitiba, Fernanda Nardo.
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6: Muito bem, tudo isso e muito mais, 4 e 3. De volta com Edson Hudson e Zeca Pagodinho.

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1: É o bolo do Goiás.
0: Ai, bebê, aquela mistura boa.
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0: Vamos, né?
1: Que prazer. Tá contigo,
0: olha essa história, vai.

0: Guilherme com Mendes é mais, ele e ela. Zé Rodolfo, Horário Ação. TV também, mais uma, TV Edson Hudson com Zeca Pagodinho. Adeus, eu agradeço. 4:11, 4 horas mais 11 minutos, acabou de acabar. Encerrou o jogo aí de Portugal, né? E o Cristiano Ronaldo voltou. A seleção de Portugal goleou o Uzbequistão por 5-0, agora há pouco encerrou o jogo, né? Portugal 5, Uzbequistão 0. Jogo encerrado, Copa do Mundo FIFA 2026. Olha só, gente, sábado, dia 27 de junho. Início às 14h30 no pavilhão do bairro Alvorada, aqui em Marimeleiro. Você não pode perder este programa, que terá sorteio de brindes, né? Música, uma palestra. Vai acontecer então lá no bairro Alvorada, no dia 27 de junho, próximo sábado. Palestra Acrescentando Vida aos Anos, com a doutora Lorena Salles, ela que é médica cardiologista, e uma mensagem espiritual também, né? Vai ter aí nesta palestra, tá, gente? O programa terá duração de 1 hora a 1 hora e meia. O programa é organizado pelo Ministério da Mulher, da IASD de Marmeneiro, em parceria com os clubes de mães. Então, todos os clubes de mães irão estar presentes, a maioria, né? E também você, convidado especial, você que quer aparecer lá nesta palestra, né? Vai ter esse programa aí para o sábado, dia 27/6, início às 14h30, lá no pavilhão do bairro Alvorada.
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0: De volta, e pra falar da novidade de Luan Santana com Rick Martin, hein? Luan Santana lançou música com Rick Martin, juntou o brasileiro com o cantor porto-riquenho em um feat inédito orquestrado pela gravadora Sony Music. Estranho reapresenta para o público brasileiro a balada Te Estranho, Te Ouvido, Te Amo, composta em espanhol por Carlos Lara e lançada por Rick Martin em 14 de agosto de 1995, como o primeiro single do então inédito terceiro álbum solo de estúdio do cantor. Nessa versão em português, sintomaticamente intitulada Estranho, nessa nova versão em português, Estranho, a canção ganha toque sertanejo na gravação feita com produção musical de Lucas Santos e o toque do acordeon de Vitor Castros. O feat inédito de Luan Santana e Rick Martin gerou o clipe inédito também, filmado em show feito por Luan na cidade do Rio de Janeiro durante a turnê Registro Histórico. Vale a pena conferir Estranho, Rick Martin com Luan Santana. Daqui a pouquinho eu volto com mais notícias. Até já!
1: É, já foi rodada a música Estranha aí do Luan Santana com o Rick Martin. Bom demais, né? Bom, bom, bom. 16 com 16, a hora da coincidência. De volta com Traia Véia. Tá de volta.
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1: Temperatura 10 graus. Umidade do ar 56%. Não tem previsão de chuva para hoje, até sábado. Sábado vem pancada de chuva.

0: Matheus Lorenzo trouxeram o Hugo e o Thiago pra cantar junto, ficou bom. De Tião Carreiro, Abel Quior. Dá um foguete, deixa. Traia Veia, teve aí também. Tudo beleza, tudo tranquilo? Como é que tá? A Boteco 92 que vai até às 5 horas da tarde. E lembra você, vale o seu recado, vale a sua participação aí. Eu vou atendendo 999-16-5518 para sua interação conosco aqui, tá? O nosso WhatsApp, mensagem de texto, áudio seu. E a gente vai atendendo aqui, devagarinho. Daqui a pouco tem informação também, às 4h30, né? Nosso Cristal Notícias. Muito obrigado pela companhia, nossa amiga Rosângela. Vamos repassar aqui, Rosângela. Vamos repassar aqui o recado. É. Então, desde já, foi perdido uma carteira com todos os documentos, né? Uma carteira com todos os documentos. Em nome de Rosângela Aparecida da Silva Cruz, né? Se você encontrou essa carteira com os documentos da Rosângela, por favor, trazer aqui na portaria da rádio. A gente vai estar repassando para a Rosângela, né, que perdeu a sua carteira com todos os seus documentos. Rosângela Aparecida da Silva Cruz. Escola Entre Amigos, a Pai de Marmeleiro, está promovendo o Festival de Pizza, gente. Dia 9 de julho, a retirada. E vai ser uma quinta-feira para retirar a pizza, né? Festival de Pizza, Escola Entre Amigos, a Pai de Marmeleiro. Lá no bairro Ipiranga, na Nelson Rosalino Sandini, número 1171. Das 9 da manhã até as 18h30. Das 9 horas até as 6h30 da tarde. Para você retirar a sua pizza do Festival de Pizza da APAI, Escola Entre Amigos APAI de Marmeleiro. Sabores: calabresa, mista, frango com catupiry, 4 queijos e 2 amores. Então já pode reservar a sua pizza aí, tá? No valor de R$ 35,00. Festival de Pizza da Escola Entre Amigos, a APAI de Marmeleiro.
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3: O Brasil bateu um recorde e registrou mais de 42 milhões de passageiros em voos domésticos de janeiro a maio deste ano. O número é 6% maior que os 39 milhões e 800 mil passageiros registrados no mesmo período do ano passado. É a primeira vez na história que o Brasil ultrapassa a marca de 42 milhões de passageiros no período. O resultado de maio também foi positivo e recorde. No mês, 8 milhões e 310 mil passageiros voaram pelo Brasil, número 2% maior que os 8 milhões e 160 mil contabilizados em maio de 2025. A movimentação de maio deste ano é a maior desde o início da série histórica em 2000. Os dados compilados pelo Ministério do Turismo foram divulgados pela Agência Nacional de Aviação Civil, ANAC, na segunda-feira. O ministro do Turismo, Gustavo Feliciano, comemorou mais um recorde no setor. O valor bruto da produção agropecuária do Paraná somou 212 bilhões e 600 milhões de reais em 2025, de acordo com a análise preliminar da CIAB. Os números representam um crescimento nominal de 13% em relação a 2024. Ao considerar a inflação do período, o resultado foi 9% superior. Os dados são levantados pelos técnicos do Departamento de Economia Rural da CIAB, Secretaria de Agricultura, ao longo do ano, com pesquisas de preços e das condições das lavouras nos municípios. O valor bruto da produção agropecuária contempla aproximadamente 350 itens diversificados, incluindo grãos, proteínas animais, fruticultura, floricultura, silvicultura e uma ampla gama de produtos da agropecuária paranaense. A coordenadora da Divisão de Estatísticas Básicas do DERAL, economista Larissa Nairne, explica que pela quarta vez consecutiva, a pecuária liderou a geração de renda da agropecuária paranaense, respondendo por 53% do valor bruto da produção estadual. O setor movimentou 111 bilhões e 700 milhões de reais em 2025, um crescimento nominal de 14% em relação ao ano anterior e expansão real de 10%.
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0: 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Todo mundo ligado, todo mundo antena, conectado. Meu amigo Alan. Como é que tá por aí, lá? Tudo bom? Tudo jóia? Savião também? Tá todo mundo na sintonia aí no açougue. Que beleza, um abração pra vocês, bom trabalho. É, vamos trazer essa aqui com o Gustavo Lima. Essa aqui faz uns par de anos que eu não ouço essa moda aqui, ó. E é boa, né? Um abraço. 4h34, bloqueado, embaixador.
6: Tô aqui bebendo em um botequinho de esquina, cerveja e pinga. 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

0: Dilcinho, o que é que eu faço agora? O que é que eu faço agora? Sétimo Sentido com o Corpialma. Novidade, beijo, beijo, bandidos. Gustavo Lima, bloqueado, também teve aí, né? 4h42, agora reta final do Boteco. Daqui a pouco tem, depois das informações, o Chico, seu João Dorizete, chegando aí com o Mix da Saudade, também a Hora do Gaúcho. Fala aqui pra você. 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

volta. E pra falar que Kid Abelha volta aos palcos e vai ter setlist matador. Depois de 13 anos de hiato, o Kid Abelha voltou aos palcos com Paula Toller no comando, junto com Jorge Israel e Bruno Fortunato. O primeiro show aconteceu no início do mês no Rio de Janeiro com a turnê Eu Tive um Sonho. As apresentações que ainda vão passar por São Paulo, Salvador, Brasília, Recife, Fortaleza, Porto Alegre, Curitiba, Florianópolis e Belo Horizonte terão 30 músicas e um setlist matador, tá? Pelo que deu pra ver no Rio de Janeiro. São hits e canções nunca tocadas pelo grupo em shows. Então, marca na agenda. Os próximos shows acontecem em São Paulo, Salvador, Brasília, Recife e Fortaleza. Fique ligado, amanhã eu volto com mais notícias do mundo da música. Até lá, tchau!

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0: descansou.
1: Deusa Caipira.
0: Tudo isso era bom.
1: Eduardo Costa.
0: Então,
1: Ginigeno, Sentimento Cigano também teve aqui, né? As melhores, você ouve na melhor.
0: Bom demais.
1: O Traia Véia também cantando Porto Solidão, Nuvem de Lágrimas. O Boteco tá encerrando. Na sequência, depois das informações, tem o Chico, né? O João Donizete chega com o Mix da Saudade. E também a Hora do Gaúcho. Me queira bem que não custa nada. Amanhã é quarta-feira, meio de semana, Dia Mundial do Namoro. Eu volto com mais um Boteco, se Deus quiser e lhe adquirir. Que Deus abençoe e proteja sempre. Tchau, tchau. Última com o grupo Festerê na indicação aqui, ó. Frio, frio.

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4: A saúde começa pela boca, mas o cuidado precisa ir muito além dos dentes. No SUS, a saúde bucal passou a ser vista como parte do atendimento completo ao paciente, da prevenção ao tratamento especializado. Durante muito tempo, esse cuidado ficou em segundo plano nas políticas públicas. Essa realidade mudou há quase duas décadas, com a criação do programa Brasil Sorridente, como explica o dentista Edson Lucena, coordenador-geral de saúde bucal do Ministério da Saúde.
5: Quando lançou-se a estratégia Saúde da Família, na época PSF, Programa Saúde da Família, em 94, incorporaram os profissionais da medicina, da enfermagem e esqueceram da boca. E isso só foi ser resgatado quase 10 anos depois. Em 2001, 2002, as primeiras equipes foram implantadas na atenção primária. Eu quero ressaltar, né, que o Brasil é o único país com mais de 100 milhões de habitantes que tem um sistema universal único e gratuito com acesso à odontologia, com acesso à saúde bucal. Essa política nacional que, a partir de 2023, ela foi incorporada no Sistema Único de Saúde, ela é obrigatória ser ofertada, né? Não é mais uma vontade ou não do gestor do momento.
4: Hoje, a saúde bucal dentro do SUS envolve desde ações preventivas, como orientações em escolas e unidades de saúde, até atendimentos mais complexos. A proposta é não olhar apenas para o problema no dente, mas para a pessoa como um todo.
5: A gente está falando daquela política completa, integral, onde ela tem o eixo da atenção primária, que é aquela responsabilização pelo território, nos bairros, próximas residências das pessoas, que é a equipe de saúde bucal, que muitas vezes ela utiliza as unidades móveis. Ao invés da população se deslocar 10, 5 quilômetros para ir a uma unidade, o dentista é quem vai, especialmente quem é de zona rural, ribeirinha. Tem também, dentro da política, o eixo da atenção secundária, onde a gente vai ter a oferta de centros de especialidades, oferta de prótese dentária, os laboratórios, né, por meio dos laboratórios regionais. A gente tem o eixo da atenção especializada do ponto de vista hospitalar, né, onde a gente tem a odontologia hospitalar, o atendimento de fissurados, o atendimento hospitalar de pacientes com necessidades especiais, e aí os diversos outros eixos do monitoramento e avaliação.
4: Esse atendimento também pode ajudar a identificar outras situações que chegam aos consultórios. Alterações na boca podem revelar doenças ou até situações de violência, já que o profissional cria um vínculo com o paciente. A promotora de justiça e coordenadora do Centro de Apoio às Promotorias de Justiça de Defesa da Saúde do Ministério Público de Minas Gerais, Giovanna Carone, destaca que essa estrutura faz parte do direito à saúde garantido pelo SUS.
6: E muitas vezes ainda existe uma percepção social de que a saúde bucal se limita ao tratamento odontológico curativo. Na grande maioria das unidades, existe, né, o consultório do dentista com as cadeiras, existe o escovário, as equipes de saúde bucal, elas ensinam as crianças a escovar os dentes. Isso é muito real. Então, assim, é importante a gente trazer essa informação para a população.
4: Além da atenção básica, o SUS conta com mais de 1.200 centros de especialidades odontológicas para dar continuidade ao tratamento quando o paciente precisa de um cuidado mais específico. A ideia é fortalecer uma rede em que prevenção e tratamento caminhem juntos. Cuidar da saúde bucal também é promover qualidade de vida para a população. Do Ministério Público de Minas Gerais, para a Agência Rádio Web, Vinícius Araújo.
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É isso aí, meu povo amigo, chegando com mais um Mix da Saudade aqui na Cristal 92,9. É terça-feira. Chegamos no dia 23 de junho de 2026, véspera de São João, né? Então tá bom. Boa tarde pra ti, muito bem ligadinho conosco. Já postos pra querer e vai matar saudade. As músicas que aconteceram, você recorda novamente aqui no nosso Mix da Saudade. 469-9916-5518, WhatsApp, canal de comunicação, Cristal FM 92,9, é a mais central do sudoeste do Paraná. Solzinho tá aí, chegou, algumas nuvens pairando no céu também. Boa parte da manhã ficou entre sol e nublado e agora dando uma ajeitadinha melhor aí. Para amanhã e quinta, frio e sol. Opa, mas que vem o sol já ameniza um pouco mais. Dezessete horas com 6 minutos. Raul Santos Seixas, SOS.

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La Isla Bonita, Madonna, você conferiu aqui na Cristal FM 92,9 da Mazine, Arraia Fecha Mês. 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Damazine Móveis e Eletros. 5 com 21, Kid Abelha, por que não eu?

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0: A seleção brasileira masculina de vôlei entra na segunda semana da Liga das Nações. Será na Eslovênia. Primeiro jogo, quarta-feira, dia 24, 11:30 da manhã, contra a Ucrânia. Depois, na sexta-feira, contra a Itália, às 15 horas. No sábado, contra a Eslovênia, às 15:30. E fecha a semana contra o Canadá, domingo, às 11:30 da manhã. O Brasil é 100% ainda. Venceu todas as partidas na primeira semana em Brasília da Liga Masculina de Voleibol das Nações. O técnico Carlo Ancelotti prepara a equipe brasileira para a partida de amanhã contra a Escócia, a última da fase de grupos da Copa do Mundo. O Brasil é primeiro com 4 pontos. Marrocos aparece em segundo também com 4 pontos. No confronto direto, houve empate, já que os dois times empataram em 2-2 na abertura do grupo. No mesmo horário, amanhã, 19 horas, jogam Escócia e Brasil. A Copa do Mundo está fechando hoje a segunda rodada dos grupos K e L. Pelo grupo K, Portugal e Uzbequistão, e logo mais à noite, às 23 horas, Colômbia e Congo. No grupo L, 5 da tarde hoje estão jogando agora Inglaterra e Gana, e às 8 da noite Panamá e Croácia. E amanhã começa a terceira e última rodada da fase de grupos. Amanhã teremos África do Sul e Coreia do Sul, República Tcheca e México pelo grupo A. Pelo grupo B amanhã, Suíça e Canadá, Bósnia e Catar. Pelo grupo C, Marrocos e Haiti, Escócia e Brasil.
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6: Olha o Modern Talking aí, brother Louie. 5:33. 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Cinco da tarde, mais 34 minutos, November Rain, Guns N' Roses.

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De volta, 17 horas e 50 minutos com 30 segundos. 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Bora lá, trazendo a participação no Journey, Don't Stop Believing. Maravilha, show de bola, escuta aí.

0: Maravilha, daí a participação do Hanson, Welcome to You, na programação Cristal 92,9. Reta finalíssima aqui do nosso programa. Últimos segundos nos separando aí das 18 horas. Chegando já, oração da Ave Maria. E na sequência nós teremos o programa Hora do Gaúcho. Eu volto já.
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1: A Igreja chama a Virgem Maria de Mãe e Rainha. Maria é a Rainha do Reino de Deus. Uma rainha diferente das rainhas deste mundo, rainhas de vaidades e adornos exteriores. Maria permanece a mulher de Nazaré e é em seu coração que se revelam a força e poder de Mãe de Deus. Sua grandeza espiritual não necessita de expressões exteriores para se revelar. Maria é uma rainha cujo trono não é esculpido em madeiras e tecidos nobres ou metais preciosos. Seu trono é o coração dos fiéis de seu filho. Suas vestes não são roupas de sedas valiosas, adornadas de pedras preciosas. A beleza de suas vestes vem de sua beleza espiritual, e a preciosidade de suas vestes nasce de suas virtudes. Sua realização não consiste em ter servos e ser tratada como uma senhora por humildes servos. Ela prefere fazer-se serva de todos e socorrer seus filhos nas aflições. No reinado de Deus, os súditos de Maria se tornam seus filhos queridos. Consagremos-nos a Maria pedindo a simplicidade e humildade de coração e a graça de imitá-la, fazendo-nos servos de todos. Amém.
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9: Oi, bem, boa noite, meu povo amigo. São 18 horas, 2 minutos e meio, até as 19, o melhor da música gaúchesca aqui na Cristal 92,9. A mais central do sudoeste do Paraná. Tá de folga já? Trabalhou o que deu o dia? Tá indo pro merecido descanso? Tudo de bom pra ti. Fazendo uma hora extra, vai pro trabalho essencial daqui a pouquinho, meu amigo, minha amiga. Boa noite, tudo de bom. Bom mate amargo bem cevado, fogo no fogão a lenha pra quem tem, né? Pinhãozinho sapecado, pinhãozinho cozido, um dedinho de prosa. E assim a gente vai peleando juntinhos até as 7 horas da noite. Mandando um abraço pro povo que mandou mensagem no finalzinho do programa no Mix da Saudade. Aí amanhã eu rodo o Creedence e o Nazaré também, tá bom? Isso, que agora é música gaúcha até às 19 horas. Chegando o Mirins, o que tem a Rosa?

Muito bem, são 18 horas mais 6 minutos e meio. Um abraço ao amigo Luiz Cole aí pelos lados do bairro Alvorada, dizendo que lá na Rua dos Gerânios, desde o dia de Corpus Christi, não foi recolhido mais o lixo orgânico, né? Vamos dar um alô pro pessoal aí. Então tá bom, grande Luiz Cole, tudo de bom, aquele abraço. Obrigado pela companhia. 18 horas com 7 minutos, Velha Porto.

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5: São 18 horas mais 16 minutos, nessa noite geladinha de terça-feira, amanhã para dar geada, segundo os meteorologistas. Mas será, tchê? Barbaridade, vai-te embora, frio. Vamos ver aqui o que marca para o dia de amanhã, portanto. Para amanhã, marcando mínima de 2, máxima de 13. Marcando que é para dar sol o dia todo, sem nuvens no céu, noite de tempo aberto ainda. E o frio vem, vem gelo também, segundo as informações aí. Na quinta-feira, mínima de 2, máxima de 16, tempo ensolarado com nevoeiro ao amanhecer, noite de céu limpo. Sexta-feira, 26, tempo ensolarado com nevoeiro ao amanhecer e à noite. Pá! No sábado, previsão de 1,8 milímetros. No domingo, não tem mais previsão de chuva. Na segunda-feira, dia 29, é para chover 26 milímetros. E daí, na terça, 8,8. Daí, o que faz? Daí, para de chover? Então, tá. É o que diz o tal do clima-tempo aí. 18 com 17,5. Rubeia Fazendeira, Zé Mendes.

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2: Cristal FM, a mais central do sudoeste do Paraná, tá com frio aí, seu Valdir Alas. Boa noite, Kim. Boa noite, seu Valdir. Boa noite. A dona Saleta Hipólita Alas, com fogo no fogão a lenha, mais certeza absoluta. Mate amargo bem cevado, se não saiu, vai sair daqui a pouquinho. Quem sabe uma sapecada de pinhão, uma sopinha para de noite. Ei, coisa boa, né? Seu Waldir, dona Salete, tudo de bom para vocês. 18 com 21 e meio, Cristal FM.
3: Boas noites, tchê.
2: Tchê.
3: Tá bom, gelado, bom, que nem focinho de cachorro.
2: Mais ou menos assim.
3: Se possível, roda umas bem bagualas. Eu podia duas já também, só de arrancada.
2: Tá certo.
3: Roda uma do Chiru Missioneiro, Brogue do Mato, eu acho que é, né?
2: Uh-huh. Quebrando
3: viado. E uma do Valmir Martins, acho que é. Ataca as éguas, Salvador. Tamo ligado aqui na Água Branca.
2: Tá certo.
3: Está gelado. Mas não é assim correr pra qualquer coisa.
2: É, velho, é, velho, é, velho. Eu tenho o trajeto pra Beltrão ainda pra ir, né? Não tô me queixando. Pra quem tá no fogo, no fogão ali, aí tá bom. O Bugre do Mato, viu, João? É o grupo Cordiona que canta. O que, que o seu Valdir vai prosear pra nós aqui? Vamos ver, vamos escutar.
4: Boa noite, Chiquinho, viu? Hoje vamos ficar só no chimarrão mesmo.
2: Só no mate?
4: Num chimarrão bem caprichado. Isso. E o boraio no 12 sempre, né? Uma lenha caprichada.
2: Fique no último grau, então, né? Não, tá certo. Vamos trazer aqui pro o amigo João, então. O grupo Cordiona e o Bugre do Mato, tchê.

0: Muito bem, são 18 horas e 31 minutos, 18:31, é hora dele, Padre Reginaldo Manzotti, a oração desta terça-feira.
1: Eu navegar... Boa tarde, queridos filhos e filhas, nesta terça-feira, acreditando e confiando no Sagrado Coração de Jesus, em Nossa Senhora, sob o título do Perpétuo Socorro, rezando pelos enfermos, pelos doentes. Vamos rezar, invocar e fazer o sinal da cruz. Não importa onde você está, o importante é agora fazer comigo. Pai, Filho, Espírito Santo. Amém. Ó meu Deus, no fim desta tarde, ofereço-vos, em união com o Santíssimo Coração de Jesus, todo o meu dia. Ofereço-vos, ó meu Deus, as orações, as obras. Ofereço-vos as alegrias deste dia. Ofereço-vos as decepções. Termino este dia, Senhor, colocando no coração de Jesus todas as minhas esperanças e tristezas, todas as minhas conquistas e decepções. Ó Deus, coloco no coração de Jesus todas as minhas vitórias e decepções, virtudes e fraquezas. Sagrado Coração de Jesus, sede a minha salvação. Sagrado Coração de Jesus, acolha no vosso coração estas pessoas que peço refúgio, consolo e a bênção. Sagrado Coração de Jesus, acolha a minha vida, minha família e toda a humanidade. Nossa Senhora, de muitos títulos e de muitos nomes, queremos invocá-la sob o título de Nossa Senhora do Perpétuo Socorro. Lembrai-vos, ó Puríssima Virgem Maria, que nunca se ouviu dizer que alguém, tendo recorrido a vós, tenha ficado sem socorro. Animado por esta verdade, seguro de vossa intercessão, ó Virgem das Virgens, a vós recorro, em vós me acolho, e gemendo sob o peso dos meus pecados, me coloco na vossa presença. Nossa Senhora do Perpétuo Socorro, não desprezeis as súplicas desta tarde. Ó Mãe do Filho de Deus humanado, dignai-vos de ouvir as minhas preces e alcançar, Mãe, o que vos rogo. Ave Maria, cheia de graça, o Senhor é convosco. Bendita sois vós entre as mulheres e bendito é o fruto do vosso ventre, Jesus. Santa Maria, Mãe de Deus, rogai por nós, pecadores, agora e na hora de nossa morte. Amém. Sagrado Coração de Jesus, tende piedade de nós. Nossa Senhora do Perpétuo Socorro, rogai por nós. Amém.
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0: 18:36, Neco Pneus. 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

Essa pecada de pinhão, lá no amigo seu Ivo Dalque também. Bila do Mangueirão diz que tá em roda do fogão a lenha tomando uma com fruta hoje. Então tá bom, né, Bila? Fogo no fogão a lenha aí, não pop lenha, não pop. E o Bila pediu duas, uma oferecendo lá pro João Borges, que é o gringo e o caminhão do Ivan tá borda. Essa é pra ti, viu, João Borges? E depois tem a neta da viúva também.

Pois é, seu guarda, mas é claro que eu conheço. Quando a gente vai assim na cidade grande, aquela que tem a sinaleira, a gente chega e espia bem. Quando vem aquela cor vinho, tá fechado. A gente segura o carro. Quando vem aquela cor polenta, a gente engrena o bicho. E quando dá o corradite, aí a gente arranca fedendo os pneus e pode passar que tá aberto.

Ecco, é bonito, mas é meu e custou um dinheirão, seu guarda. Aonde é que o senhor pensa que vai? Ah, seu guarda, eu ia numa festinha ali para baixo, mas acho que já terminou, porque está todo mundo voltando. E ainda os mal-educados piscando luz e me chamando de grosso.

0: prendinho, não?
1: Eco! E vocês escondidinho, não?
0: Cadê a sua carta?
1: Ah, seu guarda, mas que carta, a senhora está brincando comigo. Nunca prometi lhe escrever, nem lhe conheço. Eu só escrevi uma vez pro Teixeirinha, pelo homenagear a nona, quando a nona fez 90 anos e deram uma festinha lá em casa. Foi a única vez que escrevi, seu guarda.

0: E aí, Marabota? Tá mudando bem sem porteira, né, gente? São 18:48. Vamos que vamos. Um breve intervalo, já voltamos.
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O Alcides e Jesus Soares também acompanhando o programa. Um abraço, boa noite. Amargo, Tranca e Saudade é Grupo Minuano.

São 18:56. 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

É, Cunho, dona Alegrete, demos caça a gente fazer um fogo no fogão a lenha também, fazer uma sopinha daquelas. E depois berço, né? Mas é outro dia. Obrigado pela audiência, obrigado pela companhia de todos. Uma boa noitada, como diz o Mila. Fiquem com Deus, me coloquem em suas orações e até amanhã, meu povo.

0: Também fala Tupi.
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2: Olá, boa noite.
1: Boa noite para você que nos acompanha em todo o país.
2: Terça-feira, 23 de junho de 2026.
1: Vamos ao destaque do dia, segurança pública.
2: Novo Banco Nacional de Celulares com restrição vai reunir informações sobre aparelhos roubados, furtados ou extraviados em todo o país.
1: Ao comprar um aparelho, o cidadão também vai poder consultar o cadastro para saber se existe alguma restrição.
2: E notificações serão enviadas para esses celulares que estiverem em uso, para que o comprador entregue voluntariamente.
1: Presidente Lula destaca que nova ferramenta vai ajudar a combater o crime.
3: Se você souber de onde você comprou, melhor ainda, porque a gente quer punir quem rouba, a gente quer punir quem vende, a gente quer punir o crime organizado.
2: E ainda, aparelhos de última geração para tratamento de câncer por radioterapia foram entregues hoje simultaneamente em São Paulo, Ceará e Mato Grosso pelo presidente Lula e o ministro da Saúde, Alexandre Padilha.
1: Equipamento é capaz de gerar raios-x precisos exatamente no local do tumor, sem causar maiores danos ao tecido saudável. Graziele Bezerra.
4: Durante o evento, Lula e Padilha assinaram ainda contrato que vai garantir a compra de 20 aparelhos de ressonância magnética para 15 estados.
2: E a gente vai falar também dos impactos do programa de aquisição de alimentos sobre a vida de agricultores.
1: Estudo divulgado pelo Ministério do Desenvolvimento Social mostra aumento da renda e redução da dependência de programas assistenciais.
2: Hoje, na apresentação da Voz do Brasil, eu, Mariana Jungmann e Luciano Seixas.
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2: Que um bem de consumo, o aparelho celular concentra atualmente a identidade digital do cidadão.
1: Nele estão aplicativos bancários, documentos, senhas, meios de pagamento, autenticações eletrônicas e acesso a serviços públicos.
2: E a cadeia envolvida no roubo desses aparelhos aumenta a violência urbana e abastece o crime organizado.
1: Por isso, o governo lançou hoje a nova fase do Programa Nacional Celular Seguro, criando um banco de dados nacional para consulta sobre aparelhos roubados ou furtados.
5: Foi inaugurada nesta terça-feira uma nova etapa no enfrentamento ao roubo de celulares no Brasil. O presidente Lula assinou o decreto que institui o Banco Nacional de Celulares com restrição. Essa ferramenta reunirá informações sobre aparelhos roubados, furtados ou extraviados em todo o território nacional. Como detalhou o secretário nacional de Segurança Pública, Chico Lucas.
6: Agora, qualquer policial do Brasil vai ver todos os registros, seja do Amapá, do Piauí, do Rio Grande do Sul, do Amazonas, todos vão ser vistos no mesmo sistema, porque nós vamos colocar o combate ao roubo e furto de celulares como prioridade da agenda nacional.
5: Por meio dessa integração, será possível identificar aparelhos com registro de roubo ou furto em utilização e encaminhar notificações aos usuários para devolução voluntária e regularização da situação junto às autoridades policiais. Desde 2020, já foram registrados cerca de 3 milhões de aparelhos aptos à recuperação. Com essa iniciativa, o governo passa a atuar diretamente sobre a cadeia econômica que sustenta esse tipo de crime, de acordo com o ministro da Justiça e Segurança Pública, Wellington Lima.
7: Não tem efeito apenas no que diz respeito ao celular. A violência urbana dos grandes centros, que é afetada com essa prática, que atemoriza tantos, vai ser modificada completamente na medida em que o programa ganha corpo e adesão. Toda a cadeia criminosa se modifica e esse incentivo diminui da prática do crime.
5: Em outra frente, os próprios cidadãos podem fazer sua parte por meio de uma ferramenta pública de consulta, que permite verificar se o aparelho possui restrição. O presidente Lula destacou a integração de bases públicas e privadas que viabilizou a medida e a importância de cada cidadão fazer a sua parte.
3: Vai ter a participação dos 27 governadores de estado, do governo federal, das agências reguladoras, das empresas de comunicação. Então, o que a gente está dizendo é que se você comprou um telefone sem saber que era roubado, mas comprou, você tem que procurar uma delegacia para entregar. Se você souber de onde você comprou, melhor ainda, porque a gente quer punir quem rouba, a gente quer punir quem vende, a gente quer punir o crime organizado.
5: Por meio do site ou do aplicativo do Programa Celular Seguro, o cidadão pode verificar a procedência de um telefone celular, tendo em mãos o número e-mail, um código de 15 dígitos que é como se fosse a identidade do celular. Esse número pode ser encontrado na caixa do aparelho, atrás da bateria ou discando asterisco jogo da velha 06 jogo da velha. Nesse último caso, o código aparecerá automaticamente. Reportagem Natália Kozlik.
2: Novos equipamentos para o tratamento de câncer.
1: E aparelhos de ressonância para todas as regiões do país.
2: Investimentos de mais de 160 milhões de reais do Ministério da Saúde para ampliar o atendimento especializado no país.
1: O presidente Lula esteve hoje em São Paulo anunciando os investimentos.
4: O acelerador linear de alta tecnologia entregue ao Hospital Santa Marcelina, na Zona Leste de São Paulo, vai ampliar o tratamento de câncer na unidade. O equipamento é capaz de gerar raios-x precisos, exatamente no local do tumor, sem causar maiores danos no tecido saudável. O presidente Lula, que concluiu sessões de radioterapia este mês, destacou a alta tecnologia do equipamento.
3: A máquina que vocês vão fazer radioterapia aqui na Zona Leste é muito mais moderna do que aquela que eu faço em Brasília, e eu acabei de fazer 15 sessões de radioterapia. E nós não estamos fazendo favor. O que nós queremos é que, independentemente do lugar onde mora, independentemente da cor, independentemente da religião, todos têm direito a um tratamento igual, justo e de boa qualidade.
4: Também nesta terça-feira foram entregues aceleradores lineares em Fortaleza, Ceará, e em Sinop, no Mato Grosso. Em Sinop, que tem 500.000 de habitantes, a chegada do aparelho vai facilitar a vida de pacientes que percorriam até 1.800 quilômetros para receber atendimento em cidades como Cuiabá e Barretos. Já em Fortaleza, o acelerador linear vai para o Instituto do Câncer do Ceará, referência na região. A ampliação do cuidado aos pacientes com câncer é uma prioridade do programa Agora Tem Especialistas, que busca reduzir o tempo de espera por consultas, exames e cirurgias, incluindo os procedimentos radioterápicos. O ministro da Saúde, Alexandre Padilha, destacou as entregas dos aceleradores lineares em todo o país.
8: Nós estamos comprando nesses 3 anos 105 aparelhos, nenhum país do mundo está fazendo essa compra. Graças a essa expansão, todos os estados brasileiros têm agora um centro de radioterapia para cuidar da sua população. O último que faltava era o estado de Roraima, o equipamento já chegou lá, tratando a população inteira.
4: Durante o evento, Lula e Padilha assinaram ainda contrato que vai garantir a compra de 20 aparelhos de ressonância magnética para 15 estados. Os novos equipamentos contarão com investimento de 111 milhões de reais. Reportagem Graziele Bezerra.
2: Inaugurada hoje a primeira etapa das obras da nova Serra das Araras, na Via Dutra, no Rio de Janeiro.
1: O trecho de 4 quilômetros no sentido para São Paulo vai dar mais segurança viária e conforto para os motoristas e pedestres.
2: A inauguração contou com a presença do presidente Lula, que ressaltou a importância econômica do investimento para o estado.
9: Com investimento de R$1,5 bilhão, a nova Serra das Araras integra a modernização da Via Dutra. Com mais de 70% das obras executadas, o projeto deve aumentar a segurança e melhorar o fluxo de veículos. Nesta primeira etapa, foram liberados 4 quilômetros da pista de subida, no sentido São Paulo, com 4 faixas de rolamento e 8 novos viadutos. Segundo o ministro dos Transportes, Jorge Santoro, as obras resolvem um problema antigo da região.
10: Resolve um problema de uma rodovia que fica mais de 40 dias do ano fechada, se somar todas as interrupções que acontecem nela todos os dias, por acidente. A ideia aqui é segurança, olhar as pessoas.
9: O trecho recebe cerca de 390 mil veículos por mês, sendo mais de 1/3 de carga. Segundo a ministra-chefe da Casa Civil, Miriam Belchior, os benefícios vão além da infraestrutura.
11: E a gente investe em infraestrutura que a gente chama econômica, mas também infraestrutura social. É aumentar esse tipo de investimento que melhora a economia brasileira e melhora a qualidade de vida das pessoas nas cidades.
9: O presidente Lula destacou os impactos da obra para o desenvolvimento econômico e a geração de empregos no estado.
3: Eu tenho certeza que o resultado dessa obra aqui vai significar mais desenvolvimento para o Rio de Janeiro, mais empresas para o Rio de Janeiro e mais emprego de qualidade para o Rio de Janeiro.
9: Ao todo, serão 16 quilômetros de extensão, 8 em cada sentido. A nova configuração contará com 4 faixas por direção, 24 viadutos, 2 rampas de escape, 3 passarelas, iluminação integral, monitoramento inteligente e cobertura 4G. Reportagem Luciana Colares de Holanda.
1: Um estudo divulgado pelo Ministério do Desenvolvimento e Assistência Social, Família e Combate à Fome apurou os resultados do Programa de Aquisição de Alimentos, o PAA, sobre a vida dos agricultores familiares.
2: E os números apontam aumento da renda de 30% de cerca de 30% na renda per capita das famílias.
1: E queda da permanência desses agricultores em programas de transferência de renda.
12: Agricultores familiares parceiros do Programa de Aquisição de Alimentos, o PAA, registraram aumento de até 30% na renda per capita. Além disso, estes agricultores reduziram até 57% a probabilidade de permanência no Cadastro Único, porta de entrada de programas sociais. Atualmente, 75% dos agricultores participantes do PAA, na modalidade compra com doação simultânea, estão inscritos no CadÚnico. Os dados são de uma pesquisa realizada pela Universidade Federal do ABC e pelo Centro Brasileiro de Análise e Planejamento. Os resultados foram divulgados pelo Ministério do Desenvolvimento e Assistência Social, Família e Combate à Fome, que é gestor do PAA. O secretário de Avaliação, Gestão da Informação e Cadastro Único, Rafael Osório, falou sobre o PAA como ferramenta de emancipação econômica dos agricultores familiares.
13: Então, acessando o PAA, esse agricultor familiar que está no Cadastro Único, ele pode investir na sua produção, ele pode vir acessar outros programas, receber assistência técnica e, dessa forma, sair de uma forma definitiva do Cadastro Único e da necessidade de ter apoio de programas sociais.
12: A pesquisa mostra que os beneficiários na modalidade compra com doação simultânea tiveram aumento médio de R$ 50,00 na renda per capita. Isso equivale a um crescimento de 30%. Entre os participantes da modalidade PAA Leite, o aumento foi de R$ 32,00 por pessoa, um avanço de 19% na renda destes produtores. A secretária de Segurança Alimentar e Nutricional do MDS, Lilian Raal, destaca a importância do PAA para a garantia de comida na mesa dos brasileiros e para a economia.
14: O recurso público investido no programa de aquisição de alimentos retorna com muitos bons investimentos para a nossa sociedade, para cada pessoa que participa, mas também para a nossa sociedade como um todo, ao promover a venda de alimentos, comprando da agricultura familiar, principalmente agricultores do Cadastro Único, povos e comunidades tradicionais, povos indígenas, incluindo, abrindo a porta do mercado da comercialização para muita gente que vinha ficando para trás, ao mesmo tempo mostrando para os municípios a importância das compras públicas da agricultura familiar e de ações de segurança alimentar e nutricional.
12: O ministro do Desenvolvimento Social, Wellington Dias, elenca como meta para o PAA alcançar uma quantidade maior de pessoas, tanto os que produzem alimentos quanto os que precisam deles.
15: Mas é preciso uma jornada que possa alcançar maior escala e possa, a partir daí, colocar produtores e produtoras em condição de uma linha direto com o mercado. E, é claro, com isso, elevar a renda.
12: Em 2024, o PAA alcançou 3.334 municípios brasileiros. 84% deles relataram ampliação da busca ativa de agricultores familiares. 76% apontaram avanços na identificação de pessoas em situação de insegurança alimentar. 29% dos municípios realizaram levantamentos junto a povos e comunidades tradicionais, o que ampliou estratégias de inclusão desses públicos no PAA. 86% dos municípios consideram decisivo o suporte oferecido pelo governo federal para a execução do programa. Para acessar a pesquisa na íntegra e conhecer detalhes sobre o PAA, Busque por gov.br/mds. Reportagem Érica Brás.
2: Pois é, e além de melhorar a vida dos agricultores familiares, o programa de aquisição de alimentos também ajuda a melhorar a qualidade da merenda consumida pelos estudantes de todo o país.
1: É que parte dos alimentos frescos comprados pelo PAA é destinada à alimentação escolar, que agora usa menos ultraprocessados.
2: E comida fresca, feita na hora, abre espaço também para a criatividade das merendeiras.
1: Hoje, o governo do Brasil premiou as melhores receitas preparadas por essas profissionais.
16: Tem receita que vai muito além do sabor, tem afeto, cuidado e uma vontade enorme de ver os estudantes bem alimentados. Foi assim que 55 merendeiras de todo o Brasil conquistaram um lugar entre as melhores receitas da alimentação escolar do país. A Vânia Patrícia, de Boa Vista, em Roraima, apostou no frango flambado com creme de abóbora, prato cheio de sabor e memórias da culinária local.
17: O prato foi aprovado pelas crianças, gostaram e querendo, pedindo para repetir mais.
16: Já o Evandro dos Santos, de Francisco Beltrão, no Paraná, levou para a disputa um yakisoba vegano, receita de tradição e sabor.
18: Na composição dele, macarrão, os legumes, que os alunos não tinham tanta saída com os legumes e verdura. Então, veio essa inspiração, vamos fazer alguma coisa com nossos legumes, com a nossa agricultura familiar, que geralmente está com produtos orgânicos.
16: As receitas estão entre as vencedoras da terceira edição do concurso Melhores Receitas da Alimentação Escolar, realizado nesta terça-feira em Brasília. A iniciativa do Fundo Nacional de Desenvolvimento da Educação, o FNDE, valoriza o trabalho das merendeiras que todos os dias ajudam a levar uma alimentação saudável, equilibrada e de qualidade aos estudantes da rede pública. Fernanda Pacobaíba, presidente do FNDE, lembra que o Programa Nacional de Alimentação Escolar repassa anualmente cerca de 6 bilhões de reais para garantir mais de 50 milhões de refeições diárias. Em 2023, após anos sem reajuste, o FNDE elevou os valores para a compra de merenda. Também subiu de 30% para 45% a obrigatoriedade para a compra direta de alimentos da agricultura familiar e restringiu ultraprocessados nas escolas.
19: Cerca de 3 bilhões de reais do orçamento total do programa vão ser destinados à agricultura familiar. Mais oportunidades para pequenos produtores, mais alimentos frescos nas escolas e mais desenvolvimento nos municípios.
16: Com foco em alimentos mais saudáveis, o Programa Nacional de Alimentação Escolar quer mostrar com o prêmio que o principal ingrediente está todos os dias no prato servido aos estudantes. O carinho de quem sabe que alimentar também uma forma de educar, um exemplo para os profissionais que fazem toda a diferença na vida das crianças, disse a primeira-dama Janja Lula da Silva, embaixadora da Aliança Global contra a Fome e a Pobreza.
20: São pessoas que conhecem os estudantes, as estudantes que acolhem com um sorriso, que oferecem afeto e oferecem também uma refeição saudável e ajudam a construir um ambiente escolar mais humano e acolhedor.
16: Além do reconhecimento, cada merendeira vencedora recebe um prêmio de R$5 mil. As escolas representadas pelas receitas também recebem R$8 mil para investir em equipamentos e melhorar a estrutura das cozinhas escolares. Reportagem Pablo Mundim.
2: O Brasil anunciou hoje um pacote integrado de ações voltadas para a população em situação de rua durante a programação da Semana Nacional de Políticas sobre Drogas.
1: A iniciativa interministerial prevê recursos para a qualificação de cozinhas solidárias, ampliação do atendimento em saúde e inclusão social de pessoas em contexto de vulnerabilidade.
2: Durante o evento, a ministra dos Direitos Humanos e da Cidadania, Janine Mello, reforçou que o país precisa avançar nas ações integradas de assistência para garantir direitos à população de rua.
21: A agenda de população em situação de rua, ela não é a agenda de um ministério só. O que importa é que a gente tenha um governo federal todo unido em prol e em defesa da proteção dos direitos da população em situação de rua. Não é um espaço de disputa, é um espaço de construção, é um espaço de avanço.
1: O Ministério da Justiça e Segurança Pública anunciou o maior esforço orçamentário da história para ações voltadas à população de rua.
2: Os repasses vão ser destinados à criação de novos Centros de Acesso a Direitos e Inclusão Social, os CAIS, executados em parceria com a sociedade civil e universidades.
1: O secretário-executivo do Ministério da Justiça, Ademar Borges, detalhou a distribuição dos recursos.
0: Nós aplicamos 46 milhões para 263 centros POP, 27 milhões na implantação de 30 unidades CAIS. Nós também fizemos um investimento para a formação de mais de 5 mil profissionais de segurança pública, para que esses profissionais tenham acesso a uma cultura orientada pela proteção de direitos humanos, além de mais 70 milhões de investimento junto com o Ministério de Direitos Humanos para o programa Cidadania POP.
2: Já na área da saúde, vão ser investidos 120 milhões de reais anuais para as equipes do consultório na rua, o que deve garantir atendimento em todas as unidades da federação.
1: O pacote também engloba o Ministério do Trabalho e Emprego e o Ministério do Desenvolvimento e Assistência Social, com a implantação de novas cozinhas solidárias e a formação profissional.
2: Atenção contribuinte, a Receita Federal abriu hoje as consultas para o segundo lote de restituição do Imposto de Renda 2026.
1: Trata-se do maior lote de restituição da história do país. Ao todo, o governo federal vai injetar 11 bilhões de reais na economia.
2: O valor vai beneficiar mais de 9 milhões e 500 mil contribuintes em todo o Brasil.
1: Desse total, cerca de 8 milhões e 900 mil pessoas utilizaram a declaração pré-preenchida ou optaram por receber via Pix.
2: A restituição será paga na próxima terça-feira, dia 30 de junho.
1: Para consultar o segundo lote, basta acessar gov.br/Receita Federal ou utilizar o aplicativo do Imposto de Renda no seu celular.
2: Projetos culturais, de esporte, muitas das políticas públicas são patrocinadas por empresas estatais do governo do Brasil.
1: Esse contrato ou esses contratos são acompanhados de perto pela Secretaria de Comunicação Social da Presidência da República.
2: E para isso, a SECOM conta com uma plataforma que permite checar a implementação dos projetos patrocinados em todo o país.
6: É com o patrocínio que muitos projetos conseguem sair do papel. E quando esse patrocínio parte de empresas e órgãos públicos, regras devem ser seguidas para garantir, por exemplo, a transparência do processo. O acompanhamento da gestão desses recursos é feito pela Secretaria de Comunicação Social da Presidência da República, a SECOM, que agora ganhou uma plataforma mais moderna. Como explica Ana Luísa Fraga, diretora de patrocínios da SECOM.
22: O patrocínio hoje agrega muito à política pública. Então a gente está fazendo essa caminhada de melhorar a nossa ferramenta e transformar o patrocínio como política pública, agregando os dados que as estatais nos prestam de informação com relação ao que elas vão fazer.
6: 50 empresas parcial ou completamente controladas pelo governo federal ofertam patrocínios no país. Só em 2025, foram mais de 2.400 ações de patrocínio feitas por estatais. A secretária de Publicidade e Patrocínio da SECOM, Samantha Marchiori, afirma que a expectativa é que a nova ferramenta ajude a identificar onde os investimentos estão chegando e quais resultados estão sendo alcançados.
23: A gente avalia muito isso, se aquele projeto ele faz sentido para aquela região que está recebendo, seja um projeto de esporte, seja um projeto de cultura, e claro, se ele está dentro das condicionantes, né, que a própria governança dos órgãos passa.
6: A ferramenta incorpora recursos de monitoramento, avaliação de resultados e inteligência de dados para tornar a gestão mais transparente e eficiente, permitindo acompanhar em tempo real os impactos sociais, econômicos, culturais, esportivos, ambientais e territoriais dos investimentos. Reportagem Luana Karen.
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1: Mais de um bilhão de reais investidos na retomada econômica de comunidades rurais na Bacia do Rio Doce.
2: A ação vai beneficiar comunidades rurais de 49 municípios de Minas Gerais e Espírito Santo, atingidos pelo rompimento da barragem do Fundão.
1: O recurso é destinado ao fortalecimento da agricultura familiar, ao incentivo à produção de alimentos saudáveis e à regularização gratuita de propriedades rurais.
2: De acordo com o Ministério do Desenvolvimento Agrário e Agricultura Familiar, o foco também é em recuperar o solo da região e abrir novos mercados
4: destinados para os produtores locais.
1: O governo federal já havia repassado mais de 400 milhões de reais para a retomada das produções rurais.
4: E essas foram as notícias do governo do Brasil.
1: Uma realização da Secretaria de Comunicação Social da Presidência da República.
4: Com produção da empresa Brasil de Comunicação.
1: Fique agora com as notícias do Poder Judiciário e do Congresso Nacional. Boa noite.
4: Boa noite para você e até amanhã.
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8: STJ aprova regras para que juízes decidam sobre participação de crianças e adolescentes em conteúdos digitais.
24: TSE determina a remoção de publicações que associavam político e partido a organizações criminosas.
8: TST divulga levantamento sobre risco de endividamento por motoristas por aplicativo.
24: Boa noite, eu sou Marcela Luiza.
8: Eu sou Walter Lima.
24: Conselho Nacional de Justiça aprova regras para a atuação de crianças e adolescentes na produção de conteúdo para plataformas digitais.
8: A medida é uma consequência da entrada em vigor do chamado Estatuto da Criança e do Adolescente Digital em março deste ano. Marta Ferreira.
25: A norma estabeleceu que crianças e adolescentes precisam de autorização judicial em casos de exposição nas redes sociais, tanto em perfil próprio quanto em canais de adultos e quais são os procedimentos a serem adotados pelos magistrados. Entre os pontos a serem analisados estão o grau de exposição, a carga horária semanal e a remuneração. A resolução define prazos para a validade dessas autorizações. Os alvarás terão duração máxima de 12 meses para crianças e de 18 meses para adolescentes, podendo ser alterados a qualquer momento por decisão judicial.
24: TSE determina a remoção de publicação que associa Flávio Bolsonaro a facções criminosas.
8: Em outra decisão, o tribunal já havia determinado remoção de publicação que associava o PT a organizações criminosas. Mariana Fabre.
26: A ministra Estela Aranha, do Tribunal Superior Eleitoral, determinou a remoção de vídeo e imagens veiculados por diversos perfis em redes sociais que associam o pré-candidato à presidência Flávio Bolsonaro à operação da Polícia Federal denominada Unha e Carne. Para a relatora, o conteúdo extrapola os limites da crítica política admissível e constrói uma narrativa sem indicação de dado concreto, investigação formal ou imputação jurídica. Em outra decisão liminar concedida pelo vice-presidente do TSE, ministro André Mendonça, foi determinada a remoção de vídeo publicado nas redes sociais que associava o Partido dos Trabalhadores ao financiamento de campanhas eleitorais por organizações criminosas. O ministro entendeu que a publicação extrapola os limites da crítica política ao atribuir suspeita ao partido sem demonstração mínima de veracidade. Em ambos os casos, as decisões liminares determinaram a remoção das publicações em até 24 horas, sob pena de multa diária. O plenário do TSE ainda vai analisar os casos.
24: Levantamento do Tribunal Superior do Trabalho aponta que motoristas por aplicativo têm risco maior de se endividarem.
8: O que influencia isso são os custos e riscos com a atividade, além das condições de trabalho. Rocine Gomes.
27: O levantamento concluiu que o motorista tem um custo mensal que gira em torno de R$ 5.600. Para superar esse valor e ter lucro, é preciso trabalhar por, no mínimo, 8 horas diárias durante 22 dias sob uma condição instável de trabalho. Como o modelo não garante previsão, folga remunerada nem assistência médica, as chances de endividamento aumentam. Segundo o estudo, é possível pegar dinheiro emprestado direto com as plataformas de transporte. E para pagar, os valores são descontados do pagamento recebido pelas corridas.
24: Pessoa relativamente incapaz pode ser sócia em holding familiar, que é um tipo de empresa criada para administrar o patrimônio de uma família, facilitando a gestão e o planejamento sucessório.
8: Essa decisão é do STJ. Fátima Uchoa.
3: Uma mulher curadora do esposo relativamente incapaz ajuizou ação para criar uma sociedade limitada do tipo holding familiar, tendo como sócios ela e o marido, casados em comunhão parcial de bens, cada um titular de 50% das cotas. As instâncias ordinárias julgaram a ação improcedente. No STJ, a terceira turma deu provimento ao recurso especial da mulher. Para a relatora ministra Nancy Andrighi, o incapaz não pode ser impedido de participar de sociedade, pois há previsão expressa no Código Civil que admite isso em contratos sociais.
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24: Uma boa noite.
8: E até amanhã.
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9: Está no ar o Jornal do Senado.
10: Eu sou Paula Groba.
11: E eu sou Humberto Pinheiro.
10: E estes são os destaques de hoje do Jornal do Senado, que começa agora.
11: Congresso vai analisar socorro de 8 bilhões para companhias aéreas.
10: Cota do Senado para vítimas de violência doméstica completa 10 anos e inspira lei federal.
11: Projetos e análise no Senado podem fortalecer combate ao crime organizado.
10: Boa noite.
11: Boa noite.
10: O Congresso vai analisar uma medida provisória que pretende evitar cortes de voos e o fechamento de rotas aéreas no país.
11: O texto prevê um aporte de 8 bilhões de reais para as empresas do setor afetadas pela alta do preço do querosene de aviação. Mais informações com a repórter Marcela Cunha.
12: Segundo o governo, o objetivo é amenizar os impactos da guerra no Oriente Médio sobre o setor, principalmente por causa da alta do querosene de aviação. As companhias aéreas alegam que tiveram uma elevação rápida dos custos, provocada pelo aumento de 70% no preço do combustível. O socorro financeiro busca dar fôlego às empresas para evitar cortes de voo e a descontinuidade de rotas, mas não significa redução automática no preço das passagens. Para o senador Marcos Rogério, do PL de Rondônia, a baixa concorrência no setor aéreo aumenta o risco de prejuízo aos passageiros.
13: Nós estamos vivendo no Brasil hoje quase que um monopólio do sistema de aviação nacional. Nós temos três companhias que se comunicam, que interagem e que têm parcerias, inclusive, econômicas, e há, inclusive, movimentos de fusão que torna esse ambiente ainda mais monopolizado.
12: Os créditos extraordinários não entram no cálculo da meta fiscal, mas aumentam o endividamento público. As empresas que acessarem a linha de crédito terão que devolver os recursos com juros. Segundo regulamentação do Conselho Monetário Nacional, a taxa será de 4% ao ano, com prazo de pagamento de até 5 anos. A medida provisória já está em vigor, mas ainda precisa ser aprovada pelo Congresso Nacional. O texto foi encaminhado à Comissão Mista de Orçamento e, se aprovado, ainda precisa passar pelos plenários da Câmara dos Deputados e do Senado. O prazo de deliberação vai até 31 de agosto.
10: E o presidente do Senado, Davi Alcolumbre, prorrogou por mais 60 dias a validade de 6 medidas provisórias. Entre elas está a que criou o novo Desenrola Brasil, programa do governo federal voltado à renegociação de dívidas. Pelo texto, pessoas com renda mensal de até R$ 8.105 podem refinanciar dívidas de até R$ 15.000 por banco. A proposta também traz regras específicas para beneficiar pequenas e microempresas, além de contemplar estudantes com débitos do FIES, o Fundo de Financiamento Estudantil.
11: As outras medidas prorrogadas são propostas que destinam recursos para a renovação da frota de caminhões, ônibus e micro-ônibus, ampliam as garantias de acesso ao crédito, reforçam o Fundo de Garantia à Exportação, subsidiam a importação de gás de cozinha para conter a alta dos preços e liberam 305 milhões de reais para ações emergenciais de proteção e defesa civil em diferentes regiões do país. A prorrogação garante que as regras continuem em vigor enquanto os textos são analisados por deputados e senadores. As medidas provisórias entram imediatamente em vigor, mas precisam ser analisadas pelo Congresso Nacional antes de perder a vigência.
10: Pichações e atos de vandalismo que danificam prédios, monumentos e outros bens públicos ou privados poderão receber punições mais severas.
11: Um projeto apresentado no Senado propõe o aumento das penas para esses crimes, com o objetivo de reforçar a proteção do patrimônio em todo o país. O repórter Pedro Pincer tem mais informações.
14: A atual legislação prevê detenção de 3 meses a 1 ano e multa para pichação. Pelo projeto, ficaria entre 2 a 5 anos, além da multa. Se o ato afetar monumento ou edificação tombada, a pena atual de 6 meses a 1 ano iria para 3 a 6 anos, mantendo a multa. Para o autor do projeto, senador Hermes Klan, do PL de Santa Catarina, a legislação praticada não tem sido suficiente para enfrentar um problema que afeta cidades de todo o país e gera custos significativos para a população.
15: O que está em discussão é o modelo de cidade que queremos deixar para as nossas próximas gerações. Queremos cidades limpas ou cidades degradadas? Queremos patrimônio preservado ou patrimônio vandalizado? Eu não tenho dúvida da resposta. E acredito que a imensa maioria dos brasileiros também não.
14: Pelo projeto, quem financiar ou promover a pichação também passará a ser punido com prisão de 3 a 6 anos e multa. A proposta ainda prevê que os autores sejam obrigados a reparar os prejuízos causados.
10: E o Senado poderá retomar a análise de propostas voltadas ao combate ao crime organizado e à sua influência sobre agentes e estruturas do poder público.
11: São projetos que integravam o relatório final da CPI do crime organizado. A reportagem é de Alexandre Campos.
16: Uma das propostas do senador Alessandro Vieira, do MDB de Sergipe, prevê o monitoramento contínuo e aprofundado de relações econômico-financeiras de pessoas expostas politicamente, com o objetivo de combater a corrupção, a lavagem de dinheiro e outros ilícitos econômicos. Serão submetidos a esse regime detentores de mandatos eletivos nos poderes executivo e legislativo da União, ministros de Estado, integrantes de tribunais superiores, presidentes de partidos políticos, entre outras autoridades estaduais e municipais. O senador ainda propôs sindicâncias patrimoniais aleatórias de agentes públicos para detectar enriquecimento ilícito ou prevenir a prática de crimes.
17: São projetos importantes para que a gente possa avançar no combate ao crime organizado, especialmente na questão da lavagem de dinheiro e na recuperação de ativos. São caminhos importantes, a gente tem identificado isso desde o momento da tramitação do PL antifacção e também da CPI do crime organizado.
16: Para fortalecer o trabalho de comissões parlamentares de inquérito, o senador defende o prazo de 5 dias para que as autoridades policiais e judiciárias atendam à requisição do colegiado de compartilhamento de provas.
10: O Senado vai analisar um projeto aprovado pela Câmara que garante atestado ao trabalhador que precisa acompanhar filho doente. A proposta vale para responsáveis por crianças menores de 12 anos e prevê licença de até 14 dias quando não houver outra forma de conciliar o trabalho com o cuidado.
11: No Senado, um projeto semelhante já está em análise na Comissão de Assuntos Sociais. Repórter Henrique Nascimento.
18: O projeto aprovado na Câmara prevê que o atestado informe o período de repouso da criança e a necessidade de acompanhamento direto. Sempre que possível, o trabalho poderá ser cumprido por teletrabalho, compensação de jornada ou outra forma prevista em lei ou acordo coletivo, como explica a advogada trabalhista Elaine Human.
19: O projeto prevê emissão de atestado para acompanhante, ausência justificada no trabalho, proteção ao vínculo empregatício, mais segurança jurídica para as famílias, respeito ao direito da criança de receber cuidados.
18: No Senado, já está em discussão uma proposta semelhante do senador veneziano Vital do Rego, do MDB da Paraíba. O texto permite o abono de faltas de pais e mães que acompanham filhos com patologias graves ou hospitalizados. Quando a proposta passou pela Comissão de Direitos Humanos, o senador Flávio Arns, do PSB do Paraná, defendeu a medida.
20: Não é razoável esperar que o trabalhador continue a trabalhar normalmente caso tenha algum ente querido gravemente enfermo ou hospitalizado. Tal expectativa chega a ser desumana.
18: O projeto está agora na Comissão de Assuntos Sociais.
10: E o Senado celebra 10 anos de uma iniciativa que ajuda mulheres vítimas de violência doméstica a reconstruírem suas vidas por meio do trabalho.
11: Nos contratos de terceirizadas do Senado, 2% das vagas são reservadas para essas trabalhadoras. Repórter Patrícia Oliveira.
21: Desde 2016, contratos terceirizados com 50 ou mais vagas no Senado reservam 2% dos postos para mulheres em situação de vulnerabilidade causada por violência familiar. A seleção das candidatas é feita em parceria com a Secretaria da Mulher do Distrito Federal, que identifica e encaminha mulheres aptas a ocupar essas vagas. Atualmente, 44 trabalhadoras do Senado foram contratadas por meio da cota. A terceirizada Jaqueline Couto Alves é uma delas.
0: Eu passei a ter uma independência financeira e me livrei do ciclo de violência doméstica. É a libertação da mulher. E além de ser acolhida, tem a questão da proteção aqui dentro. E esse projeto que o Senado criou foi uma coisa maravilhosa.
21: Em 2023, a iniciativa do Senado inspirou a legislação federal, que passou a prever a reserva de 8% das vagas em contratos da administração pública para mulheres vítimas de violência doméstica.
11: Com edição de Paula Groba e trabalhos técnicos de João Lira, o Jornal do Senado fica por aqui. Acompanhe agora as notícias.
21: Vítimas de violência doméstica.
11: Com edição de Paula Groba e trabalhos técnicos.

0: Qualidade para registro de medicamento.
1: Boa noite. Câmara aprova regras mais rígidas para registro de medicamentos. A repórter Sofia Peçanha tem mais detalhes sobre a proposta, que já foi aprovada também no Senado e segue para a sanção presidencial.
2: A Comissão de Constituição e Justiça da Câmara dos Deputados aprovou o projeto que altera regras para o registro de medicamentos no país. O texto já foi aprovado pelo Senado e altera a Lei de Vigilância Sanitária sobre Produtos Farmacêuticos. A proposta altera a legislação para exigir que todo medicamento e insumo farmacêutico, nacional ou importado, comprove que foi produzido seguindo as regras das boas práticas de fabricação, que são um conjunto de normas que garantem padrões de qualidade, segurança e controle na produção de medicamentos, e são fiscalizadas pela Anvisa, a Agência Nacional de Vigilância Sanitária. Atualmente, no caso de medicamentos importados, prioriza-se principalmente a comprovação de que o medicamento já é registrado no país de origem. Com a mudança, o foco passa a ser a qualidade do processo de fabricação, tanto para produtos nacionais quanto estrangeiros. A relatora na Comissão de Constituição e Justiça, a deputada Laura Carneiro, do PSD do Rio de Janeiro, destacou que a medida reforça a segurança dos pacientes.
3: Seja esse produto nacional ou estrangeiro, para uso da população, ele tenha um certificado de boas práticas, o que é ótimo, porque a gente está tratando de medicamentos, portanto a gente está tratando de saúde, a gente está tratando de vida.
2: Segundo o parecer aprovado na Comissão de Saúde, a regra atual pode dificultar a entrada de novos medicamentos no mercado brasileiro, especialmente quando a produção ocorre em parceria com empresas no exterior. O relator na comissão, o deputado Júnior Mano, do PSB do Ceará, apesar de recomendar a aprovação da proposta, alertou para esse risco em seu parecer, lido pela deputada Adriana Ventura, do Novo de São Paulo.
4: Aliás, essa é uma barreira que pode impedir que produtos regulares e de efeito comprovado circulem no mercado nacional, prejudicando pacientes e a própria cadeia de comercialização.
2: O projeto pretende fortalecer o sistema de vigilância sanitária no Brasil, coordenado pela Anvisa, e busca garantir a qualidade dos medicamentos sem criar barreiras desnecessárias para o setor. Da Rádio Câmara de Brasília, Sofia Peçanha.
5: Saúde. Os deputados aprovaram a prevenção obrigatória à trombose em hospitais com internação. Depois de aprovado pelo Senado e pela Câmara, o texto aguarda sanção presidencial, como informa a repórter Daniele Lessa.
6: A Comissão de Constituição e Justiça da Câmara dos Deputados aprovou o projeto que torna obrigatória a adoção de medidas de prevenção ao tromboembolismo venoso em hospitais públicos e privados e em unidades de saúde com internação. Pelo projeto, hospitais deverão manter uma estrutura voltada à prevenção da doença. O tromboembolismo venoso acontece quando um coágulo se forma nas veias e se desloca, fazendo obstruções que podem causar a morte. O relator da proposta, deputado Hildo Rocha, do MDB do Maranhão, recomendou a aprovação do projeto com uma mudança de redação. Em vez de estabelecer a criação de uma comissão, como no texto aprovado pelo Senado, o projeto passa a usar o termo estrutura para dar mais flexibilidade às unidades de saúde. Segundo o relator, a proposta pode ajudar a reduzir complicações durante internações hospitalares, especialmente em tratamentos mais complexos.
7: Formar o protocolo para evitar esse tipo de doença, que é uma consequência de um tratamento. Todo tratamento que é feito nos grandes hospitais do Brasil, de combate ao câncer, ele já tem. Os nossos hospitais públicos não existem.
6: O projeto que obriga hospitais a adotarem medidas de prevenção ao tromboembolismo venoso já foi aprovado pelo Senado e Câmara. Da Rádio Câmara de Brasília, Daniele Lessa.
5: Direitos Humanos.
1: A Câmara dos Deputados aprovou uma proposta que incentiva a participação de jovens em serviço voluntário. A repórter Paula Bittar acompanhou a votação.
8: Uma proposta aprovada pela Câmara busca incentivar a participação de jovens em serviço voluntário voltado ao amparo de idosos, pessoas com deficiência e crianças. De acordo com o texto aprovado, os programas de amparo voltados para crianças e adolescentes, para moradores de rua, para idosos e pessoas com deficiência poderão contar com serviço voluntário de jovens entre 15 e 29 anos. Os jovens que precisarem terão acesso a um serviço de acolhimento durante o voluntariado, conforme regulamentação futura. Mas a participação em serviço voluntário não pode ser colocada como condição para esse acolhimento. A relatora na Comissão de Constituição e Justiça, deputada Laura Carneiro, do PSD do Rio de Janeiro, comentou a importância da proposta.
3: É uma tentativa de

0: E jovens com pessoas idosas e com pessoas com deficiência. Então, esse jovem, né, que está no serviço voluntário, vai ser habilitado para trabalhar nos abrigos, enfim, nas áreas de recebimento, que são de acolhimento tanto de pessoas com deficiência como de idosos.
1: O projeto, que busca incentivar a participação de jovens em serviço voluntário voltado ao amparo de idosos, pessoas com deficiência e crianças, vai ser analisado agora pelo Senado. Da Rádio Câmara de Brasília, Paula Bittar.
2: Educação.
3: Avança na Câmara projeto que garante o uso gratuito de espaços das universidades por estudantes e funcionários. A repórter Júlia Lopes tem mais informações sobre a proposta.
4: A Comissão de Educação da Câmara dos Deputados aprovou o projeto de origem do Senado que autoriza universidades federais a cederem espaços de forma gratuita para associações de estudantes, professores e servidores. Atualmente, a legislação proíbe instituições federais de ensino de doar ou ceder imóveis gratuitamente, independente da finalidade. A proposta altera essa regra ao reconhecer que essas entidades fazem parte da própria comunidade universitária e contribuem para a missão acadêmica, o debate interno e o desenvolvimento institucional. A relatora do projeto, deputada Dandara, do PT de Minas Gerais, explica que hoje esses grupos precisam pagar taxas para utilizar os espaços das universidades, mesmo quando se reúnem para atividades internas. Segundo ela, o projeto vem justamente para garantir esse uso sem custos.
5: A de garantir a cessão de espaços da universidade à sua comunidade acadêmica, ou seja, professores, estudantes, técnicos, sem ter que cobrar uma contrapartida de volta. Porque, infelizmente, alguns regramentos exigiam pagamento de taxas. Então, você imagina os estudantes tendo que fazer uma reunião do conselho, do curso, a convocar uma assembleia com todo o custo e ter que pagar para usar aquele espaço que é da universidade.
4: A deputada também destacou que a Constituição Federal assegura a autonomia universitária. Por isso, algumas universidades já resolveram essa questão internamente, por meio de decisões dos conselhos superiores, enquanto outras ainda enfrentam dificuldades para avançar nesse tema. O texto, que trata da disponibilização gratuita dos espaços das universidades para suas entidades, já foi aprovado pelo Senado e segue agora para análise na Comissão de Constituição e Justiça da Câmara. Da Rádio Câmara de Brasília, Júlia Lopes.
2: Votação.
6: Deputados podem votar proposta que exclui construção e reforma de escolas do limite legal de gastos orçamentários. O repórter Antônio Vital tem as informações.
7: Ganhou o regime de urgência e pode ser votado a qualquer momento no plenário da Câmara, projeto que tira dos limites de gastos do arcabouço fiscal os recursos destinados ao programa do MEC responsável pela construção e reformas de escolas de educação básica. O projeto apresentado pela comissão especial que analisou o Plano Nacional de Educação exclui esses gastos dos cálculos do resultado final, que é a diferença entre as despesas e as receitas do setor público. De acordo com a deputada Tabata Amaral, do PSB de São Paulo, que presidiu a comissão especial e assina o projeto, os recursos do Programa Nacional de Infraestrutura Escolar virão dos royalties de petróleo e gás. A justificativa apresentada para excluir esse total dos limites do arcabouço fiscal decorre da necessidade de ampliar os investimentos nas escolas. Para a presidente da comissão especial, isso vai ajudar a alcançar as metas previstas no Plano Nacional de Educação para os próximos 10 anos. Com regime de urgência, o projeto pode ser votado diretamente no plenário da Câmara, sem passar pela análise das comissões permanentes da Casa. A urgência foi aprovada de maneira simbólica, mas foi criticada por deputados da oposição. Para o deputado Bibo Nunes, do PL do Rio Grande do Sul, a proposta desrespeita os limites dos gastos públicos.
8: O PL orienta não, porque existe aí um aumento velado, indireto, para estourar o teto de gastos públicos. E nós somos contra estourar o teto de gastos públicos. Precisamos colocar ordem, disciplina e respeito aos gastos públicos.
7: Já o relator do projeto, o deputado Moses Rodrigues, do União do Ceará, disse que a exclusão dos gastos do arcabouço vai permitir investimentos de 280 bilhões de reais nas instalações físicas das escolas da educação básica. Segundo ele, 15% do total serão investidos na melhoria das universidades e institutos federais.
9: Nós estamos garantindo 280 bilhões de reais para a educação brasileira nos próximos 10 anos, para que nós possamos garantir que todas as metas do Plano Nacional sejam atingidas. Nós encontramos esse recurso dentro dos recursos extraordinários do pré-sal, e aí todo o excedente do pré-sal nos próximos 10 anos, ele seria colocado fora do arcabouço fiscal, viriam a atender toda a demanda de infraestrutura escolar no Brasil.
7: Ainda não há data para a votação no plenário da Câmara do projeto que tira dos limites de gastos do arcabouço fiscal os recursos destinados à construção e reformas de escolas públicas. Da Rádio Câmara de Brasília, Antônio Vital.
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2: Transportes.
3: Os deputados analisam proposta que pode aumentar a punição contra a perturbação do sossego com níveis de ruído de caixas de som, carros e motos. O repórter José Carlos Oliveira tem as informações.
11: O deputado Hugo Leal, do PSD do Rio de Janeiro, apresentou projeto de lei para agravar as sanções contra quem perturba o sossego alheio por meio de barulhos estridentes, como o uso de caixas de som com volume elevado ou a descarga aberta de carros e motos. A proposta altera a Lei de Contravenções Penais e o Código de Trânsito Brasileiro. Hugo Leal apelidou o texto de Lei do Sossego.
12: Estamos ampliando essa punição, inclusive saindo a multa de R$ 1.000 até R$ 500 mil, para aqueles casos, por exemplo, eventos não autorizados. No CTB, para som, também carros com som, e para descargas, aqueles aí as famosas motocicletas que tiram o miolo e fica aquele barulho ensurdecedor. Então nós estamos também ampliando a multa, a suspensão da carteira, né, da carteira de habilitação.
11: Segundo Hugo Leal, dados da Organização Mundial de Saúde mostram que níveis de ruído acima de 50 decibéis podem causar efeitos físicos, como dores de cabeça e irritabilidade, e também emocionais, como ansiedade e depressão. A intenção da proposta de lei do sossego é prevenir esses danos à população.
12: Na realidade, tem a ver com perturbação do sossego lato sensu, ou seja, no seu sentido mais amplo, né? Que não há uma coisa que mais incomode e que mais afeta a saúde mental das pessoas é você estar no seu descanso ou estar no seu trabalho e ter um som alto, ter um veículo ou uma motocicleta, né? Quem nunca foi cortado dentro da sua fala, dentro da sua casa, com um barulho, aquele barulho estridente? Então, nós propusemos aqui um PL do sossego, ou seja, da perturbação do sossego.
11: A proposta ainda está em fase inicial de análise na Câmara e vai passar pelas comissões de Viação e Transporte, de Constituição e Justiça, antes da votação final no plenário. Da Rádio Câmara de Brasília, José Carlos Oliveira.
2: Agricultura.
6: Avança na Câmara projeto que proíbe conversão de leite em pó importado para a forma líquida pela indústria de alimentos. A repórter Maria Neves explica por que a medida foi proposta.
13: A Comissão de Agricultura da Câmara dos Deputados aprovou o projeto que proíbe a conversão de leite em pó e outros derivados importados para a forma líquida para uso em indústrias, laticínios ou qualquer outra empresa alimentícia. Atualmente, segundo o autor, deputado Zé Silva, do União de Minas Gerais, a indústria alimentícia utiliza leite em pó reconvertido na elaboração de produtos como queijo, iogurtes, leite condensado e creme de leite. Como o leite em pó importado é mais barato, de acordo com o parlamentar, essa prática traz prejuízos para os produtores nacionais. Segundo Zé Silva, os pecuaristas brasileiros estão vendendo o leite a um preço menor que o custo de produção. Produzir um litro de leite, de acordo com ele, custa R$ 2,00 e o produto estaria sendo vendido a R$ 1,50.
14: Ao proibir o consumo e a reconstituição de leite, seus derivados, soro, por exemplo, em pó, de origem importada, nós vamos forçar os laticínios, forçar as indústrias a comprar o leite brasileiro. Esse leite brasileiro, ele tem melhor qualidade e vai garantir também ao consumidor um produto de melhor qualidade e também de preço mais baixo. O consumidor brasileiro, ele tem o Brasil entre os 5 maiores produtores de leite do mundo. O mundo inteiro protege os seus produtores e nós precisamos fazer essa mobilização no Brasil. Afinal de contas, é 1 milhão e 100 mil produtores, 5 milhões de pessoas que estão trabalhando.
13: Zé Silva explica que no ano passado o Paraná adotou uma lei semelhante, que proíbe a conversão para a forma líquida do leite em pó importado para uso industrial. De acordo com o relator do texto, deputado Welter, do PT do Paraná, a medida já apresenta resultados. Segundo afirma, desde a entrada em vigor da lei, houve uma redução de cerca de 50% das importações de leite em pó no estado. Além disso, Welter afirma que ocorreu uma interrupção na trajetória de queda do preço do leite e os preços do produto já começaram a se recuperar no mercado. O projeto que proíbe a conversão de leite em pó importado para a forma líquida pela indústria de alimentos ainda será votado pela Comissão de Constituição e Justiça. Da Rádio Câmara de Brasília, Maria Neves.
2: Relações Exteriores.
3: O plenário da Câmara ratifica acordo internacional sobre compra, venda e manutenção de aeronaves civis e seus componentes. A repórter Daniele Lessa acompanhou a votação e tem os detalhes.
15: A Câmara dos Deputados aprovou o projeto para ratificar a adesão do Brasil a acordo internacional da Organização Mundial do Comércio sobre o comércio de aeronaves civis. O projeto foi enviado ao Congresso pelo Poder Executivo, que defendeu a adesão ao acordo como algo positivo para atrair investimentos na indústria nacional de aviação civil. Com a aprovação, o Brasil passa a integrar um conjunto de regras internacionais que tratam da compra, venda e circulação de aeronaves civis e seus componentes, incluindo serviços de manutenção e reparo. Esse acordo está em vigor desde 1980 e conta hoje com 33 membros, incluindo Estados Unidos, União Europeia e Japão. Entre os principais pontos, o acordo prevê a eliminação de tarifas de importação para aeronaves civis e diversos itens do setor, como turbinas, simuladores de voo e equipamentos de bordo. Também estabelece diretrizes para reduzir barreiras comerciais e garantir condições mais previsíveis para o mercado. Relator da proposta na Comissão de Viação e Transportes, o deputado Júlio Lopes, do PP do Rio de Janeiro, disse que o acordo aumenta a segurança jurídica e insere o Brasil de forma mais ativa nas decisões globais sobre aviação civil. Ele destacou também os efeitos positivos no setor aéreo.
16: Para o setor de transporte, os efeitos são diretos. Redução de custos operacionais para as companhias aéreas, facilitação do acesso a insumos e tecnologias, estímulo à modernização e à expansão da frota nacional, com impactos positivos na conectividade e na qualidade dos serviços prestados à população.
15: Na balança comercial brasileira, o comércio de produtos cobertos pelo acordo movimenta cerca de US$ 41 bilhões por ano. Os principais parceiros do Brasil nesse setor são Estados Unidos, China, Alemanha e Argentina. O país importa a maior parte dos equipamentos, mas também tem presença importante na exportação de aeronaves de médio porte, principalmente por causa da Embraer. O projeto que aprova o Acordo Internacional da Organização Mundial do Comércio sobre o comércio de aeronaves civis seguiu para análise no Senado. Da Rádio Câmara de Brasília, Daniele Lessa.
6: Termina agora o Jornal Câmara dos Deputados, produzido pela Rádio Câmara, com trabalhos técnicos de Alan de Souza e apresentação de Val Monteiro.
2: 8 horas.
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26: Olá você, tô chegando na terça-feira com as notícias do mundo da música. Pra falar que Bruno César e Rodrigo lançam música ao lado de Paulo Pires. Formada por cantores que destacaram no sertanejo primeiro como compositores, a dupla Bruno César e Rodrigo apostam na faixa Se Beija e Vai, parceria com o cantor Paulo Pires. Produzida por Dudu Oliveira, a música está disponível já nas plataformas em áudio e vídeo. A música explora uma narrativa envolvente sobre um relacionamento intenso, marcado por idas e vindas, desejo e saudade. Com uma letra que retrata a dificuldade de esquecer alguém que aparece, conquista e depois desaparece sem avisar, Se Beija e Vai combina romantismo e sofrência na medida certa. Vale a pena conferir essa novidade, hein? Bruno César e Rodrigo com Paulo Pires. Daqui a pouquinho eu volto com mais notícias. Até já.
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30: Segura, peão. Chegando por aqui com essa alegria toda em plena terça-feira. Estamos juntos a partir de agora pra curtir modão por aqui na nossa Central do Sertanejo, né? Muita música boa. E você interagindo com a gente, pedindo aí o teu modão sertanejo pra gente tocar por cá, hein? Então, ó, calça as botas, aperta a fivela e lá vamos nós. Hoje, terça-feira, seu aniversário hoje. Opa, vem comemorar com a gente. Parabéns. Ai, parabéns, feliz aniversário. Muita saúde, paz e conquistas nesse novo ano que se inicia pra você, aniversariante. Juntos então, estamos a partir de agora. Já falei? Vou repetir, eu sou a Jane de Paula, viu? E a gente vai ficando juntos por aqui, curtindo muito modão, né? Simbora nós, trazendo sucesso aí, curte aqui no Central do Sertanejo. Opa, simbora!
31: Ah!
0: Bruno Rosa,
1: Leite Romário.
0: Cerveja de socorro, meu amigo. Essa é pra sofrer, viu?

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Eita, nós, só lembra essa, né? Então tá. Quer mais? Claro que tem por aqui, ó. Diga onde você está ouvindo aqui a nossa rádio, a nossa programação, né? Que é feito especialmente pensando em você, ouvinte. E claro que você pode pedir a tua música também, né? Aqui, interagindo com a gente. Então vai nas nossas redes sociais, tá? Procura pelo nome da nossa rádio. E aí, ó, interage. Pede aquele sucesso lá e a gente vai tocar pra você, tá? Daqui a pouquinho a gente volta mandando aquele alô.

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2: 8:28.
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0: Olá, Brasil, está no ar o Central de Notícias nesta terça-feira, 23 de junho de 2026. E vamos aos destaques desta hora.
1: Ailton Moreno, a voz padrão do rádio.
0: O CNPJ, Cadastro Nacional da Pessoa Jurídica, número que identifica empresas no Brasil, vai mudar a partir do mês que vem. Hoje, o registro público, que serve para formalizar a empresa e permitir que ela funcione legalmente, é composto por 14 dígitos, apenas números. A partir de julho, no entanto, passará a incluir letras também. Ainda serão 14 caracteres. Os 12 primeiros vão ser alfanuméricos, ou seja, uma mistura de números e letras. Já as duas últimas posições, que são os dígitos verificadores, continuarão sendo apenas números. De acordo com a Receita Federal, a mudança busca atender a demanda crescente por novos registros. E a Caixa Econômica Federal começou a pagar ontem a parcela do Bolsa Família de junho para os beneficiários de número de identificação social, com final 4.
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4: De volta por aqui, sim, bora trazer no modão, claro, e aquele teu alô todo especial, né? Quem tá com a gente hoje é o Lucas. Oi, Lucas, um beijo pra você. Ele tá interagindo aqui, dizendo que não perde um programa nosso, né? Seja bem-vindo sempre, viu, Lucas? O Daniel também curte com a gente. Ele disse que hoje tá tomando aquele cafezinho, deu uma paradinha, né? E o Danilo também sempre curtindo com a gente. Ah, os caminhoneiros! Beijões, Daniel e Danilo aqui curtindo com a gente, né? Ó, a Suzana tá na sintonia, Ana Maria, mas é Ana Maria Braga. Eita, como nós estamos famosos por aqui, né? Não é? Olha só, Ana Maria com a gente. Não é a Braga, gente. Ai, ai, ai, deixa eu mandar um beijo aqui pra Thalita também, tá ouvindo a nossa programação, diz que ama música sertaneja. Eu também, Thalita. Por isso que me escolheram pra ficar com vocês, tocando modão sertanejo por cá, né? Tem muito mais pra você que curte sempre aqui com a gente, né? É modão, aqui, Central do Sertanejo.

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0: ótima.
1: Motorista não, viu?
0: Quer mais? Tem mais amanhã pra você. Tá, é sucesso por aqui, muito modão tocando. Segura, peão, que a gente volta amanhã. Beijo no coração. Tchau, tchau.
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2: De volta para falar da novidade de Wesley, Ludmilla e Ronaldinho. Boleiros nas horas vagas, Wesley Safadão e Ludmilla se uniram ao ex-craque Ronaldinho Gaúcho, bastante em evidência neste período de Copa do Mundo, na gravação de um novo single, Tu Pode Falar Mal. Ludmilla ainda não tinha gravado com Ronaldinho. No caso do cantor de forró, é a segunda vez que ele faz parceria com Ronaldinho. A primeira foi há 10 anos em Solteiro de Novo. Tu Pode Falar Mal, disponível em todas as plataformas digitais e nas rádios, chegou a acompanhar de um videoclipe gravado em uma comunidade na capital paulista. A faixa carrega a energia contagiante, a irreverência e o espírito festivo que definem tanto a música popular brasileira quanto